0: nacionais sobre o mercado doméstico de combustíveis, como disse o ministro do Planejamento e Orçamento, Bruno Moretti.
1: Nós estamos num período particularmente relevante de safra e o aumento dos preços internacionais tem uma repercussão sobre as operações de importação de diesel. Então, também essa é a razão pela qual a gente está colocando essa subvenção nesse momento. Não tem só a ver com preço, mas também para garantir uma oferta estável de diesel. Os prejuízos ao país seriam muito maiores de abastecimento se nós não aplicássemos essa nova medida.
0: Inicialmente, o valor da diesel será de R$1 por litro e deverá ser descontado do preço de venda com registro na nota fiscal. Reportagem Gabriela Noronha.
2: Uma iniciativa do Ministério da Saúde busca descentralizar as ações sanitárias em situações de crise.
3: Para isso, já estão em operação bases da Força Nacional do SUS que atendem as regiões Sul e Nordeste.
2: Hoje, a unidade do Sudeste começou a operar e passa a monitorar situações como enchentes, inundações e deslizamentos.
3: A preocupação do governo federal é com os possíveis impactos do El Niño.
4: Localizada no Rio de Janeiro, a Base Regional Sudeste da Força Nacional do SUS vai atuar na resposta a emergências em saúde pública, reforçando o apoio a estados e municípios, tanto na preparação quanto no atendimento a situações de crise. De acordo com o ministro da Saúde, Alexandre Padilha, a unidade vai reduzir o tempo de resposta a emergências sanitárias, diante de grandes eventos e desastres climáticos.
5: Com a base aqui no Rio de Janeiro, em até 12 horas a gente consegue chegar em qualquer localidade da região sudeste do país.
4: A base do Rio é a terceira do país a entrar em funcionamento. Porto Alegre, no Rio Grande do Sul, e Salvador, na Bahia, já estão em atividades. Outras 6 bases estão previstas até o fim deste ano para atender as demais regiões do país. O ministro Alexandre Padilha destacou possíveis problemas de saúde que podem surgir com as mudanças climáticas e o El Niño.
5: Dependendo da região do país, terá um impacto diferente. Por exemplo, deve aumentar as secas na Amazônia. Para isso, tem uma preparação da saúde para enfrentar essa situação de secas. Deve aumentar as secas no semiárido do Nordeste. Deve aumentar queimadas no Centro-Oeste. Idosos que têm problema pulmonar, idosos que têm diabetes, têm hipertensão. O aumento da temperatura média descompensa esse idoso, descompensa o uso da sua medicação. E também estudos da Fiocruz apontam que o aumento da temperatura média faz nascer mais bebês prematuros. Com isso, você tem maior risco de doenças entre os bebês.
4: Cada base da Força Nacional do SUS dispõe de veículos, posto médico avançado, comunicação via satélite, drones e equipamentos de apoio a equipes mobilizadas em áreas afetadas, inclusive locais remotos ou de difícil acesso. Também nesta quarta-feira, no Rio de Janeiro, foi lançada a plataforma digital Sou Força, destinada à mobilização de profissionais voluntários para atuação em desastres e emergências de saúde. Reportagem Luana Karen.
2: Uma doença rara que afeta principalmente os pulmões e o sistema digestivo.
3: Todos os anos são diagnosticados cerca de 300 novos casos da fibrose cística em todo o país.
2: O Setembro Roxo é o mês de conscientização sobre a doença, que tem diagnóstico e tratamento gratuitos pelo SUS.
6: Identificada pelo teste do pezinho, a fibrose cística afeta 1 a cada 7 mil nascidos vivos no Brasil. Ainda sem cura, a doença é resultado de uma disfunção nas células de membranas internas do corpo, o que faz com que toda a secreção do organismo seja mais espessa que o normal. A pneumologista pediátrica do Instituto Fernandes Figueira, da Fiocruz, Tânia Vrobel, detalha os sintomas.
7: No aparelho respiratório, no aparelho digestivo, no aparelho reprodutor, as secreções muito espessas vão levar aos sintomas que muitas vezes acontecem. São crianças que fazem pneumonia, que muitas vezes aparecem com bronquite, quadros digestivos.
6: A servidora pública Jeane Braga percebeu alguns desses sintomas no filho Pedro André, quando ele ainda era um bebê. O diagnóstico só veio meses após o nascimento.
8: Ele é portador de fibrose cística e teve diagnóstico tardio, infelizmente, aos 5 meses, depois de recorrentes internações na rede privada.
6: Hoje, Pedro tem 12 anos. No Rio de Janeiro, onde vivem, ele faz todo o tratamento pelo Sistema Único de Saúde no Instituto Fernandes Figueira. Com a rotina de treinos, fisioterapia, dieta e medicação, ele conta que leva uma vida normal.
9: Eu faço natação, tomo remédio para neutralizar e deu muito certo, pois hoje eu sou uma pessoa normal, onde a fibrose cística quase não me atinge.
6: O SUS oferece uma gama de medicações para tratar a fibrose cística, como enzimas, antibióticos e inalatórios, além de moduladores da proteína que causa a disfunção nas células. E no Setembro Roxo, campanha que faz alusão à doença, o objetivo é tornar a enfermidade mais conhecida e ampliar os diagnósticos. O diretor de políticas públicas da ONG Unidos pela Vida, Cristiano Silveira, comenta a importância do tratamento, especialmente dos moduladores de proteína que passaram a ser oferecidos recentemente no SUS.
10: Com esses medicamentos a gente viu uma redução drástica no número de transplantes pulmonares, né, por conta, né, de não precisar mais, né? A gente sabe que o medicamento não é barato, mas existe também uma economia de se tratar essas pessoas. Quando a gente tem um tratamento assim como esse, que muda mesmo o prognóstico da doença.
6: O teste do suor que comprova o diagnóstico também é feito pelo SUS. Hoje, mais de 6.400 pacientes são acompanhados em centros de referência públicos espalhados pelo país. Reportagem Graziele Bezerra.
3: A Advocacia Geral da União solicitou a retirada de vídeos com falsos médicos criados por inteligência artificial.
11: Os conteúdos simulam profissionais de saúde que divulgam informações falsas e tratamentos sem comprovação científica.
3: Ao todo, foram identificados mais de 90 perfis entre janeiro e julho deste ano.
11: A solicitação foi encaminhada para a Polícia Federal e para o Conselho Federal de Medicina.
12: A Advocacia Geral da União, AGU, notificou o YouTube para remover ou alertar usuários sobre vídeos que usam inteligência artificial para simular médicos e outros profissionais de saúde. A medida foi tomada após a identificação de 97 perfis com esse tipo de conteúdo entre 1º de janeiro e 10 de julho de 2026. Os vídeos apresentam personagens com aparência humana, qualificações profissionais fictícias e linguagem alarmista. Alguns também oferecem produtos, livros digitais e serviços pagos. Entre os riscos estão a automedicação, o uso de terapias sem eficácia comprovada e a interrupção de tratamentos. A notificação determina ainda que o YouTube avalie outros canais e vídeos identificados e adote medidas para prevenir a disseminação desse material. As informações foram encaminhadas à Polícia Federal e ao Conselho Federal de Medicina. A orientação do Ministério da Saúde é buscar informações sobre saúde em fontes confiáveis e denunciar conteúdos que possam colocar pessoas em risco. Dilson Santa Fé, para a Voz do Brasil.
3: A Agência Nacional de Vigilância Sanitária, Anvisa, aprovou o registro de um medicamento usado para a prevenção da enxaqueca.
11: Estudos mostraram que o medicamento Aqipta reduz o número de episódios da doença, tanto na forma esporádica quanto na forma crônica.
3: A enxaqueca pode provocar crises recorrentes de dor de cabeça, náuseas, vômitos e sensibilidade à luz e ao som.
11: O novo medicamento é uma opção de tratamento oral para prevenção em adultos que têm pelo menos 4 episódios da doença por mês.
3: Pacientes da rede pública de saúde serão encaminhados para realizar mais de 600 mil procedimentos na rede privada.
11: O objetivo é diminuir a fila de espera do SUS para quem precisa de médicos especialistas.
13: Mais de 600 mil procedimentos gratuitos para pacientes do SUS estão previstos em contratos com 259 hospitais privados e filantrópicos de 21 estados. Do total, 458 mil procedimentos serão realizados por meio da estratégia Ofertas de Cuidados Integrados, que reúnem consultas, exames e diagnósticos de uma mesma especialidade em um único atendimento. As As outras 142 mil intervenções são cirurgias de diferentes níveis de complexidade. A maior parte desses serviços serão na área de oftalmologia, com previsão de 170 mil por ano. Na sequência estão cardiologia com 133 mil, ortopedia com 103 mil e oncologia com 72 mil procedimentos. Outra modalidade incluída é a terapia renal substitutiva, destinada a pacientes que precisam de hemodiálise, que deve atender cerca de 40 mil pacientes por mês. Raquel Mariano, para a Voz do Brasil.
3: Um novo procedimento administrativo regulamentado.

0: Ele é todo meu. Muito obrigada por nos receber aqui hoje.
1: Vamos começar falando então sobre essa portaria nova que foi editada. Ela deve facilitar, né, que os recursos apreendidos das bets ilegais sejam destinados ao Fundo Nacional de Segurança Pública. Como é que isso deve acontecer? O que, que ela muda?
0: Eu acho que antes de mais nada é preciso explicar que o Fundo Nacional de Segurança Pública é hoje o principal instrumento de financiamento da segurança pública no Brasil. É um fundo federal, robusto, bilionário, que faz transferências fundo a fundo aos estados e Distrito Federal todos os anos para infraestrutura de segurança pública. A principal fonte de recursos do Fundo Nacional de Segurança Pública hoje são as loterias federais, as loterias de prognóstico. Então, quando a população faz aquela fezinha na Mega Sena, na Mega da Virada, ela está contribuindo de alguma forma com os recursos que vão para o Fundo Nacional de Segurança Pública. Agora, desde a edição do Decreto 13.303 deste ano e a edição da Portaria do Ministério da Justiça 1287, nós vamos passar a contar com mais uma fonte de recurso, que é justamente o recurso da bet ilegal. Aquela bet que não está cadastrada no Ministério da Fazenda, cujos recursos foram bloqueados pelo Ministério da Fazenda, pela Secretaria de Prêmios e Apostas, e vão passar, depois de um processo administrativo, a compor o Fundo Nacional de Segurança Pública. Ou seja, eles vão reverter da ilegalidade para prover infraestrutura para a segurança pública do país.
2: Qual o valor que vocês estimam que pode ser incorporado ao fundo com esses procedimentos e em que políticas e ações esse dinheiro poderá ser empregado?
0: Ainda não temos as cifras exatas por conta de sigilo fiscal e sigilo bancário, mas nós estimamos que são valores na casa dos bilhões de reais que podem muito em breve passar a incorporar aí o orçamento do Fundo Nacional de Segurança Pública. E em termos de política de segurança pública, eles podem ser aplicados a inúmeras finalidades, desde enfrentamento à violência contra a mulher, valorização do profissional de segurança pública e principalmente tecnologia, infraestrutura de segurança pública, equipagem, aquisição de viaturas, aquisição de colete, enfim, tudo para valorizar a infraestrutura de segurança do país.
1: Agora, falando um pouco aí da burocracia para que esse dinheiro chegue efetivamente, né, nas viaturas, nos equipamentos, os procedimentos administrativos que são estabelecidos pela portaria, eles não eliminam a necessidade de uma decisão judicial, né?
0: De forma alguma.
1: Mas eles reduzem essa burocracia? Como é que eles aumentam a chance dessa vitória judicial?
0: Eles reduzem na medida em que eles facilitam a liquidez da sentença que vai ser dada. Como que vai funcionar, Mariana? A Secretaria de Prêmios e Apostas consolida o valor que foi apreendido, manda para o Ministério da Justiça, o Fundo Nacional de Segurança Pública, por meio de uma comissão processante, avaliza esses valores, ou seja, dá o ok de que tais valores estão de fato corretos e envia isso para a Advocacia Geral da União. A Advocacia Geral da União, em posse desse instrumento, desse arcabouço probatório, simplesmente pede o perdimento desses valores ao Judiciário. Então, a função do Judiciário deixa de ser probatória, deixa de ser instrutória e passa a ser convalidatória daquele título administrativo que já existe. Aqueles valores já estão sedimentados, basta a declaração para que eles passem a integrar o Fundo Nacional de Segurança Pública.
1: Ou seja, já chega na Justiça com meio caminho andado.
0: Quase 70% já.
2: Diretora, sem seguir a regulamentação para o jogo de apostas online, as bets ilegais ficam mais acessíveis a atividades criminosas, né? A destinação desses recursos para o Fundo Nacional de Segurança Pública é uma forma de ajudar a combater esse mesmo crime e outros também que se ligam?
0: Exatamente. Como eu disse no comecinho aqui da nossa entrevista, é a ilegalidade se transformando em infraestrutura de segurança pública. Esse recurso, prioritariamente, vai ser destinado aos estados e Distrito Federal, na modalidade de transferência fundo a fundo, que é uma espécie de PIX que a gente faz para os estados e Distrito Federal investirem em segurança pública. E uma das formas que eles podem investir é justamente em tecnologia para combater a ilicitude de crimes virtuais, ou seja, a cibersegurança ganhando mais investimentos a partir da apreensão e da transformação desses valores para o Fundo Nacional de Segurança Pública.
1: Agora, a aplicação dos recursos, ela tem também um acompanhamento criterioso,
0: tem,
1: né? Que é feito pela Secretaria Nacional de Segurança Pública e existe, inclusive, uma diretoria lá específica.
0: É justamente o Fundo Nacional de Segurança Pública que faz esse acompanhamento desde o momento em que o Estado ele propõe a utilização do recurso do fundo até o fim da prestação de contas. Nós somos acompanhados e auditados, Mariana, diariamente pelo Tribunal de Contas da União, Controladoria Geral da União e todos os ministérios públicos estaduais, porque todo esse recurso vai para os estados. Então a gente tem realmente um acompanhamento extremamente criterioso, extremamente rígido.

0: e rigoroso da aplicação desses recursos. Eu costumo brincar que nós monitoramos mais de 1000 contas bancárias diariamente. Cada centavo que sai desse recurso é cientificado à nossa equipe.
1: Muito bem, nós conversamos com Camila Pintarelli, diretora do Fundo Nacional de Segurança Pública. Muito obrigado por essa entrevista aqui na Voz do Brasil.
0: Eu que agradeço a oportunidade. Contem conosco.
2: Instituições interessadas em participar do edital Restaura Rio Doce terão mais um mês para fazer a inscrição.
1: O prazo para apresentação de propostas foi prorrogado até o dia 30 de setembro.
3: Fruto de uma parceria entre o BNDES, Banco Nacional de Desenvolvimento Econômico e Social, e o Ministério do Meio Ambiente e Mudança do Clima, o edital vai selecionar instituições para executar e coordenar projetos de restauração ecológica e produtiva em 12.500 hectares na região da bacia do Rio Doce. O objetivo é reparar e compensar os danos causados pelo rompimento da barragem de Fundão, ocorrido em 2015, em Mariana, no interior mineiro. As propostas a serem submetidas devem prever ações envolvendo restauração ecológica por meio da recomposição da vegetação nativa e restauração produtiva, através de sistemas sustentáveis que conciliem geração de renda e conservação ambiental. De acordo com o gerente institucional do Fundo Rio Doce do BNDES, Guilherme Tinoco, será realizada no dia 10 de setembro uma oficina online para o esclarecimento de dúvidas sobre o edital.
4: O encontro ele terá como objetivo orientar as entidades interessadas sobre os critérios, requisitos e procedimentos previstos para a apresentação dos projetos. Para participar, é preciso se inscrever na nossa página do edital na internet.
3: Mais informações sobre o edital Restaura Rio Doce e a oficina online estão disponíveis no site bndes.gov.br/Restaura Rio Doce. Reportagem André de Barros Lima.
2: Sua pós-graduação abre novos caminhos para a qualificação profissional.
1: E estudantes e pesquisadores indígenas têm a oportunidade de ingressar em cursos de mestrado e doutorado em todo o país.
2: Ao todo, são ofertadas 325 bolsas pelo Programa de Desenvolvimento Acadêmico Indígena.
1: O edital é uma iniciativa da Coordenação de Aperfeiçoamento de Pessoal de Nível Superior, a CAPES.
5: Estudantes indígenas que querem fazer mestrado ou doutorado já podem consultar os programas de pós-graduação participantes do Programa de Desenvolvimento Acadêmico Indígena, o PEDAI. A lista está disponível no portal da CAPES e informa a instituição, o curso, a cidade, o estado, o contato e o número de bolsas. São 325 bolsas, sendo 214 para mestrado e 111 para doutorado, distribuídas pelas 5 regiões do país. O estudante pode consultar a relação completa dos programas no portal da CAPES, no gov.br/CAPES, e verificar as oportunidades de interesse. Reportagem Pablo Mundim.
2: Participantes da Prova Nacional Docente 2026 já podem consultar os locais de prova.
1: As informações estão disponíveis no cartão de confirmação da inscrição.
2: O participante pode conferir também informações referentes à sua inscrição e à aplicação da prova, como data e horário.
1: As informações podem ser acessadas em pnd.inep.gov.br.
2: Escolas públicas e privadas de todo o país têm até o dia 11 de setembro para conferir os dados declarados na primeira etapa do Censo Escolar 2026.
1: As informações estão disponíveis para consulta no sistema EducaCenso e identificar possíveis erros.
2: A novidade desse ano é que os gestores podem checar os dados declarados antes da fase oficial de retificação, que deve começar na segunda quinzena de setembro.
1: Após a retificação, os gestores terão 30 dias para corrigir qualquer inconsistência.
2: O endereço para consulta é educacenso.inep.gov.br. Vou repetir, é educacenso.inep.gov.br.
1: E essas foram as notícias do governo federal.
2: Uma realização da Secretaria de Comunicação Social da Presidência da República.
1: A produção da empresa Brasil de Comunicação.
2: Fique agora com o Minuto do TCU. Em seguida, as notícias do Poder Judiciário e do Congresso Nacional. Boa noite.
1: Boa noite para você. Até amanhã.
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9: Presidente do STF toma decisões em 3 diferentes procedimentos.
10: STJ garante justiça gratuita para pessoa com câncer que tem reserva financeira.
9: Forças federais vão atuar em 8 estados nas eleições deste ano.
10: Boa noite, eu sou o Arthur Filho.
9: E eu sou Walter Lima.
10: Nesta quarta-feira, o presidente do Supremo Tribunal Federal, ministro Edson Fachin, passou para a presidência da corte o inquérito que apura a divulgação de notícias falsas e ataques contra integrantes do STF. Até então, o relator do inquérito era o ministro Alexandre de Moraes.
9: O ministro Fachin também suspendeu as decisões dos ministros André Mendonça e Flávio Dino sobre o afastamento e a reintegração de Andrei Rodrigues ao cargo de diretor-geral da Polícia Federal e Leandro Almada do cargo de diretor de inteligência da PF.
10: Andrei Rodrigues e Leandro Almada deverão prestar informações no prazo de 48 horas. Depois disso, o presidente do STF decidirá sobre a permanência ou não deles no cargo da Polícia Federal.
9: O presidente da Suprema Corte também convocou uma sessão plenária presencial extraordinária para a próxima terça-feira, 15 de setembro, às 10 horas da manhã.
10: Superior Tribunal de Justiça mantém justiça gratuita à pessoa em tratamento com câncer que recebe salário mínimo e conta com reserva financeira.
9: Ela recebe um salário mínimo por mês e tinha reservas financeiras, mas para o STJ essa condição por si só não impede o acesso ao benefício. Jaffer Araújo.
11: O pedido de gratuidade foi negado pelo Tribunal de Justiça de Minas Gerais ao considerar a existência de saldos de poupança e aplicações financeiras em nome da parte. No STJ, no entanto, o relator ministro Moura Ribeiro entendeu que exigir que a pessoa em tratamento oncológico use suas reservas financeiras para pagamento de custas processuais poderia comprometer recursos necessários à subsistência e ao próprio tratamento, que envolve despesas elevadas e imprevisíveis.
10: O Tribunal Superior do Trabalho completa 80 anos em 2026. O TST foi criado em 9 de setembro de 1946 e instalado oficialmente no dia 23 do mesmo mês.
9: Para marcar a data, o tribunal preparou ações comemorativas e uma identidade visual especial. Samanta Flor.
12: Nesses 80 anos, mudaram as profissões, as formas de contratação e até a maneira de trabalhar. E o TST foi acompanhando essas transformações com o papel de uniformizar as decisões da Justiça do Trabalho e dar mais segurança às relações de trabalho. Para marcar essa trajetória, o tribunal ganhou uma logomarca especial, inspirada em um labirinto circular e nos azulejos de Atos Bucão, presentes na sede do TST. A proposta é representar os diferentes caminhos para a solução dos conflitos trabalhistas.
10: Forças federais atuarão no apoio das eleições de 2026 de 8 estados.
9: Os pedidos foram encaminhados pelos tribunais regionais eleitorais ao TSE. Guilherme Firmino.
13: Na sessão plenária desta terça-feira, 8 de setembro, o plenário aprovou por unanimidade os pedidos de envio de tropas federais para o Maranhão e para a 37ª Zona Eleitoral do Piauí. A ação envolve a atuação do Exército, Marinha e Aeronáutica. O total de 8 estados terão o apoio da Força Federal no primeiro turno das eleições de 2026. A medida tem o objetivo de assegurar a normalidade e a segurança da votação e apuração em localidades indicadas. Após a aprovação do TSE, os pedidos são encaminhados ao Ministério da Defesa, responsável pelo planejamento e execução das ações pelas Forças Armadas. Novas solicitações ainda poderão ser apresentadas pelos TRS, caso sejam identificadas situações que necessitem de apoio.
10: Quase 500 trabalhadores vítimas de trabalho análogo ao escravo são resgatados durante o mês de agosto.
9: Ministério Público Federal integra a força-tarefa que reuniu 5 instituições e realizou ações de fiscalização em 27 unidades da federação. Vanessa Pereira.
14: Ao todo, foram resgatadas 479 pessoas que viviam em situação análoga à escravidão. Dentre elas, mulheres, crianças e adolescentes, imigrantes. Os empregadores flagrados submetendo os funcionários a essas condições foram notificados a interromper as atividades, cancelar os contratos informais, formalizar os trabalhadores retroativamente e pagar os valores trabalhistas e rescisórios às vítimas, valor que ultrapassa R$1.400.000.
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10: A você uma boa noite.
9: E até amanhã.

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1: Eu sou Paula Groba.
2: Eu sou Humberto Pinheiro.
1: E estes são os destaques de hoje do Jornal do Senado, que começa agora.
2: Senado analisa piso nacional para profissionais de apoio da educação básica.
1: PEC da Segurança Pública poderá direcionar recursos para as Forças Armadas.
2: Eleições 2026. Jovens, analfabetos e idosos têm regras diferentes para votar.
1: Boa noite.
2: Boa noite.
1: Quem trabalha na secretaria, na biblioteca ou em outras áreas de apoio das escolas públicas poderá ter um piso salarial nacional.
2: Uma proposta sob análise do Senado prevê um valor mínimo para a remuneração desses profissionais e será votada pela Comissão de Educação. Repórter Rodrigo Rezende.
3: A Comissão de Educação do Senado vai analisar o projeto que cria um piso salarial nacional para profissionais da educação básica pública que trabalham em funções de apoio administrativo, técnico ou operacional. A ideia é que este piso seja de 75% do valor do piso do magistério. O atual valor do piso dos professores é de R$ 5.130,00, o que daria ao piso dos demais profissionais o valor de R$ 3.847,00 para uma jornada de 40 horas. O senador Flávio Arnes, do PSB do Paraná, ressaltou que uma boa escola só funciona com a valorização de todos os profissionais que atuam naquele espaço.
4: E um estabelecimento educacional, uma escola, só funciona com qualidade, adequadamente, com a participação de todos os profissionais. Mas uma secretaria bem montada, a biblioteca, toda a infraestrutura da escola, se estiver em harmonia com os objetivos da educação, isso é um avanço extraordinário. Eu acho que nós temos que fazer isso, esse debate aqui no Senado Federal. Já está aí há bastante tempo.
3: Camilo Santana, do PT do Ceará, presidente da comissão, anunciou que o relator do projeto será o senador Marcelo Castro, do MDB do Piauí. Após a análise do colegiado, a proposta ainda será votada pela Comissão de Assuntos Econômicos.
1: E investimentos em pesquisa e inovação podem chegar a mais áreas da região amazônica, segundo um projeto aprovado pela Comissão de Ciência e Tecnologia.
2: A proposta determina que parte desses recursos sejam destinados para além da região metropolitana de Manaus. Repórter Patrícia Oliveira.
5: Poderão ser destinados também a outras áreas da Amazônia parte dos recursos que as empresas já são obrigadas a investir como contrapartida aos incentivos da Zona Franca de Manaus e da Lei de Informática. É o que estabelece um projeto do senador Davi Alcolumbre, do União do Amapá, aprovado na Comissão de Ciência e Tecnologia. Hoje, empresas beneficiadas por esses incentivos precisam aplicar pelo menos 5% do faturamento obtido no mercado interno com produtos de tecnologia em pesquisa e desenvolvimento. A ideia é mudar a distribuição de parte desses recursos, como explicou o relator senador Flávio Arnes, do PSB do Paraná.
4: Restabelecer em lei aquele piso de interiorização dos investimentos em pesquisa e inovação, assegurando recursos para os demais estados da região amazônica, estendendo para os convênios firmados no âmbito da Lei de Informática.
5: Pelo texto, pelo menos 15% de parcelas específicas desses investimentos deverão ser destinados a instituições públicas de ensino e pesquisa que estejam fora da região metropolitana de Manaus, nos estados do Acre, Amapá, Rondônia, Roraima e Amazonas. A proposta seguiu para análise da Comissão de Assuntos Sociais.
1: A segurança pública esteve entre as principais prioridades do Senado durante a semana de esforço concentrado. Entre as propostas analisadas está a PEC da Segurança, que prevê mais recursos para o setor, amplia a integração entre os órgãos de segurança e torna mais rigoroso o regime penal para líderes de facções criminosas, organizações paramilitares e milícias. A proposta de emenda à Constituição segue em análise na Comissão de Constituição e Justiça.
2: Para o senador Fernando Dueire, do PSD de Pernambuco, o poder público tem a responsabilidade de combater a violência, mas também de criar condições para a ressocialização de quem tem possibilidade de ser reintegrado à sociedade. O senador defendeu uma legislação mais rigorosa e afirmou que a segurança pública é um desafio que precisa ser enfrentado pelo Estado brasileiro.
6: Não é possível que a violência que hoje nós convivemos em todas as grandes cidades ou médias brasileiras continue. É preciso que nós tenhamos uma legislação dura para que isso seja de alguma forma contido.
1: E a Constituição poderá passar a prever um sistema único de segurança pública com recursos destinados ao combate à criminalidade e à melhoria da estrutura do setor.
2: O texto base da proposta já foi aprovado pela Comissão de Constituição e Justiça. Os recursos virão dos Fundos Nacionais de Segurança Pública e Penitenciário Nacional e do Fundo Social do Pré-Sal. Os senadores ainda podem incluir as Forças Armadas entre os beneficiários. Repórter Bruno Lourenço.
7: A proposta de emenda à Constituição aprovada pelos senadores institucionaliza o Sistema Único de Segurança Pública, que terá receitas do Fundo Nacional de Segurança Pública e do Fundo Penitenciário Nacional e até de eventual superávit no Fundo Social do Pré-Sal. Emenda do senador Carlos Portinho, do PL do Rio de Janeiro, quer incluir as Forças Armadas entre as beneficiárias dos recursos. Portinho diz que é justo direcionar essas verbas quando militares atuam em atividades de proteção e defesa civil contra delitos nas fronteiras e na garantia da lei e da ordem.
8: A ausência de previsão expressa quanto à destinação de recursos do Fundo Nacional de Segurança Pública para essas operações gera insegurança jurídica e limita a capacidade de resposta do Estado frente às ameaças do alcance nacional. Aqui falamos de soberania.
7: Portinho destacou que sua proposta é voltada exclusivamente para o custeio de ações desempenhadas em contextos específicos, como operações nos morros de seu estado. O relator da PEC da Segurança, senador Rogério Carvalho, do PT de Sergipe, no entanto, recomenda a rejeição da emenda.
9: As Forças Armadas têm o seu próprio regramento de financiamento, que é um outro debate que precisa ser feito num outro lugar. E se ele for convocado, deverá ter reforço orçamentário naquilo que é o lugar do financiamento da segurança pública.
7: A Comissão de Constituição e Justiça deve concluir a votação da PEC da Segurança na próxima reunião.
10: Eleições 2026.
1: Você já se perguntou por que nunca viu propaganda eleitoral de algum determinado partido na televisão?
2: Pode ser que ele não tenha cumprido as exigências da legislação para ter direito ao horário gratuito. A repórter Lana Dias explica.
11: Para ter acesso ao horário eleitoral, o partido ou a federação precisa ter cumprido na eleição de 2022 pelo menos um desses critérios: eleição de no mínimo 11 deputados federais distribuídos em pelo menos 9 unidades da federação, ou receba ao menos 2% dos votos válidos nas eleições para a Câmara dos Deputados, distribuídos de novo em 9 unidades da federação, com um mínimo de 1% dos votos em cada uma delas. O consultor legislativo do Senado, Arlindo Fernandes, explicou que a aplicação da regra dos votos para a Câmara está sendo de forma gradual desde 2018.
12: Quando começou a ser aplicada essa cláusula de desempenho, era na primeira eleição era 1,5%, depois na segunda eleição 2%. Na eleição deste ano, de 26, será exigido 2,5%. E a partir de 2030 vai ficar a cláusula permanente, que é 3% do eleitorado.
11: Vale lembrar que o fundo partidário e o fundo eleitoral são coisas diferentes. O partidário é destinado às despesas rotineiras das legendas, e o eleitoral é direito de todos os partidos, exclusivo ao financiamento de campanhas de candidatos e candidatas durante o ano de eleição.
1: E daqui a menos de um mês, brasileiras e brasileiros vão às urnas, mas nem todos os eleitores são obrigados a votar. O voto é facultativo para jovens de 16 e 17 anos, pessoas analfabetas e eleitores a partir dos 70 anos.
2: Quem está nesses grupos e não comparecer às urnas não precisa justificar a ausência, nem está sujeito a penalidades. Além disso, para analfabetos e eleitores com mais de 70 anos, o título eleitoral não é cancelado, mesmo que não votem em 3 eleições consecutivas. Essa regra é diferente da aplicada aos eleitores para quem o voto é obrigatório. Música. edição de Paula Groba e trabalhos técnicos de Eliseu Caires. O Jornal do Senado fica por aqui. Acompanhe agora as notícias da Câmara dos Deputados. Boa noite.
1: Boa noite e até amanhã.
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13: Presidente Hugo Mota reitera confiança no sistema eleitoral brasileiro.
14: Avança a proposta que cria faixa exclusiva para motos em vias urbanas.
13: Audiência na Câmara debate instituição do Dia Nacional da Acupuntura.
14: Parlamentares analisam ações de regulamentação e ajuste na economia.
13: Boa noite. Afonso Florence, do PT da Bahia, apoia projeto que flexibiliza as regras do arcabouço fiscal e da lei de responsabilidade fiscal. A medida, segundo o deputado, protege investimentos públicos e agências reguladoras.
14: De acordo com Afonso Florence, o objetivo é retirar os gastos de capital e parte das despesas de autarquias custeadas com receitas próprias dos limites de contingenciamento e do teto de gastos da União. Ele acredita que a medida garante a continuidade de obras essenciais para o país.
13: Rodrigo de Castro, do União de Minas Gerais, celebra a sanção de lei que reduziu as alíquotas do PIS/PASEP e da COFINS incidentes sobre a indústria química e petroquímica brasileira. Ele avalia que a medida protege a competitividade da produção nacional.
14: Rodrigo de Castro explica que o texto limita a redução ao ano de 2026, antes da entrada em vigor das novas regras tributárias para o setor. Ele aponta que a lei mantém benefícios tributários para o setor durante a transição para um novo programa de incentivo previsto para 2027.
13: André Abdon, do PP do Amapá, ressalta a importância da lei que permite ao governo federal reduzir tributos sobre combustíveis sem comprometer as contas públicas. O objetivo da matéria, recém-aprovada, é reduzir os impactos econômicos decorrentes do conflito no Oriente Médio.
14: André Abdon avalia que a medida pode ajudar a conter os efeitos da alta internacional do petróleo sobre os preços no Brasil. O texto autoriza o uso de receitas extras para compensar a perda de arrecadação, alcançando tributos cobrados em 2026 sobre diesel, biodiesel, gasolina e etanol.
13: João Maia, do PP do Rio Grande do Norte, celebra a aprovação da lei que flexibiliza regras fiscais para áreas de livre comércio no ano de 2026. A medida alcança propostas em que a perda de arrecadação já esteja prevista no orçamento.
14: João Maia ressalta que a norma também afasta limitações fiscais para apresentação de propostas sobre licença paternidade e salário paternidade, desde que respeitadas as exigências previstas na Constituição Federal.
10: Relações Exteriores.
13: Coelho Filho, do União de Pernambuco, defende a instalação da frente parlamentar em apoio à integração entre a União Europeia e o Mercosul. Ele sustenta que o objetivo é acompanhar o processo de implementação do acordo entre os dois blocos, assinado em 2025.
14: De acordo com Fernando Coelho Filho, o bloco de livre comércio abrange cerca de 718 milhões de pessoas e beneficiará setores como indústria, mineração e agronegócio. O deputado acredita que a frente será fundamental para garantir que o acordo traga benefícios para o Brasil.
10: Saúde.
13: Profissionais de saúde ouvidos pela Comissão de Cultura da Câmara apoiaram a criação de um Dia Nacional da Acupuntura. O tema foi debatido em audiência pública, como detalha o repórter Luiz Cláudio Canuto.
15: O dia 22 de novembro pode se tornar o Dia Nacional da Acupuntura e do Acupunturista no Brasil. É o que prevê projeto em discussão na Comissão de Cultura da Câmara dos Deputados. Nesse mesmo dia, em 87, foi fundada a Federação Mundial das Sociedades de Acupuntura e moxabustão, que é uma técnica terapêutica da medicina tradicional chinesa que usa o calor gerado pela queima de uma erva para estimular pontos de acupuntura. A acupuntura é o conjunto de técnicas e terapias para estimular pontos específicos do corpo humano com agulhas, com o objetivo de manter o equilíbrio físico e mental. O pedido para a oficialização do Dia da Acupuntura, em lei, foi feito por instituições que representam a acupuntura no Brasil. CNAA, Conselho Nacional de Autorregulamentação da Acupuntura, a SBA, Sociedade Brasileira de Acupuntura, e a FENAB, Federação de Acupuntura do Brasil e Práticas Integrativas. Existem mais de 370 mil acupunturistas turistas no país. Uma audiência pública na Câmara discutiu a relevância da acupuntura e da medicina tradicional chinesa na saúde pública brasileira. A relatora da proposta, deputada Érica Cocai, do PT do Distrito Federal, concordou com a sugestão.
16: Eu, na condição de relator, obviamente que eu acato a sugestão que aqui foi encaminhada e nós vamos trabalhar para que rapidamente possamos apresentar esse parecer com este substitutivo, que em verdade não descaracteriza o dia nacional, o dia 22 de novembro, como dia nacional, pelo histórico mundial que está posto, mas que amplia para que incorporemos também, de forma aditiva, também a semana.
15: Érica Cocai lembrou que a acupuntura é uma prática terapêutica amplamente reconhecida e utilizada no Brasil e adotada no SUS, Sistema Único de Saúde. A audiência pública ocorreu porque a criação de dias comemorativos precisa ser precedida da realização de consultas e debate público, conforme uma lei de 2010. Na reunião, o projeto recebeu apoio de representantes do Conselho Federal de Enfermagem e do Conselho Federal de Biomedicina. Desde 2026, uma lei regulamenta o exercício profissional de acupuntura. A norma autoriza o uso da acupuntura durante outros atendimentos na área de saúde, se autorizado pelos respectivos conselhos profissionais. Por isso, o profissional deve se submeter a curso de extensão específico oferecido por instituição de ensino devidamente reconhecida. Da Rádio Câmara de Brasília, Luiz Cláudio Canuto.
10: Trabalho.
14: Russo Boldrin, do Republicanos de Goiás, apoia o projeto que concede adicional de insalubridade de 40% a agentes comunitários de saúde e de combate a endemias expostos ao calor durante o trabalho em áreas externas.
13: Relatora da matéria na Comissão de Saúde, Marussa Boldrin, afirma que a medida fortalece o SUS ao reconhecer os riscos enfrentados por esses profissionais nas visitas domiciliares. Segundo ela, a proposta também promove justiça salarial e uniformiza o benefício em todo o país.
10: Desenvolvimento Regional.
14: Gabriel Mota, do União de Roraima, ressalta a importância de lei complementar que permite às cooperativas acessar recursos dos fundos de desenvolvimento da Amazônia, do Nordeste e do Centro-Oeste. A medida inclui essas organizações entre as beneficiárias de financiamentos.
13: Gabriel Mota considera que a mudança amplia as possibilidades de investimentos para o setor cooperativista. Em Roraima, as cooperativas passam a poder buscar recursos do Fundo de Desenvolvimento da Amazônia para investir em seus empreendimentos.
10: Agricultura.
14: Marcelo Moraes, do PL do Rio Grande do Sul, propõe novas regras para as patentes de tecnologias transgênicas usadas na agricultura. Na avaliação do deputado, a medida amplia a transparência na cobrança de royalties sobre sementes e outras inovações biotecnológicas.
13: Marcelo Moraes explica que o projeto obriga as empresas a informar quais patentes estão em vigor, os prazos de validade e os valores cobrados. O deputado acredita que a proposta evita cobranças indevidas após o vencimento das patentes e fortalece a segurança jurídica dos produtores rurais.
10: Transportes.
14: A Comissão de Viação e Transportes aprovou uma proposta que prevê faixas exclusivas para motocicletas em vias urbanas. A repórter Sofia Peçanha tem mais detalhes.
17: A Comissão de Viação e Transportes aprovou o projeto que trata da implantação de faixas exclusivas para a circulação de motocicletas, motonetas e ciclomotores nas vias urbanas. Porém, durante a votação, a Comissão de Desenvolvimento Urbano alterou o projeto. Em vez de modificar o Código de Trânsito Brasileiro, o novo texto altera a Lei de Mobilidade Urbana para incluir as motocicletas, motonetas e ciclomotores entre os modos de transporte que podem contar com espaços exclusivos nas vias urbanas. O texto apresentado originalmente determinava que cidades com mais de 300 mil habitantes implantassem faixas exclusivas para motos em avenidas com três ou mais faixas de rolamento. O novo texto retira essa obrigatoriedade, com o argumento de que cada município deve ter autonomia para decidir como organizar o trânsito de acordo com a sua realidade. Com isso, o projeto aprovado deixa de criar uma obrigação para as prefeituras e passa apenas a prever as faixas exclusivas para motocicletas como uma ferramenta que poderá ser utilizada pelos gestores municipais, caso considerem adequado. O autor do projeto, o deputado Gabriel Nunes, do PSD da Bahia, afirma que a proposta surge como resposta à necessidade de medidas voltadas à segurança no trânsito.
18: A gente vê a crescente muito grande de acidentes envolvendo motos e a gente precisa adotar políticas públicas, não só de prevenção,
19: formação, de educação, como também ações como essa, para que a gente possa estar minimizando os acidentes de trânsito com os motociclistas e naturalmente também diminuindo o número de óbitos, acidentes de uma maneira geral.
17: O novo texto também deixou de prever multa ou infração para o uso indevido de faixas. A proposta passa a ser apenas uma diretriz da Política Nacional de Mobilidade Urbana, sem criar obrigações ou penalidades automáticas para motoristas ou municípios. O texto também mantém a previsão de prioridade para o transporte público coletivo e para os modos não motorizados, como bicicletas e deslocamentos a pé. Para o deputado Gabriel Nunes, a medida pode trazer benefícios para a circulação de veículos e para a segurança viária.
19: Naturalmente, essas faixas vai fazer com que melhore não só o fluxo do trânsito nesses grandes centros, como também vai fazer com que tenha maior segurança, tanto dos profissionais motociclistas, como também do trânsito como todo.
17: Agora, o projeto que inclui a criação de faixas exclusivas para a circulação de motocicletas, motonetas e ciclomotores nas vias urbanas será analisado pela Comissão de Constituição e Justiça. Da Rádio Câmara de Brasília, Sofia Peçanha.
10: Ciência e tecnologia.
13: Juscelino Filho, do PSDB do Maranhão, é autor do projeto que cria o Dia Nacional da Inclusão Digital, a ser celebrado em 27 de março. Segundo o deputado, a iniciativa amplia a conscientização sobre a importância do acesso à internet e às tecnologias para o exercício da cidadania.
14: Juscelino Filho acrescenta que a data deve estimular campanhas de capacitação digital e ações para reduzir as desigualdades no acesso à tecnologia. O objetivo do projeto, segundo ele, também é fortalecer políticas públicas voltadas à inclusão digital no país.
10: Cultura.
13: Marangoni, do Podemos de São Paulo, apresentou projeto que dispensa a cobrança de direitos autorais pela execução de músicas em eventos gratuitos promovidos pelo poder público. A medida vale para atividades culturais, artísticas, turísticas, educacionais, esportivas e comunitárias.
14: Marangoni esclarece que a medida só alcança eventos sem cobrança de ingresso ou qualquer outra forma de pagamento para acesso do público. O deputado justifica que a proposta busca reduzir custos das programações gratuitas promovidas por União, estados e municípios.
10: Educação.
13: A Comissão de Educação aprovou uma proposta que cancela diploma e matrícula de quem fraudar cotas nas universidades. A repórter Fabielle Pires relata outros detalhes do texto.
20: As políticas de cotas transformaram o acesso ao ensino superior no Brasil, mas um problema ainda preocupa universidades e estudantes: as fraudes. Segundo o Ministério da Educação, desde 2005 até o ano passado, o programa Universidade para Todos, o ProUni, já beneficiou mais de 1.100.000 estudantes autodeclarados pretos, pardos, indígenas e pessoas com deficiência. Atualmente, mais de 65% dos beneficiados utilizam o sistema de cotas. Pensando nisso, o deputado Rubens Pereira Júnior, do PT do Maranhão, apresentou um projeto de lei que estabelece a anulação de créditos estudantis e a cassação do diploma das pessoas que ingressaram de forma fraudulenta em vagas destinadas a esses estudantes. Segundo Rubens Pereira Júnior, 163 estudantes foram expulsos de universidades federais desde 2017 por fraudes em cotas raciais em 26 universidades. Como punição, somente a Universidade de Brasília cassou diplomas de 2 alunos e expulsou outros 15. O relator da proposta na Comissão de Educação, deputado professor Reginaldo Veras, do PV do Distrito Federal, modificou o texto para que todas as informações constem na lei original, a lei de cotas. A intenção é punir com severidade quem fraudar o sistema.
21: A verdade é que o Supremo já se debruçou sobre essa matéria e estabeleceu que as próprias universidades, dentro de sua autonomia, pudessem criar comissões de heteroidentificação, análise por fotos e tudo mais. Então, o que esse projeto de lei propõe é que aquele que comprovadamente fraudar esse sistema de ingresso tenha seus créditos estudantes cassados, que ele não possa usar isso em outras universidades como matéria já estudada, e mais grave ainda, mais intenso ainda, caça até o diploma daqueles que porventura já tenham concluído o curso.
20: Agora, a proposta que muda a lei de cotas para punir fraude segue para análise da Comissão de Constituição e Justiça. Da Rádio Câmara de Brasília, Fabielle Pires.
10: Justiça.
14: projeto de João Cury, do MDB de São Paulo, permite a criação de curatela por escritura pública, quando a pessoa com incapacidade atingir a maioridade. Pelo texto, a hipótese vale para casos consensuais, sem conflito de interesses e com incapacidade comprovada por laudo médico.
13: O texto de João Cury prevê que os pais ou responsáveis legais possam solicitar a curatela diretamente em cartório. O deputado considera que a medida reduz a necessidade de processos judiciais para famílias de pessoas com deficiência. 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

0: Antônio Doido, do MDB do Pará, apoia projeto que cria um sistema nacional de enfrentamento à violência contra meninas e mulheres. A proposta, já aprovada pela Câmara, busca integrar ações da União, dos estados e dos municípios para prevenir o feminicídio e ampliar a rede de proteção.
1: Antônio Doido ressalta que o texto autoriza o governo federal a destinar até 5 bilhões de reais entre 2026 e 2028 para essas políticas. Os recursos poderão financiar atendimento às vítimas, ações educativas e medidas de combate à violência, também no ambiente digital.
2: Eleições.
0: O Tribunal Superior Eleitoral inaugurou uma exposição sobre os 30 anos das urnas eletrônicas na Câmara dos Deputados. A repórter Maria Neves tem mais informações sobre a exposição O Caminho do Voto.
3: Durante a abertura da exposição O Caminho do Voto, em comemoração aos 30 anos da urna eletrônica na Câmara dos Deputados, o presidente Hugo Mota sustentou que o Brasil ocupa um lugar de protagonista no mundo por contar com um sistema eleitoral seguro e de apuração rápida. O presidente da Câmara ressaltou ainda que a exposição ajuda o eleitor a compreender o funcionamento das instituições e a necessidade de fortalecer a democracia.
4: O voto é resultado de um processo muito amplo, construído ao longo do tempo e aperfeiçoado a cada eleição. Conhecer esse caminho, como bem sugere a exposição, fortalece a confiança nas instituições responsáveis pelo nosso processo eleitoral e ajuda o cidadão a compreender melhor a importância de fortalecer continuamente a nossa democracia.
3: A urna eletrônica foi utilizada pela primeira vez em 1996, na eleição de prefeitos e vereadores em todo o estado do Rio de Janeiro. A votação eletrônica foi testada naquele ano também nas capitais e nos municípios que contassem com mais de 200 mil eleitores. A partir do ano 2000, a urna eletrônica passou a ser utilizada em todo o país. Na exposição O Caminho do Voto, organizada pelo Tribunal Superior Eleitoral, o visitante poderá conhecer detalhes das urnas eletrônicas, como a tecnologia utilizada, os procedimentos de auditoria e outros mecanismos para garantir o funcionamento e a segurança do processo eletrônico de votação. A mostra pode ser vista até o dia 20 de setembro no Salão Negro da Câmara dos Deputados. Deputados. Da Rádio Câmara de Brasília, Maria Neves.
2: Meio Ambiente.
1: Mário Negromonte Júnior, do PSB da Bahia, defende a criação de uma CPI para investigar casos de crueldade contra animais no país. A proposta também pretende apurar o uso de plataformas digitais para disseminar ou incentivar esse tipo de violência.
0: Para Mário Negromonte Júnior, a comissão também deve investigar a atuação de grupos organizados, eventuais falhas das autoridades na apuração dos crimes e a disseminação de conteúdos violentos em plataformas digitais. Ele acredita que a CPI vai fortalecer a proteção dos animais.
1: Termina agora o Jornal Câmara dos Deputados, produzido pela Rádio Câmara, com trabalhos técnicos de Wellington Teles, apresentação de Márcio Aquilissardi e Tércia Guimarães. Boa noite.
0: A Voz do Brasil está de volta amanhã. Boa noite para você.
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o Paradão da Sentinela, o seu programa de sempre, Carlos Lima, rosto do sequestrador. E em seguida, Triste Passado, Paulo e Eduardo, O Preço de um Milagre.

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1: É o Paradão da Sentinela que você acompanha aqui pela Sentinela do Vale. Nhozinho e Xodozinho, encontro de gaitas. Zé Garoto e Timboré, compadre conquistador. Baltazar Violeiro e Martinho, eleitor envergonhado.

0: 22h25.
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1: Vamos ouvindo mais músicas aqui no Paradão. Banda San Marino, Ele Te Trai. Banda Céu e Cantos, Nem Uísque, Nem Cerveja. Corpo e Alma, Aquela dos Olhos Negros.

0: 22:39.
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0: Paradão da Sentinela e a boa música, Derley Dorivan, Amarga Paixão, Zé Barti, Desafio do Italiano e o Alemão. Avaré e Jataí, lembrança da roça.

0: Estadão da Sentinela e a hora certa, 22:52.
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0: Paradão da Sentinela com mais música para você. Índio Aragano, Mãe Aparecida. Donatan Coelho, Pranto Escondido. Peão do Vale, Valentim, Princesa do Vale.

0: 23:06.
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0: Paradão da Sentinela, Sudamar e Martinelli, Gosto e Não Gosto, Padre Alessandro Campos, Moreninha Linda, Tião Carreiro e Pardinho, Chega de Sujeira.

0: 23:19.
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11: Paradão da Sentinela traz mais músicas para você. As Marcianas, cola aqui, meu bem. Industrial Musical, vem tirar a minha liberdade. Rio Negro e Solimões e Jorge Mateus, saudade da ex.

0: 23:31.
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0: Mais músicas pra você, Diego e Ramão, volta. Harley Silva, Cachaça com Palmito. Trio Alto Astral, troque o ódio pelo amor.
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0: Paradão da Sentinela e a hora certa para você. 23:44.
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0: É o Paradão aqui pela Sentinela do Vale. Dino Souza, pais e filhos. Gaúcho dos Fandangos, José e Maria. Banda Paixão da Avenida, Alemoa Louca.

0: Minha gente, por essa noite é só. Vamos nos despedindo porque amanhã tem mais. A todos um grande abraço.
1: Hora certa. 12:02.
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0: 7h11.
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0: meia noite e 29.
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0: meia-noite 48.
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certa. 1:05. 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

0: Luiz Assuna!
1: Matheus e Cauã!
2: 1:28.
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0: Paulo e Natan, terminar é difícil.

0: Tem que ter coragem. Ah,
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1:35. 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

0: certa.
1: 12:05. 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

0: 2:15.
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3: 2h31.
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6: Serva Marcos e Vinícius, filho.

0: 2:35.
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0: Matheus Cauã!
1: Quem gostou, joga a mão lá em cima e faz barulho!
2: 2:40. 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

0: Gilberto e Gilmar! Faz barulho!
1: Obrigado, galera!
2: 2h45.
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3 e 7. 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

0: 3:22.
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0: certa.
1: 4 horas.
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0: 4:31.
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0: 4:44.
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4:53.

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bom dia, minha gente. Agora, pontualmente 5 da manhã, iniciando no seu rádio, na sua Sentinela FM, mais um Despertando Vale, programa que vai ao ar de segunda a sexta-feira, das 5 às 6 da manhã, aqui na 97.9. O meu abraço a todos. O desejo aí que todos tenham tido uma noite de sono confortável, apesar da chuva, chovendo bastante. Muita chuva a noite toda, assim, não muito forte, mas chuva constante, contínua, bastante chuva aí, e prometendo chover ainda mais hoje e amanhã.

Você que quer a Sentinela está ligado nela, o meu muito obrigado pela sintonia, e quem gostar e quer participar é só mandar aí o seu zap pro 988-380192, repetindo, 988-380192. Estamos aqui para te atender com o seu gosto musical, já temos aí uma ótima seleção musical e estamos aqui para tocar para você o que você pedir aqui no seu rádio. Quem já está com a gente participando é a Zilda Brunenzuc lá do bairro Bateias, a Sandra Sansão, também o Hamilton Amaral aqui do bairro Santa Terezinha, lá do Alto Gasparinho Jairarca, mandando aquele abraço pro Sebastião Prebenca, pro Odair Nicolete, pra Cibele e pra Preta Nicolete. Aqui no Gaspar Mirim, também a participação já registramos aqui do Amaro Reis. E lá do bairro Macuco, nosso amigo Ademar Zeferino.

Agora 5:02. 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

ontem, quando estávamos dando uma passada aí em direção aí a Autoescola Coração do Vale, ali para buscar o nosso carro, estava passando ali pela calçada ali do muro da igreja, e aconteceu aí uma ocorrência bem sinistra. Um carro despencou lá de cima para baixo, um pouquinho depois que eu havia passado aí do local. Não cheguei a tomar aquele susto porque eu já estava lá do outro lado, mas foi um sustão aí para quem, o motorista que teve essa infelicidade de se perder e vir cair aqui embaixo na Coronel Aristiliano Ramos, mas felizmente nem ele saiu machucado e também não machucou ninguém, não, nenhum ferido, apenas os danos materiais e aquele susto.

E a gente vai começando agora com música no programa, atendendo o Hamilton Amaral com a música O Homem de Nazaré. Quem vai cantar é Chitãozinho Chororó. Logo na sequência temos Ataíde Alexandre, Laço Aberto. E após o Ataíde Alexandre, vamos atender aqui a participação da Sandra Sansão com a música Cachorro Amigo. E quem vai cantar é Irídio e Irineu. Agora 5 horas e 4 minutos.

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6: E nesta manhã de 10 de setembro, agora 5:20, a temperatura na casa dos 17 graus centígrados.
7: Chovendo aí, aqui tá chovendo.
6: É, aqui também tá chovendo e chove pra

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Agora vamos com mais música, atendendo a participação da nossa amiga lá do bairro Bateias, a Zilda Brunenzuk. E também mandando já aquele alô lá para Bateia, já falando da Bateia, vai aquele alô para Ivonete também. Vamos atendendo a Zilda, e ela pediu e oferece para o Enéas, para Soraya, para Inês, para Correca, para o João, para Cássio, para mim, para Nica, para Lourdes e para todos que estão ouvindo a música com Teodoro Sampaio, Delícias do Amor. Na sequência, vamos de Naíra Deis e a música Desatino. 5:22.

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A hora certa para você agora, 5 horas 32 minutos, e vamos prosseguindo com o Despertando Vale aqui na Sentinela FM, mandando aquele alô e agradecendo a participação dos ouvintes, da Sueli Bittencourt e também nossos amigos aqui de Gaspar, de Blumenau, Ilhota, Luiz Alves, Brusque, Guabiruba, todos que estão ouvindo a Sentinela, o nosso muito obrigado pela sintonia. E vamos prosseguindo com mais música, momento do Bloco Gaúcho, agora atendendo a participação da Ivonete, que oferece para o Enéas, para a Soraya, para a Sandra, para o Nica, para a Zilda, para a Inês e para o seu Zé Lino Sansão. A música que vamos ouvir agora na sequência é com Teixeirinha, Menina de Trança, e logo após vai lá para o Jair Arca, para o Sebastião Prebianca, lá do Alto Gasparinho, Herança Serrana e a música Terra Gaúcha. Agora 5:33.

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13: O galo cantando, hora certa para você. Agora 5 horas 42 minutos. Faltando 18 minutos para as 6 da manhã. Mandando aquele alô também pro Valdir de Souza, o Saci ali do posto do Julinho da BR-470, é o popular Saci. E nosso abraço também para Sueli Bittencourt, para Edinalda lá do

E já vamos tocando em frente com mais música para dar tempo para atender todo mundo. Agora atendendo a Sueli Bittencourt, ela pediu com Teixeirinha, mas como a gente já tinha tocado Teixeirinha antes, vamos tocar a mesma música que ela pediu, mas com Xará e Timbaúba, Triste Madrugada. Logo na sequência, atendendo a participação do Saci, o nosso amigo Valdir de Souza ali, oferecendo música aí para todos que estão vindo, para toda a turma de frentista aí dos postos, especialmente ali do posto do Julinho. Linda BR-470, a música com Baitaca, Nego Bom Não Se Mistura. Vamos então, primeiro Xará e Timbaúba, Triste Madrugada. 5:44.

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9: Agora 5:53, chegando ao último bloco do programa de hoje, agradecendo a participação de todos que mandaram seu zap aqui para o 988-380192. Agradecer também, mandando aquele abraço para o Gilson Micho, ligadão aqui no programa, mandando sua mensagem agora neste momento. E agradecendo a todos vocês que estão em casa, no trabalho ou no seu veículo de ouvido ligado aqui na 97.9. Abração também pro meu amigo Marcos Testoni, o popular Batman, que está agora descansando, nessa chuva aí, o pedal tá suspenso por enquanto, mas assim que o tempo melhorar, a gente já volta aquelas pedaladas. 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Pedimos para você se manter ligado na programação da Sentinela, às 6 em ponto, oração da Ave Maria com César Costa, logo após o programa Panorama Agrícola, após o Panorama Agrícola, Jean Carlo comanda o Sentinela da Manhã, e na sequência você tem o horário político e logo após o Jornal Sentinela. A última música do programa de hoje é o que dá tempo, Chico Rei Paraná, Amor com Amor se Paga. O meu abraço a todos, amanhã já é sexta-feira, estaremos aqui se Deus quiser, até lá.

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9: Meus irmãos, minhas irmãs, nossa reflexão de hoje, vamos falar sobre o amor. O amor retratado pelo apóstolo Paulo em 1 Coríntios 13, que está acima dos valores humanos. Nós encontramos ali um amor que tudo sofre, tudo crê, tudo espera, tudo suporta. O apóstolo Paulo nos diz nesta passagem ainda que falássemos as línguas dos homens, ainda que dominássemos vários idiomas, e dos anjos, falássemos em mistério com Deus. Ainda que profetizássemos, ainda que conhecêssemos todos os mistérios e toda a ciência, ainda que fôssemos sábios, eruditos, doutores, mestres e grandes intelectuais, ainda que tivéssemos toda a fé, de tal maneira que se ordenássemos aos montes para se moverem de um lado para o outro, e assim fosse feito. Ainda que ricos, distribuíssemos a nossa fortuna para ajudar os pobres, investindo tudo em causas sociais. Ainda que chegássemos ao ponto de entregar o nosso corpo em sacrifício para ser queimado, em nome de uma boa causa, e se não tivéssemos amor, seria um sacrifício inútil, para nada nos serviria. O verdadeiro amor não age em interesse próprio. O amor está acima do egoísmo e da vaidade humana. Somente quem verdadeiramente ama é capaz de renunciar seus próprios interesses para priorizar a necessidade do próximo, cumprindo-se em sua vida o que está escrito em Filipenses capítulo 2, versículo 3. nada façais por contenda ou por vanglória, mas por humildade, cada um considerando aos outros superiores a si mesmo. É priorizar a necessidade do próximo, colocando a sua própria necessidade em um segundo plano. Isto é amor. Difícil? Não, mas não é impossível. Se verdadeiramente buscarmos o nosso Deus de todo o nosso coração, renunciando aos nossos desejos mesquinhos e egoístas, realizaremos com certeza os desejos do coração do nosso amado Deus. E esse é o desejo do coração de Deus para o nosso coração, que cumprimos toda a sua palavra. Temos no Senhor Jesus Cristo nosso maior referencial. Ele aniquilou a si mesmo, tomando a forma de servo. Encontramos também em Paulo esse ato de renúncia e amor a Deus e sua obra, quando nós lemos em Gálatas, capítulo 2, versículo 20. O certo é que um dia as línguas, as profecias, as ciências humanas cessarão e só o amor subsistirá. Teremos então um total conhecimento do mundo espiritual. Hoje conhecemos em parte, mas um dia conheceremos o nosso Deus como hoje somos por ele conhecidos. Agora permanecem a fé, a esperança e o amor. Precisamos da fé para mantermos viva a nossa esperança, mas dependemos do amor para amarmos a Deus acima de todas as coisas. Dependemos do amor para amarmos o nosso próximo como a nós mesmos. Dependemos do amor para perdoarmos e sermos perdoar. Enfim, dependemos do amor para nos doarmos a Deus sem questionamentos. Agora permanecem a fé, a esperança e o amor. Estes três, mas o maior destes é o amor, porque só o amor nos acompanhará por toda a eternidade. Que o nosso Deus abençoe a todos. O Senhor esteja conosco e ele está no meio de nós. Abençoe o Deus Todo-Poderoso, ele que é Pai, Filho e Espírito Santo. Amém.
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15: Olá, hoje é quinta-feira de lua minguante, 10 de setembro, no ar para você o Panorama Agrícola. Na mesa de som está o Eduardo Maier e o ditado é: a semeadura é livre, mas a colheita é obrigatória. Confira nesta quinta-feira aqui no Panorama Agrícola, manejo do bananal, estratégias para a redução de perdas em ano de El Niño. Bananicultor deve se preocupar com o manejo da água e do solo.
16: Dica do dia.
15: Cuidados para evitar a proliferação do Aedes aegypti, o mosquito da dengue. Evite usar pratos nos vasos de plantas. Se usar, coloque areia até a borda. Guarde garrafas com o gargalo virado para baixo. Mantenha lixeiras tampadas. Deixe os tanques de armazenamento de água sempre vedados, sem qualquer abertura, principalmente as caixas d'água. Trate a água da piscina com cloro. Mantenha ralos fechados e desentupidos. Lave com escova os potes de comida e de água dos animais, no mínimo uma vez por semana, e retire água acumulada em lajes. Limpe também calhas para permitir o escoamento adequado da água.
16: É hora das notícias.
15: Federação da Agricultura e Pecuária de Santa Catarina informa a produtores rurais que o prazo para entrega de declaração do imposto sobre a propriedade territorial rural deste ano vai até o dia 30 de setembro. O imposto apurado poderá ser pago em até 4 cotas iguais, mensais e sucessivas, desde que nenhuma seja inferior a R$50. Valores inferiores a R$100 devem ser quitados em cota única. E essa cota única, ou a primeira parcela, ela vence no dia 30 de setembro deste ano. A declaração é obrigatória para pessoas físicas e jurídicas que sejam proprietárias, titulares do domínio útil ou possuidoras de imóvel rural, exceto nos casos de imunidade ou isenção previstos em lei. Depois do vencimento do prazo, 30 de setembro, o contribuinte fica sujeito à multa de 1% ao mês calendário ou fração de mês de atraso, calculada sobre o valor total do imposto devido. A Epagre vai realizar a partir do dia 22 de setembro o curso estadual de homeopatia na agropecuária, que vai acontecer no Centro de Treinamento de Araranguá. O curso acontece nos meses de setembro, outubro e dezembro, com 3 dias inteiros, terça, quarta e quinta, a cada encontro. As datas programadas são 22, 23 e 24 de setembro, 20, 21 e 22 de outubro, 1º, 2 e 3 de dezembro. Informações adicionais e inscrições pelo e-mail mpedroso@epagre.sc.gov.br com o médico veterinário Marcelo Pedroso.
16: Confira a entrevista de hoje.
15: Bananicultor deve se preocupar com o manejo da água e do solo. Confira dicas práticas para preparar o bananal com a extensionista Maria Luísa Tomasi Pereira.
18: De acordo com a previsão da Epagre-Siran, a indicação de um El Niño de intensidade forte a muito forte neste ano no nosso estado. A tendência de chuva acima da média e também maior possibilidade de episódios de chuva intensa, temporais, ventos fortes e granizo. Isso significa que este é um ano em que os bananicultores precisam trabalhar principalmente com a prevenção, ou seja, preparar o bananal para enfrentar bem essa adversidade. O primeiro ponto é o manejo da água. A bananeira precisa de água, mas não tolera encharcamento prolongado. Por isso, em períodos de chuva intensa, é importante manter valetas e sistemas de drenagem em boas condições, evitando o acúmulo de água. A manutenção da cobertura do solo é outro cuidado essencial, pois ajuda a reduzir a erosão, conservar a umidade e proteger a estrutura do solo. Outro ponto fundamental é a nutrição das plantas. Não é porque nós estamos esperando mais chuva que devemos simplesmente aumentar a quantidade de adubo. A adubação, ela precisa ser baseada na análise de solo, na produtividade esperada e na condição nutricional das plantas. Por isso, o produtor deve procurar a Epagre para realizar a análise de solo e receber orientação sobre a quantidade e o tipo de fertilizante mais adequado para o bananal.
15: Maria Luísa fala agora sobre o monitoramento do bananal.
18: Em um ano de muita chuva, esse cuidado é ainda mais importante, porque aumenta a possibilidade de perda de nutrientes e de redução da eficiência da adubação. Outro ponto de atenção é o controle de doenças, principalmente aquelas favorecidas por períodos de maior umidade. Com a chuva frequente e maior tempo de molhamento das folhas, o produtor precisa intensificar o monitoramento do bananal. É importante fazer caminhadas frequentes na lavoura, observar principalmente as folhas mais velhas e identificar os primeiros sinais de doença. No caso da cigatoca, por exemplo, atualmente existe o aplicativo SigBanana, desenvolvido pela Epagri, que utiliza variáveis climáticas para auxiliar o produtor no manejo da cigatoca amarela. E não podemos esquecer dos ventos fortes. O El Niño aumenta o risco de temporais e vendavais. E por isso é importante manter o bananal bem manejado, com população adequada e, quando necessário, utilizar o escoramento para reduzir o tombamento dessas bananeiras. E talvez uma das mais importantes recomendações para esse ano seja: acompanhe o clima antes de tomar qualquer decisão a campo. Não basta olhar apenas a previsão do dia seguinte. O produtor deve acompanhar as previsões da Epagri-Sira, principalmente quando estiver planejando adubação, aplicação de produtos, roçadas, colheita ou outras operações. Em um El Niño, o planejamento é também uma ferramenta de produção. Então, para resumir, os principais cuidados são: garantir uma boa drenagem, conservar o solo, evitar a compactação, fazer uma adubação equilibrada, monitorar as doenças, preparar o bananal para os ventos fortes e acompanhar constantemente a previsão do tempo. O El Niño não significa necessariamente que o produtor terá prejuízo, mas significa que precisamos estar mais preparados para as condições climáticas que podem ocorrer. Um bananal bem manejado, com solo protegido, boa drenagem, plantas nutridas e acompanhamento constante tem muito mais condições de enfrentar um período de clima adverso. Para mais informações, o produtor pode acompanhar os boletins e alerta da Epagri-Siram e buscar orientação junto à equipe da Epagri do seu município. E a principal recomendação é essa: não espere a chuva chegar para começar a preparar o bananal. A prevenção começa agora.
15: Essa é a extensionista da Epagri, Maria Luísa Tomasi Pereira, que coordena a área de fruticultura na região de Massaranduba e toda a parte norte do estado de Santa Catarina. Reunião técnica, manejo do bananal em cenário de El Niño, estratégias para redução de perdas, será nesta quinta-feira, dia 10, a partir das 14h, na estrada Massarandubinha, galpão do Ricardo Fritzky. Você pode obter outras informações pelo telefone 47-3276-9471. 47-3276-9471. Reunião técnica, manejo do bananal em cenário de El Niño, estratégias para redução de perdas. Hoje à tarde, no município de Massaranduba.
19: Você sabia?
15: Você sabia? Você sabia que o consumo brasileiro de carne de ovelha é de 600 gramas em média por habitante ao ano? Muito pouco, né? Esse número, é claro, indica espaço para crescimento. Em Santa Catarina, a ovino-caprinocultura tem condições de ganhar espaço no agro. Santa Catarina possui quase 350 mil ovinos, equivalentes a 1,6% do rebanho brasileiro, distribuídos entre 17.900

0: de Santa Catarina.
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7: A Delicor Convênios informa. 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

0: Deixa eu tirar a capa de chuva aqui. É, minha gente, choveu barbaridade essa madrugada. Agora deu uma parada, né? Pessoal que pelo menos vai querer sair agora para ir pro trabalho, vai ter então a possibilidade até de sair sem se molhar, mas choveu a madrugada hoje, foi espantosa tanta chuva que caiu, né? Tinha horas que a chuva era mais grossa, então não tava fácil, né? Para quem tinha que pegar de madrugada, o pessoal também do terceiro turno, naquela hora das 5 horas, chovendo bastante. Agora deu uma estiada, claro, as nuvens ainda estão carregadas, a previsão é de mais chuvas ainda no decorrer do dia. Mas então, bom dia para você, meu amigo, minha amiga, que está com a gente desde madrugada, vai continuar na nossa programação aqui na sua Sentinela FM 97.9. Programa Sentinela da Manhã está chegando comigo, Giancarlo, e com você, claro, participando, mandando mensagem e também o seu pedido musical. 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Mas sem mais delongas, vamos trazendo então os pedidos musicais, pessoal que já tá mandando mensagem aqui, mandando aquele salve aí para a Maria Paulina Vaz, o Paulo Reinert, o Marcelino da Itopava, o Valdir Souza, que é o Saci, a Ana Maria, o Amaro Reis, o Enéas, a Zete, a Márcia Cunha também lá de Ilhota já mandando mensagem. Eu vou deixar tudo pro próximo bloco, tá certo? Para eu não me alongar muito. Eu já vou atendendo o pedido. A Zilda também mandou mensagem. Fica pro segundo bloco do programa, mas o pedido musical vai agora. Bom dia, Zilda.
1: Bom dia, gente. Toca a música aí pra nós com o André e Andrade, só por telefone. Se der tempo, é claro. Quero crescer lá pra Lourdes, pra Correca, pra Inês, lá pro Inês, pro Acácio, pro Mim, pro Mica, pra Valdinha, lá pra família Sansão, pra Zé Tizuc, pra todos que estão ouvindo.
0: Beleza. Pode deixar. A Edinalda lá do Baú já mandou mensagem mais cedinho, né? A Sueli Bittencourt também. E o Hamilton Amaral, que é o nosso parceiro também de seleção musical, pediu a sua música Marca da Ferradura, Tunico Tinoco. Então é a segunda desse bloco. Primeiro, só por telefone, André e Andrade. 6:30 em cima da pinta, informou o Chaite Relógios e Ótica.

só por telefone. André e Andrade aqui no Sentinela da Manhã. Um abraço aí também pra Tuti lá do Paciência, diz que é chuva de bênçãos. É isso mesmo. A Correca também já tá ligadinha aqui mandando mensagem, o Célio Nicoletti lá do Olho Grande, a Márcia Cunha lá de Ilhota, Zé Tizuki também ligadinha, o Amaro Reis, né, ali do Gaspar Mirim. Aquele abraço. Vamos agora então com Hamilton Amaral, pediu a sua música, Marca da Ferradura, essa música No Lado da Fé, Tonico e Tinoco.

0: aí, Tonico Tinoco, só pra recordar, marca da ferradura, até o intervalo, já volto com o Sentinela da Manhã e as mensagens do dia. 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

0: Estamos apresentando Sentinela da Manhã. 6h39, minha gente. 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Então vamos aqui no WhatsApp bem cedinho, já mais cedo do que o nosso horário, né? Que nós começamos só depois das 6h30. A Edinalda mandou aqui às 6h35, né? Isso é porque ela parou a máquina de costura para dar uma paradinha para mandar mensagem pra gente, não é isso, Edinalda? É, para hoje, que seu dia seja regado por uma chuva de bênçãos, paz e esperança. Apropriada essa mensagem pro dia, né, Edinalda? Um abraço aí, bom trabalho para você. Sueli Bittencourt também chegou aqui. É, quero ouvir música triste madrugada. Ah, não, essa o Cláudio atendeu, eu ouvi, né? A mensagem de hoje é obrigada por mais um dia. Rosana Keller chegou aqui e para hoje ela manda, ó, sabedoria, paciência, amor, paz e Deus no comando de tudo. Bom dia, Rosana, ali da margem esquerda. Zilda do Bateias mandou aqui, ó, Deus abençoe poderosamente o seu dia. Amém. Maria Paulina Vaz tá trabalhando já, mas ligadinha na Rádio Sentinela FM. Aquele abraço ali do Colonia Maria, um bom trabalho então para você e uma ótima quinta-feira. Paulo Reinert já acordou também, foi ver se o cavalo tá no lugar coberto, né, para não dar problema pro animal, né? É, o Paulo, agora não tem mais vaca, né? As vacas ele deixou assim, ó, de escanteio, já fizeram o que era para fazer, né, Paulo? É, agora é só esperar o dia do pagamento, né? O salário de aposentado. Ô, Paulo, aquele abraço. Marcelino da Itopava Central mandou aqui, ó, imagem de Nossa Senhora Aparecida. Bom dia, que Nossa Senhora Aparecida visite o seu lar e abençoe você e sua família e a sua também, Marcelino. Marcelino disse que hoje ele vai pegar carona com as músicas aqui da programação, tá certo? Eu tenho aqui a música do Saci, essa música é muito bonita, né? É Cidadão, do Zé Ramalho. O Saci tá mandando um abraço aí pra todo mundo do posto do Julinho, o Alto Pô Julinho da BR, mandando música pro amigo Maradona, do Sertão Verde. É, ele diz que jogam muito futebol juntos, quase profissional. É verdade, né? Eu tô sabendo, já falaram pra mim também, Saci, que vocês jogam bastante.
1: Mentira!
0: Não fui eu. Ô, Saci, desculpa, mas tem um cidadão que viu, ele não acreditou muito no que você falou aqui, né? Mas sabe como é que é, né? É, às vezes a gente acha que joga bastante, né? Depois vai ver uma filmagem e diz, meu Deus, era eu que tava jogando isso? É verdade. Ana Maria Bauler chegou aqui também. Às vezes a vida é só isso, um dia simples, um coração em paz e o milagre discreto de estar vivo. E tem muita gente que reclama, né? Estar vivo com saúde, claro, é o maior presente que Deus nos oferece. E para quem não está com algum problema, a gente deseja um pronto restabelecimento no corpo e na alma. Amaro Reis, aquele abraço, o nosso padeiro aí do supermercado Estanque, é, aquele abraço. Amaro sempre acorda cedo, né? Deixa o rádio ligado, depois vai lá pra padaria do Estanque, também tem um radinho lá pra ele e a André escutarem a gente, a dona Marli, aquele abraço, bom trabalho aí pra vocês. Chegou Enéas Marcos Lano, diretor da Escola Cívico-Militar Frei Godofredo, mandou aqui um bom dia com coração em tudo. Que Deus te abençoe, te proteja e esteja sempre com você. Amém, Enéas. Beijão lá pra Ica, a mãe do Enéas. É a Ica que aguentava eu, né? De vez em quando eu fazia visita lá no final de semana lá pra casa do Enéas, é, na casa da Ica e do seu Zé Lana. E o Elias, né? Um abraço pro Elias, né? O Anísio Lana também pra alguns, né? Mas pra gente era o Lia. Que esse dia traga paz ao seu coração, alegria à sua alma e muitas bênçãos para você e sua família. É o que manda a Zete Zuc, alô Zete, ali do Bateias também, feliz quinta-feira pra você. Célio Nicoletti, lá do Olho Grande, diz que tá uma buraqueira lá, né, Célio? É, tá difícil chegar na casa do Célio. Não tá fácil, né? É o nosso ouvinte e amigo e parceiro, é, que tá sempre ligado lá, também tá mandando um abraço, é o Cândido, né? O Cândido, motorista, né? Do Expresso Presidente, aquele abraço. Senhor, que tua luta e tua luz ilumine para que eu possa seguir o caminho de com retidão, tá certo. A Márcia Cunha lá de Ilhota, ô Márcia, não esqueci de você não, é porque tem muita mensagem e eu vou passando, olhando para ver se eu tô alcançando o final e não chego nesse final. É, se a gente espalhar coisas boas, a vida se encarrega de trazer coisas melhores ainda. Bom dia, um abraço pro professor Vitório, a Márcia tá mandando, ô Vitório, aquele abraço aí da Márcia pra você. A Correca chegou aqui com um cafezinho pra gente. Te desejo uma abençoada e feliz quinta-feira pra você também, Correca. A Tuti do Paciência, eu até dei um alô pra ela já. Ela mandou aqui aquela nuvenzinha com um sorriso e chuvas e bênçãos, né? É, muita chuva aí em Itajaí também, é? Então, Tuti, se cuida, né? Itajaí sempre tem aquele problema da maré, né? Quando chove muito, tem regiões mais baixas, aí existe a maré alta, aí rio não deságua e dá problema em algumas regiões. Tomara que isso não aconteça. Até porque não choveu tanto assim ainda, né? Mas a gente tá aquele El Niño, né? O El Niño não é fácil, né? A Belinha também chegou aqui, a Luzia Isabel Vipel. Pra hoje, apenas o cuidado de Deus em cada detalhe do nosso dia. Bom dia também pra você, Belinha, e lá pro Nelson Vipel, Baú Central. Clorinda de Souza, alô Clorinda, aquele abraço pra você. O primeiro milagre do dia acontece quando abrimos os olhos e nos deparamos com a vida. Então vamos encarar a vida, né, Clorinda? É o que a gente tem que fazer. Ah, meu Deus do céu, ela, só agora que ela chegou. É, será que ela perdeu a hora? Ô, Terezinha Vitorino, que aconteceu contigo? Mas, é, quem é vivo sempre aparece, não diz o ditado? Ela mandou aquele bom dia, Jean. E com a carinha de sorrisos, né? Isso quer dizer que tá bem e eu fico feliz com isso. Bom dia, Terezinha. Ela que é moradora do bairro Santa Terezinha também. Celina Sassima Vilvert, ela também. Ô, Celina, quase não chega na hora, né? É, tava no apagar das luzes. Pra hoje, que seu dia seja recheado de bênçãos e realizações, plenamente abençoado pelo carinho de Deus. Amém, bom dia. Vamos ver como é que tá a programação aqui. É, eu tinha mais um intervalo ainda pra fazer. Então eu vou rapidinho com o Zé Ramalho e depois eu volto pro fechamento do programa. Chegando então, a música que o Saci pediu, Zé Ramalho, essa música é bonita, Cidadão. Música.

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0: É, cidadão, essa música é pra gente refletir, não é verdade? Às vezes a gente esquece de Deus. E aqui, essas mensagens que os nossos amigos ouvintes trazem mostram que ainda muitas pessoas acreditam nele e com certeza temos que acreditar. Tem um intervalo e já volto pro fechamento do programa.
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0: É hora de se despedir. 6h54, tem horário político chegando aí às 7h e nós deixamos então aquele abraço, agradecendo a todo mundo que participou. Vai um abraço aí, beijão para a professora Leia, que sempre tá ligada também aqui na programação. Às vezes não dá tempo nesse horário dela mandar mensagem, porque ela tá atendendo a criançada que tá chegando aí com os pais. Então, vai um abraço para ela, também pro esposo Patrício e pra família toda lá, a família do Espaço Recreativo Professora Leia, no bairro 7 de setembro. Sempre ligadinha também a Terezinha Ostins, um beijão aí pra Terezinha Ostins, ela que é moradora aí da rua Frei Solano e é voluntária aqui da Conferência Vicentina. Já um abraço aí pra Nira também, né? Pro André Valtric também, que sempre estão aí colaborando e são também aí do estacionamento Matriz. Vamos embora então? Deixa eu ver aqui, não chegou mais ninguém? Não, então eu me despeço agradecendo a todo mundo, deixando aqui a Taíme e Tiago, quem não conhece te compra. Esse ditado é interessante. A música é lançamento. Tchau, tchau, pessoal, até amanhã.

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10: 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Deixa familiares. O sepultamento será realizado nesta quinta-feira às 16 horas, saindo o féretro da Capela Mortuária Bom Pastor, onde o corpo está sendo velado e onde haverá celebração, seguindo após para o cemitério municipal de Gaspar. A DLCOR Convênios informou o falecimento do senhor Engelberto Kistner, morador do bairro Coloninha.
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15: 7:32, chegando o Jornal Sentinela, edição desta quinta-feira, hoje dia 10 de setembro, com muita chuva na madrugada de hoje. Agora o tempo está firme, mas com muitas nuvens carregadas, e vamos começando então com as primeiras informações desta manhã, aqui com a minha apresentação, Jean Carlo, reportagens de Gil Dias, Miguel Vivo aqui com os destaques esportivos e também a parceria da agência de notícias Acaerte. Nesse dia aqui temos como destaque o Dia Mundial de Prevenção ao Suicídio. Desejando então a todos uma ótima recepção.
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15: Gaspar cedia nesta quinta-feira, dia 10 de setembro, etapa mesorregional de Dança Catarina. Ou do Dança Catarina. Assistência Social de Gaspar promove o projeto CRAS nos bairros durante este mês de setembro. Gaspar cedia encontro de mulheres rurais no próximo dia 15 de outubro. Dia Mundial de Prevenção ao Suicídio alerta para a importância da escuta e acolhimento. Já com destaque da segurança pública, repórter Gil Dias.
17: Motorista de veículo é preso após atropelar criança e homem no bairro Bela Vista e fugir do local sem prestar socorro. Veículo despenca da subida do morro da Igreja Matriz em Gaspar e cai na rua Coronel Aristiliano Ramos, em frente ao restaurante Beira Rio. O motorista não ficou ferido. Detalhes daqui a pouco no boletim de segurança pública.
15: E ainda nessa edição, o repórter Gil Dias vai trazer informações sobre a greve dos bancários aqui da região. Essas e outras informações chegando a partir de agora no seu Jornal Sentinela. Bom dia.
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15: É a região aqui do Vale Itajaí com chuva. Nesse momento, aqui no centro da cidade, não chove. Temperatura de 17 graus centígrados. Mas vamos saber como se apresenta o tempo para toda Santa Catarina. Está chegando a meteorologista da Caerte, Daniele Lima. Alô, Daniele, bom dia. Como é que essa quinta-feira vai ser?
19: Bom dia. Nessa quinta-feira, um cavado, uma área alongada de baixa pressão atmosférica, causa instabilidade, mantendo o céu nublado a encoberto, com chuva na maior parte de Santa Catarina. O dia já começa com chance de chuva persistente no Grande Oeste, Planalto Norte, Vale de Itajaí e Litoral Norte, onde há risco de temporais, com raios, pancada de chuva intensa em curto período, rajadas de vento momentâneas e eventual granizo, principalmente perto do Paraná. No sul do estado, a chance de chuva é menor. À tarde, a chuva ocorre de forma mais isolada. Porém, a partir da noite e na madrugada de sexta, a instabilidade volta a se intensificar. Na sexta-feira, a formação de uma frente fria deixa o dia chuvoso e com rajadas de vento soprando de norte a noroeste. O cenário exige atenção redobrada pelo alto risco de temporais, o melhor é no fim do dia quando o sistema se afasta para o oceano. Em resumo, hoje tem chance de chuva com atenção aos volumes acumulados no oeste, norte e vale, e amanhã aumentam os riscos de temporais para todo o estado. Nas temperaturas, as máximas hoje chegam perto dos 23 graus no vale e no litoral, ficando abaixo dos 20 nas demais regiões. Na sexta-feira, as mínimas variam de 10 graus na serra a 18 no litoral. E à tarde, as máximas sobem no oeste e diminuem no sul e na faixa litorânea. Fique atento às atualizações e tenha uma quinta-feira segura e produtiva. Até breve! Com informações do tempo, meteorologista Daniele Lima de Florianópolis, para a Rede de Notícias, Acaerte.

0: Agora são 7:37, horário de Brasília. Você acompanhou agora há pouco a propaganda eleitoral obrigatória no rádio. E existem, claro, regras, né, diferentes do rádio, como também nas propagandas de ruas e de internet. E a Carol Denardi vai trazer mais informações sobre o que pode e o que não pode quanto à propaganda eleitoral.
1: A propaganda eleitoral já está liberada e os eleitores de Santa Catarina podem ir às ruas e às redes sociais para apoiar seus candidatos. As regras do Tribunal Superior Eleitoral garantem a livre manifestação do cidadão, mas com critérios claros. Como explica a coordenadora de gestão processual do Tribunal Regional Eleitoral de Santa Catarina, Aline Paola de Godoy.
2: O eleitor e a eleitora, ele tem o direito de manifestar suas preferências políticas, as suas ideologias, ele pode fazer campanha ali pelo seu candidato, inclusive, né, pelo seu partido, mas ele tem regras rígidas para essa manifestação, para que isso não se transforme numa infração. Então, na internet, as pessoas, elas têm ampla liberdade para elogiar, para criticar os candidatos, as candidatas, no seu perfil pessoal, desde que isso seja voluntário e que não haja nenhum tipo de pagamento.
1: A coordenadora reforça que essa regra proíbe qualquer tipo de investimento financeiro por parte do eleitor.
2: Ele não pode fazer nenhum impulsionamento. O eleitor não pode pagar para promover esse conteúdo. E, além disso, né, parecido com isso, né, claro, o candidato também não pode contratar nenhum influenciador. Se esse eleitor, por um acaso, for um influenciador digital, ele tem que fazer isso voluntariamente. Ele não pode fazer isso de forma paga. Qualquer manifestação, ela não pode ofender a honra ou a imagem das pessoas e, de forma alguma, difundir fatos sabidamente inverídicos.
1: O uso de bandeiras é permitido, mas exige atenção aos horários e à circulação nas calçadas.
2: Agora está bastante na moda, né? Aqueles que se chama de wind banner, né? Que são as bandeiras que elas têm um pedestal, assim. Então, é permitida a colocação dessas bandeiras ou wind banners nas vias públicas, desde que elas sejam colocadas entre as 6 da manhã e as 22 horas, ou seja, elas não podem ser fixas, elas têm que ser retiradas nesse período, depois das 22 horas. Elas não podem ser colocadas em praças, em jardins, elas só podem ser colocadas nas calçadas, em vias públicas ali, e não podem de forma alguma atrapalhar o trânsito dos pedestres, inclusive o trânsito das pessoas que precisam de cadeiras de rodas, de pessoas cegas.
1: Para denunciar irregularidades na campanha, o eleitor catarinense pode usar o aplicativo Pardal da Justiça Eleitoral. De Florianópolis, da Rede de Notícias AKERT, Carol Denardi.
0: Tá aí, são regras que têm que ser respeitadas, né? A eleição tá aí, 25 dias faltam para você exercer o seu ato de cidadania. 7:40, trazendo informações aqui sobre o Dança Catarina. Gaspar Cedia, nesta quinta-feira, dia 10 de setembro, a etapa regional. A reportagem é de Gil Dias.
3: O município de Gaspar sedia nesta quinta-feira, dia 10, a etapa da 13ª Mesorregião do Festival Escolar Dança Catarina 2026. As apresentações começam às 18 horas no ginásio Prefeito João dos Santos. Eu converso agora com a Luana Cristina Tamanini, que é diretora de cultura do município de Gaspar. Diretora, seja bem-vinda à Rádio Sentinela. Como que a senhora pode destacar a importância deste festival de danças que vai acontecer nesta quinta-feira aqui em Gaspar? Bom dia.
4: Oi, bom dia, Gil. Então, esse é um festival muito importante, né? Ele acontece a nível estadual e aí eles distribuem em 20 mesorregionais, né? Que são eventos que acontecem em cada região do estado. E Gaspar acaba sediando a 13ª mesorregional esse ano, foi escolhida.
3: Quais são os municípios que devem estar presentes nesse evento nessa quinta-feira?
4: Então, nós tivemos a inscrição de 3 municípios, que é Gaspar, Blumenau e Rio dos Cedros. Mas a nossa mesorregional, ela reúne 12 municípios aqui da região.
3: E as apresentações são divididas por categorias?
4: Isso, tem competições na categoria mirim, infantil e juvenil, e também tem uma mostra não competitiva.
3: Como que funciona essa promoção? Quem que promove esse evento a nível estadual?
4: Ele é feito pela FESPORTE, né? Que é a Fundação Catarinense de Esporte, né? Eles vão até cada mesorregional, fazem a montagem de um palco, organização do evento, e a gente recebe então as cidades vizinhas e, né, as escolas também da nossa cidade para essa competição.
3: E essas etapas são reservadas por regiões ou envolve todo o estado no mesmo segmento?
4: Não, na verdade são 20 mesorregiões pelo estado, e aí depois dessas etapas de mesorregional é feita uma etapa regional. Então quem, né, os vencedores dessa nossa etapa aqui de Gaspar amanhã, eles vão competir nos dias 24 e 25 de setembro na etapa regional que vai ser lá em Pouso Redondo esse ano.
3: Esse evento, como eu destaquei no início, vai ser no ginásio prefeito João dos Santos. É aberto ao público ou com diretora?
4: Isso, é aberto ao público e inicia às 18 horas. São todos convidados.
3: Como que a senhora pode destacar a importância da dança no entretenimento e também nas amizades que os dançarinos fazem durante esses eventos?
4: A dança é de suma importância, né? Tanto que agora tem o projeto de lei, né, para que seja incluída como uma disciplina efetivamente dentro das artes nas escolas, né? Então, para a etapa escolar das crianças é realmente uma disciplina muito importante, né? E acaba envolvendo as crianças, e quando tem esses eventos que são de cidades diferentes, né? As crianças se conhecem, elas convivem, veem danças diferentes, propostas diferentes, com certeza é um evento riquíssimo, tanto para quem participa quanto para quem prestigia.
3: Um evento que valoriza muito a cultura da cidade e de todo o estado, é claro, e é importante que os pais conheçam também para dar aquele incentivo aos filhos, aos estudantes, para que participe durante as aulas de artes, dessas aulas tão importantes para todo estudante.
4: Com certeza, Gil.
3: Diretora, eu lhe agradeço pelas suas informações. Bom evento.
4: Imagino, muito obrigada, Gil. Até mais.
3: Eu conversei com a diretora de cultura do município de Gaspar, Luana Cristina Tamanini. Reportagem Gil Dias.
0: 7h44, tem intervalo comercial, depois segurança pública e também sobre a greve dos bancários aqui da região. Aguarde.
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7h49, mandando um abraço para a Irichel, tá ligadinha aqui, mandando bom dia. A Elza Rodolfo também, nesse momento, mandando o seu bom dia.

0: 7:50, já estamos em contato direto com o repórter Gil Dias para trazer as informações da segurança pública e também sobre a greve dos bancários. Alô, Gil, bom dia.
1: Alô, Giancarlo, bom dia a você que está ligado no Jornal Sentinela na manhã desta quinta-feira. Giancarlo, a segunda companhia de polícia militar de Gaspar atendeu a 14 ocorrências na comarca nas últimas 24 horas. Há 11 ocorrências em Gaspar e 3 em Jota. Uma pessoa foi detida e levada para a delegacia de polícia. O 10º Batalhão de Polícia Militar de Blumenau atendeu a 76 ocorrências nas últimas 24 horas e a 549 ligações pelo número 190. Giancarlo, você me ouve bem aí? Tá com qualidade do meu áudio?
0: Alto e claro.
1: Às 18:10 de ontem, a Polícia Militar foi acionada na rua Anfilóquio Nunes Pires, no bairro Bela Vista, para atendimento de uma ocorrência de atropelamento de uma criança de 7 anos e um homem de 55 anos, quando eles cruzavam a faixa de pedestre em frente ao supermercado Top no bairro Bela Vista, momento em que um veículo Honda modelo CRV de cor prata não reduziu a velocidade, vindo a atropelar as duas vítimas e logo após se evadir do local sem prestar socorro. A Polícia Militar, logo após o fato, em análise de câmeras de monitoramento de comércios nas proximidades, identificou o veículo e o condutor, e em rondas da localidade conhecida como Marinha, no mesmo bairro Bela Vista, abordou o condutor, um homem de 44 anos, que confessou ter se envolvido no acidente e saído do local sem prestar socorro. As vítimas foram atendidas pelo SAMU e encaminhadas ao Hospital Santo Antônio de Gaspar, com diversas escoriações pelo corpo e suspeita de fratura no braço e quadril. O condutor do veículo foi preso e encaminhado à Central de Polícia Civil em Blumenau para os procedimentos legais cabíveis. Por volta das 16 horas desta quarta-feira, dia 9 de setembro, o Corpo de Bombeiros Militar de Gaspar foi acionado para atender uma ocorrência de acidente de trânsito envolvendo a queda de um veículo em uma ribanceira na rua Coronel Aristiliano Ramos, no centro de Gaspar, no chamado Morro da Igreja Matriz. Ao chegarem ao local, identificou-se o capotamento de um veículo em via pública. O veículo trata-se de um Gol de cor branca, que era conduzido por um homem de 25 anos que conseguiu sair do carro por meios próprios e encontrava-se andando pelo local do acidente com sinais vitais estáveis, sem lesões aparentes. Ele foi atendido e recusou a condução ao hospital. Segundo o relato do condutor, ele trafegava em direção à Igreja Matriz, subindo na mão única, quando perdeu o controle do carro, vindo a sair da via e descer pela ribanceira. Na sequência, o automóvel colidiu contra uma árvore e capotou. Após o atendimento da vítima, as guarnições realizaram o corte da árvore que obstruía a passagem de pedestres e o local ficou aos cuidados da DITRAN. Esse acidente chamou muita atenção, viu, Jean? O carro caiu lá do Morro da Matriz, em frente ao restaurante Beira Rio. Felizmente, o motorista não ficou ferido, Jean.
0: É verdade. O doutor Cláudio estava passando por aí naquele momento. Ele disse que tem ali aquela entrada do estacionamento aí onde que os motoristas deixam, ele parou o carro e 30 segundos depois esse carro caiu. E se não fosse a árvore, Gil, o acidente poderia ter sido muito mais grave. Ela amorteceu a queda do veículo que aí veio a capotar na calçada ali da Igreja Matriz.
1: Olha, Jean, esse acidente poderia causar grandes danos, porque ele passa muitos pedestres, né, Jean? E se cai um pouquinho para frente, poderia cair em cima de outro carro, e como você destacou, ser muito pior, né, Jean?
0: E é uma ribanceira, pelo menos, de uns 30 metros, eu acredito.
1: É bem alto, eu passei ali, Jean, na verdade, ali a proteção só tem uma barrinha de ferro fina, né? E tem aquele chamado gelo baiano, né? Aquele meio fio ali. O carro acabou invadindo ali, o lado esquerdo do carro caiu, infelizmente, esse condutor não ficou ferido. Giancarlo, falando em acidente, um carro caiu no Rio Itajaí Mirim, em Brusque, na manhã de ontem, quarta-feira, dia 9. Veículos submergiu. Os bombeiros aguardavam mergulhadores para iniciar as buscas por possíveis vítimas assim que a notícia saiu. O acidente ocorreu nos fundos do Instituto Federal de Santa Catarina, lá, ou seja, do IFC, que é o Instituto Federal Catarinense, na Avenida Pastor Gilmar Denner, no bairro Nova Beira Rio. Esse acidente, segundo bombeiros, não houve feridos e não há registro, segundo a Polícia Militar. Giancarlo, o trânsito nesse momento está muito movimentado na BR-470 nos dois sentidos. Há um congestionamento, havia cerca de 15 minutos no acesso da via expressa de Blumenau sentido a Indaiá. O motorista tem que ter paciência, pista muito escorregadia, pista molhada ainda neste momento. A rua Anfilóquio Nunes Pires, trânsito também movimentado na região do bairro Bela Vista e região do bairro Figueira. Tocando de assunto, Giancarlo, clientes da Caixa Econômica Federal em Blumenau e região podem encontrar mudanças no atendimento a partir desta quinta-feira, dia 10. Empregados do banco decidiram cruzar os braços por tempo indeterminado após uma Assembleia Geral extraordinária realizada no último dia 3 de setembro. A paralisação foi aprovada pelos trabalhadores da categoria bancária e anunciada pelo Sindicato dos Empregados em Estabelecimentos Bancários de Blumenau e região. A entidade também pediu compreensão aos clientes e demais usuários dos serviços financeiros durante a greve. No centro da mobilização está o impasse entre os empregados e a Caixa durante a campanha salarial ligada à data base da categoria. Os bancários afirmam que a decisão de interromper as atividades foi tomada coletivamente em defesa dos direitos dos trabalhadores. Mas a pauta vai além da negociação salarial. Os empregados defendem uma Caixa 100% pública, forte e comprometida com o desenvolvimento do país. O presidente do Sindicato dos Bancários de Blumenau Região, Edson Luiz Ramon, nos dá mais detalhes sobre essa greve.
2: Bom dia, Gil. No Brasil, praticamente todas as agências da Caixa, né? Exceções sempre tem, né? Mas praticamente todas as agências no país, né? E quando eu falo exceções, as agências nossas do litoral e Brusque, essas agências aí são outra central sindical, talvez não tenha tanta mobilização, mas nós, Florianópolis, Chapecó, Criciúma ali, devem estar em greve a quase que 100% das unidades. Blumenau, todas elas, Gaspar também está incluso, né? E Banco do Brasil não, porque o Banco do Brasil, eles rejeitaram, né, a proposta do banco, né, a proposta feita na semana passada, nas assembleias que aconteceram entre dia 3 e 4. O pessoal do Banco do Brasil rejeitou a proposta, mas decidiu exigir, né, mesa de negociação com o banco, né? Então até tem alguma outra agência espalhada aí Brasil afora em greve, mas não é a maioria, tá? A maioria tá aguardando a mesa, né? Teve uma mesa de negociação ontem, o Banco do Brasil reafirmou a mesma proposta, não teve avanço e o pessoal deve fazer a assembleia no dia 10 agora, amanhã, não hoje, para decidir se aceita dessa forma mesmo, o que que vai, que fim que leva, né? Mas a Caixa começa firme nas negociações, na greve hoje, né? Hoje é o dia nacional da deflagração da greve e eu estou aqui em São Paulo, né? Teremos mesa com a Caixa hoje às 8 horas da manhã, ver o que, se a Caixa apresenta alguma nova proposta, mas a greve está mantida, né? A greve acontece independente de acontecer a mesa. Beleza, meu caro? Bom dia para vocês aí, um grande abraço.
1: Este é o presidente do Sindicato dos Bancários, o Edson Luiz Reman, que é de Blumenau e está lá em São Paulo. Aí já vai dar um problemão, né? Porque a Caixa Econômica é com certeza aqui em Gaspar e nas outras cidades o banco mais movimentado devido aos serviços que oferece para seus clientes, né, Jean?
0: É verdade, né? E essa greve, no momento, né? Não sei se é a data base para fazer as reivindicações, mas época de campanha eleitoral, sabe que tudo favorece também a esse pleito, né?
1: Segundo eles, a data base é em setembro, viu, gente? Então tá no prazo, viu?
0: Tá no prazo, então.
1: Eles exigem a contratação de novos funcionários e aí tomara que isso seja negociado e logo a Caixa venha a reabrir aqui em Gaspar, em toda a região, porque causa um grande transtorno para todos os moradores de Gaspar e da região. Giancarlo, seguimos acompanhando as informações de Gaspar e região e voltaremos a qualquer momento se algum fato assim merecer destaque. 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
0: Valeu, obrigado, repórter Gil Dias, trazendo essas informações sobre a segurança pública e também do trânsito. E falando em trânsito, o pessoal que está pegando a Jorge Lacerda, sentido Itajaí, congestionamento longo. Jorge Lacerda até o posto Mediterrâneo, temos aí trânsito lento, congestionamento até a chegada da BR-101. E o mesmo acontece ali na região do bairro Espinheiros. A rua do bairro Espinheiros, deixa eu só ver aqui o nome dessa rua aqui, é a rua Firmino. Clicando mais uma vez aqui para ver certinho o nome da rua. Passa do cemitério Espinheiro, tá no residencial Vita Clube. Olha só,
3: essa rua que é a rua principal, que segue com congestionamento, rua Firmino Vieira Cordeiro, por isso que é bairro Cordeiro lá, até a chegada na BR-101, então, pessoal com calma, porque o trânsito tá complicado nessas regiões aí, principalmente ali do bairro Cordeiro e também na rodovia Jorge Lacerda. Vamos ao intervalo, a participação do repórter Gil Dias, segurança pública com apoio da Intercor Gaspar.
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0: DL Cor Convênios informa. Faleceu nesta quarta-feira no Hospital Marieta Kunderbornhausen, em Itajaí, aos 74 anos, a senhora Neuza de Peder da Silva, moradora do bairro Minas, em Ilhota. Deixa familiares. O sepultamento será realizado nesta quinta-feira às 16h30, saindo o féretro da Capela Mortuária José Domingos Filho, no centro de Ilhota, onde o corpo está sendo velado e onde haverá culto, seguindo após para o cemitério evangélico de Ilhota. A DL Cor Convênios informa o falecimento da senhora Neuza de Peder da Silva, moradora do bairro Minas, em Ilhota.
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0: 8h05 pontualmente em Gaspar. Vamos seguindo com o Jornal Sentinela. Temos mais informações para você.
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0: Tá chegando ele, Miguel Vilvoc, trazendo informações inicialmente da Série D. É a quarta divisão do Campeonato Brasileiro, que vai ser a primeira a terminar a temporada, né? Devido à Copa do Mundo, algumas partidas, principalmente do Brasileiro, não aconteceram, né? A Série B, até alguns jogos continuaram, mas a Série D então está terminando, é isso, Miguel? Bom dia.
3: Muito bom dia para você, Gia Carlo. Bom dia para você que acompanha o jornal aqui na 97.9 FM nesta manhã de quinta-feira. Então, Gia Carlo, no próximo domingo acontece a grande final da quarta divisão nacional, que é o primeiro campeonato a finalizar na temporada. Isso acontece no estádio Parque do Sabiá, em Uberlândia, Minas Gerais. E 36 mil ingressos já foram vendidos para a grande final do torneio. Há quatro dias da final da Série D entre Uberlândia de Minas Gerais e Asa das Alagoas, não há mais ingressos disponíveis no estádio Parque do Sabiá. A carga total de 36.270 entradas se esgotou ontem no final da tarde, após a liberação de dois novos setores para a torcida. O número inclui ingressos vendidos, cortesia e o montante destinado aos sócios. Domingo, 17h, no estádio Parque do Sabiá, em Uberlândia, a grande final da quarta divisão nacional. Pela Série B, ontem, 27ª rodada. Botafogo de São Paulo 1, Novo Horizontino 3, Fortaleza 1, Avaí 0, América 2, Náutico 1, Operário 3, CRB 0, Atlético Goianiense 2, Ceará 1, hoje 19h30, São Bernardo e Londrina, Vila Nova e Goiás, 21h30 de hoje, Sport Recife, Ponte Preta. Pela Copa Libertadores da América, ontem Estudiantes 1, Corinthians também 1, Palmeiras venceu a Liga de Quito 1-0, hoje às 21h30, tem Independente Del Valle do Equador e Flamengo. Jogos de ida, quartas de final da Copa Libertadores da América. Pela Copa Sul-Americana, clássico ontem em São Paulo, a Vila Belmiro. O Santos se deu melhor, venceu 2-0 o Atlético Mineiro. Nos dias 15, 16 e 17 acontece os jogos de volta. Do Departamento de Esporte da 97.9 FM, as informações para vocês nesta manhã de quinta-feira. Eu volto a falar de esporte no programa Contatos com a Cidade. Até lá.
0: Até lá, Miguel. 8h08, hora certa aqui na sua Sentinela FM. Bom dia para você que está ligado no trânsito, no trabalho, na sua casa, o nosso agradecimento. E Gaspar sedia encontro de mulheres rurais no próximo dia 15 de outubro. A informação chega na reportagem de Gil Dias.
4: A Secretaria de Agricultura e Aquicultura de Gaspar, em parceria com a Empresa de Pesquisa Agropecuária e Extensão Rural de Santa Catarina, EPAGRE, promove no dia 15 de outubro, às 15 horas, o encontro de mulheres rurais na Capela São Cristóvão, no bairro Gaspar Grande. Eu vou conversar com a Secretária Municipal de Agricultura e Aquicultura, Karina Matheus. Secretária, como que está a expectativa para esse grande evento com as mulheres lá no dia 15 de outubro na comunidade São Cristóvão? Bom dia.
5: Bom dia, Gil, bom dia, ouvintes. Então, esse encontro de mulheres rurais, ele vai acontecer no dia 15 de outubro, na Capela São Cristóvão. A gente busca aí reunir as mulheres do meio rural para uma palestra, né, que está intitulada como Cultivar a Si Mesma, Autocuidado, Propósito e Presença Plena, onde a gente vai ter a palestrante, a Terezinha Alves, que traz aí essa palestra para esse encontro, né, das mulheres, onde a gente vai ter um bate-papo, uma troca, uma roda de conversas. Então fica o convite a todas as mulheres de Gaspar e poder proporcionar esse momento para esse contato.
4: As mulheres que querem participar desse evento terão que fazer uma inscrição prévia, secretária. Qual que é o melhor contato?
5: Isso, as inscrições, elas podem ser realizadas até o dia 21 de setembro com a Amanda no telefone 47 98422 6112.
4: A senhora acredita que eventos como esses, palestras como essas, dão aquele fortalecimento necessário para que a mulher venha a crescer também e atualizar as suas informações para o dia a dia na produção rural?
5: Com certeza, né? É uma atividade que vai sempre gerar esse autocuidado, o fortalecimento da autoestima, o bem-estar, sempre proporcionar isso às mulheres, principalmente do meio rural. Então, ter essa reflexão, ó, se dedicar a si mesma, né? Esse cuidado, eu acho que é muito importante ter essas valorizações, essas políticas públicas também. Então, a Prefeitura Municipal de Gaspar traz isso via a Secretaria de Agricultura, e a gente busca trazer e proporcionar esse momento, né, para todas as mulheres.
4: Porque a gente sempre comenta que o mundo vem evoluindo a cada minuto e a agricultura não é diferente, evoluiu e evoluiu muito a cada dia. A senhora observa que o agricultor agora é o agricultor mais jovem que vai se dedicando a uma nova prática, e esse agricultor geralmente vive em família com a esposa, que também são mulheres mais jovens que precisam desse cuidado, dessa atenção da Secretaria da Agricultura para trazer informações.
5: Com certeza, assim como todas as áreas que a gente trabalha, todas as linhas, né, que a gente atua, também o cuidado com a mulher rural, ter essa atenção, esse olhar, né, para essa mulher que está lá no campo, eu acho que é muito importante, né, trazer ela junto também, né, à agricultura, trazer junto à secretaria, trazer junto às outras entidades ali que a gente tem participantes, eu acho que é muito importante.
4: A senhora acredita que esse autocuidado, o bem-estar, reflete no dia a dia, na produção rural também do município?
5: Com certeza. Então, a mulher, né, quando ela tem esse autocuidado, essa atenção, essa valorização, ela também se sente bem, ela também consegue fazer, né, as suas atividades, proporcionar esses momentos e em família também. Depois, eu acho que é bem interessante ter esse olhar para a mulher que está lá no campo.
4: Secretário, eu lhe agradeço pelas suas informações. Tenha um bom dia.
5: Bom dia, Gil. Valeu, obrigado.
4: Eu conversei com a secretária municipal de Agricultura e Aquicultura do município de Gaspar, Karina Mateus. Reportagem Gil Dias.
0: 8:12, Jornal Sentinela prosseguindo, trazendo informações sobre o Dia Mundial de Prevenção ao Suicídio, que faz um alerta para a importância da escuta e acolhimento. Carol Denardi. Só um minutinho aqui que tá o Cadu Reis aqui. Eu vou ver primeiro qual é que é a matéria, porque tem duas de suicídio aqui.

0: Muito bem, agora sim, então, vem aí a matéria da Carol Denardi. Depois eu trago o Cadu Reis, que também fala sobre esse assunto, porque Santa Catarina, minha gente, teve um aumento de suicídios de 25%. Isso é preocupante. Carol Denardi.
1: Nesta quinta-feira, 10 de setembro, é lembrado o Dia Mundial de Prevenção ao Suicídio. A data faz parte das ações do Setembro Amarelo, campanha que reforça a importância de falar sobre saúde mental e saber escutar quem está passando por sofrimento emocional. Em Santa Catarina, os suicídios passaram de 769 em 2020 para mais de 960 em 2023, aumento de 25%. Naquele ano, 76% das vítimas eram homens. Mas por que será ainda é tão difícil para muitos homens falar sobre sentimentos e pedir ajuda? Quem responde é a psicanalista e psicoterapeuta sistêmica Bianca dos Anjos.
2: O homem, ele é educado para demonstrar força e conter a dor. Então, expressar sentimentos de vulnerabilidade, como angústia ou chorar, ainda é associado culturalmente à fraqueza, o que faz com que muitos homens acabam engolindo esse sofrimento e recorram aí ao isolamento ou até mesmo ao uso de substâncias, ao invés de dar vazão a essa angústia, a esse sofrimento, ao invés de falar.
1: Entre crianças e adolescentes, de 10 a 19 anos, foram mais de 8 mil tentativas de suicídio em Santa Catarina em 2023. Diante deste cenário alarmante, os pais precisam observar a mudança de comportamento e a perda de interesse.
2: O sinal de alerta acende quando ele se afasta das coisas que ele amava fazer, apresenta queda no rendimento escolar ou fala frases de desesperança. Então, em vez de criticar ou julgar, a melhor maneira desse pai se aproximar desse adolescente é com uma curiosidade e afeto.
1: A especialista Bianca dos Anjos orienta o que dizer e o que evitar no momento desse.
2: Muitas vezes, na intenção de ajudar, as pessoas dizem frases como: você tem tudo na vida, isso é falta de fé, ou olha quanta gente em situação pior do que a sua. Isso acaba invalidando a dor do indivíduo e gerando ainda mais culpa e sofrimento para essa pessoa que já está vivenciando aí esse momento de fragilidade. Em vez de tentar resolver o problema na hora ou dar conselhos prontos, o melhor caminho é oferecer esse espaço de presença, de escuta ativa. E diga: você não precisa passar por isso sozinho. Como que eu posso te apoiar?
1: A orientação é buscar ajuda profissional. O Centro de Valorização da Vida também oferece apoio emocional gratuito pelo telefone 188. De Florianópolis, da Rede de Notícias AKERT, Carol Denardi.
0: Vamos ainda então seguindo com esse tema. Semana Estadual de Valorização da Vida fomenta a prevenção ao suicídio após alta de 25% nos casos de Santa Catarina. Agora sim, Cadu Reis com essa informação para você.
3: Estamos na Semana Estadual de Valorização da Vida, data comemorativa incluída por lei no calendário oficial do Estado de Santa Catarina, com o objetivo de promover a reflexão e conscientização sobre este tema. A mobilização ocorre em meio à campanha Setembro Amarelo, realizada pelo Centro de Valorização da Vida em Prevenção ao Suicídio. Neste ano, a iniciativa do CVV traz o tema central: escutar é estar presente, reforçando a importância do diálogo como ferramenta para estímulo à saúde mental. O psicólogo Matheus Rodrigues ressalta as figuras de familiares e amigos como participantes da prevenção.
4: Seja um familiar, seja um colega de trabalho, um amigo, um colega da escola, pode sim expressar: bom, eu estou vendo que você não está bem, eu não quero invadir seu espaço, mas estou preocupado contigo, estou aqui para te escutar, você pode dialogar comigo. Então, falar isso no primeiro momento, a pessoa vai se sentir acolhida na maioria das vezes.
3: Dados da Secretaria de Estado da Saúde indicam que o número de suicídios cresceu 25% em Santa Catarina entre os anos de 2020 e 2023, passando de 769 para 962 casos. Conforme o Ministério da Saúde, este fenômeno é complexo, multifacetado e pode ter múltiplas determinações. O psicólogo Matheus Rodrigues avalia:
4: uma pessoa tem um isolamento repentino, é muito importante que a gente enfim, procure saber o que aconteceu, o porquê daquele afastamento. Isso está vinculado também às atividades que a pessoa possa desenvolver. Visto que nós todos temos um cotidiano, temos uma vivência em relação às atividades que nós gostamos ou às obrigações. E caso a pessoa deixe de realizar o conjunto dessas atividades, principalmente aquelas atividades que ela detém uma motivação, né, é bem importante que a gente considere isso como um sinal de alerta.
3: Em situações de emergência, procure atendimento em uma unidade básica de saúde, centro de atenção psicossocial CAPS, unidade de pronto atendimento UPA, serviço de atendimento móvel de urgência SAMU ou em hospitais. O Centro de Valorização da Vida promove apoio emocional e prevenção por meio do atendimento gratuito e voluntário a todas as pessoas que queiram conversar. O contato pode ser feito por telefone, e-mail ou chat 24 horas por dia. As ligações para o CVV são gratuitas a partir de qualquer linha telefônica fixa ou de celular. Basta discar o número 188. Mais detalhes são disponibilizados no site da instituição no endereço cvv.org.br. De Florianópolis, da Rede de Notícias Acaerte, Cadu Reis.
0: 8:19, nós temos um intervalo, depois informação sobre assistência social de Gaspar, que promove o projeto CRAS nos bairros durante esse mês de setembro. Aguarde.
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0: 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De Florianópolis, da Rede de Notícias Acaerte, Cadu Reis.
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2: 8 horas e 24 minutos, chegando ao final do Jornal Sentinela, edição desta quinta-feira. Tá chegando aí o Contatos com a Cidade na apresentação de Leonardo Miglioli. A última informação vem sobre o CRAS nos bairros aqui de Gaspar nesse mês de setembro. Esse projeto que está iniciando a assistência social de Gaspar, que está promovendo. O repórter Gil Dias conversou com a secretária da assistência social, Neuza Pasta Felizetti, que fala sobre esse atendimento diferenciado. Um abraço a todos, agradecendo então a você, ouvinte Sentinela, e também a Cooper Super, a nossa cooperativa mais perto de você no bairro Coloninha. 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Uma ótima quinta-feira a todos. Fique com Gil Dias na reportagem do fechamento do jornal.
3: A Secretaria Municipal de Assistência Social de Gaspar promove ao longo do mês de setembro o projeto CRAS nos bairros. A iniciativa leva os serviços dos Centros de Referência de Assistência Social CRAS para diferentes comunidades do município. Eu vou conversar com a Secretária Municipal de Assistência Social, Neuza Pasta Felizetti. Secretária, por que se faz necessário fazer essa descentralização dos CRAS aqui na cidade? Bom dia.
4: Oi, bom dia. Essa ação já vem acontecendo já há um ano, né? Nós percebemos a necessidade de levar o serviço até a comunidade, tendo o território distante, né? Que nós temos de cada equipamento. Então, assim, por exemplo, Beixoralto, o equipamento de atendimento daquela comunidade, acaba ficando aqui na margem esquerda. Então, a gente descentralizou o atendimento das equipes, né? Multidisciplinares para todos os bairros. Inclusive, em breve, a gente tem, então, terá a inauguração do CRAS Bateias e Barracão, que vai levar definitivamente então um atendimento para aquela região, que é onde a gente mais tem demanda de atendimento, né? Então, por exemplo, no dia 24 de setembro nós teremos na intendência, então no Beixoralto, nós temos na Igreja São Brás no dia 16 de setembro, nós temos também na Unidade Avançada de Saúde Adolfo Dorof no dia 11 de setembro e na Unidade da Igreja Comunidade São Cristóvão no dia 10 de setembro. Então, está bem dividido, está bem multissetorializado para que a comunidade não tenha que se deslocar até as unidades de atendimento dos serviços da Secretaria de Assistência Social.
3: E quem precisa de atendimento, de qualquer atendimento no CRAS, ele pode comparecer diretamente lá no dia desse atendimento ou precisa fazer agendamento prévio?
4: Não precisa fazer agendamento, pode ir direto às unidades e precisamos que a comunidade entenda, né? Nós temos que acolher, talvez tenhamos que encaminhar para uma nova data por ausência documental ou alguma situação afim, mas indo a esses locais terá o atendimento, inclusive no Beixoralto, né? Quero aproveitar a oportunidade, na intendência já está acontecendo a inscrição também para as castrações, né? Que vai acontecer lá 22 e 23 de setembro, então as equipes estão também já organizadas para fazer o CadÚnico e acolher a situação também do bem-estar animal.
3: Para que a a comunidade possa entender quais são os principais serviços oferecidos no dia a dia e quais as pessoas que têm direito a esse atendimento no CRAS.
4: Na realidade, todos os cidadãos hoje podem usar da política da assistência social e algum serviço ofertado. Eu digo serviço porque a gente se amarra muito à questão do cadastro único para fins de benefícios remuneratórios ou de alimentação, que na realidade o serviço da assistência social não é só essa situação

0: de recursos, né? Muitas vezes a oferta de serviço da confecção da carteirinha do idoso, por exemplo, né? O qual traz alguns benefícios como a passagem, né? No transporte intermunicipal e interestadual, com devido agendamento, a questão do próprio Bolsa Família, a questão do BPC, então todos esses serviços são ofertados dentro do escopo de serviço da assistência social.
1: A senhora tocou num ponto bem importante que é sobre a passagem gratuita para o idoso, para o transporte intermunicipal. Qual que é o procedimento para o idoso que quer sair de Gaspar, visitar um familiar, um parente em outra cidade, em outro município aqui de Santa Catarina, para viajar com essa passagem aí livre?
0: Na realidade, o que que nós precisamos? Nós precisamos que esse idoso procure o CRAS, leve seu documento, né? Seus olerites, seus documentos pessoais, é feito a carteira do idoso e com isso o que que ele faz? Ele procura a empresa e vê o agendamento que essa empresa tem livre. Então, assim, não é o dia que a pessoa muitas vezes quer. Se que realmente tem alguma data, precisa cuidar, porque a empresa tem um número de vagas, né? Que ela libera para os usuários que tem o direito, então, da carteirinha do idoso. Então, para isso, a gente confecciona, né, dentro da legislação a carteirinha, e o idoso procura, então, a empresa, né, as rodoviárias, e fazem o agendamento dessa viagem dentro do que a empresa tem de vaga, conforme a legislação preconiza.
1: Secretário, no mundo agitado a qual vivemos, a gente percebe que a cada dia mais as pessoas precisam de terapia e muitas orientações de profissionais, a exemplo de psicólogos. Como que é esse trabalho realizado da psicologia dentro dos CRAS?
0: Bom, nós temos um trabalho psicossocial, né? O atendimento, orientação da família, então a gente acompanha a família, diferente do trabalho psicológico que é do CAPS, que é da rede de saúde, né? Lá tem o acompanhamento, lá tem o trabalho clínico para os usuários. Então tem uma diferença bem grande nessa situação. A nossa situação é um trabalho em equipe, né? Por uma equipe de pedagogo, assistente social e psicólogo, a qual faz toda uma avaliação da estrutura familiar e muitas vezes acaba encaminhando a Secretaria de Saúde quando necessita, então, das sessões com psicólogos, né? Então a nossa orientação é social, de encaminhamento de várias vulnerabilidade de emprego, de renda, de família, de estrutura familiar, mas a questão clínica é feita pela Secretaria de Saúde.
1: Quem quiser saber mais detalhes sobre essas datas de agendamento de atendimento, é só procurar então diretamente pela unidade de saúde do bairro.
0: Isso, procure a nossos CRAS, né? Os nossos centros de referência, a unidade de saúde já quando é clínico de saúde. Procure o CRAS, então nós temos o CRAS, né? Na margem esquerda, no Gaspar Menin, nós temos no Bela Vista, e procure o CRAS, busque informação e a partir dessas informações então podem procurar os serviços que deles necessitarem.
1: Eu conversei com a secretária municipal de assistência social de Gaspar, Neuza Pasta Felizetti. Reportagem Gil Dias.
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0: Oi, bom dia, minha gente! Tá começando mais um Contatos com a Cidade. Olha, eu já vou começar confessando que hoje eu cheguei atrasado. Não foi trânsito, não foi despertador, não foi pneu furado, foi a culinária. Tava fazendo um omelete em casa hoje de manhã, acordei com aquela vontade de fazer um omelete. Coisa rara, sabe? Omelete bonito, daquele jeito que tu olha, tu pensa, hoje eu vou me alimentar bem. Aí tá, quebrei dois ovinhos, botei um salzinho, cortei uns pedacinhos de bacon. É, também a gente tem que mostrar um pouco, né? Aí coloquei uma pimentinha do reino moída. E fui fazendo, aí peguei um tomatinho, cortei um tomatinho. Pra fazer uma coisinha caprichada, né? Pra manter esse corpinho aqui, tem que ser uma coisinha grande, né? Mas às vezes Deus olha pra gente e diz, ah, isso aí tá muito fácil. Aí coloquei na frigideira, dei uma mexidinha. Começou a incorporar. Eu olhei, mas tá faltando alguma coisinha aqui para dar um toque de mestre, né? Eu não ia cortar a cebolinha às 7 horas da manhã, né, gente? Vou assumir pra vocês, 8 horas. Aí eu pensei, vou botar um pouquinho de orégano. Aí achei o orégano, já era um sinal, já. Tava com dificuldade pra achar o orégano. Aí já tava colocando a culpa na patroa, né? Que tinha escondido o orégano de mim. Aí fui colocando orégano e não saiu orégano. Virei o potinho, adivinha? Abriu a tampa. Aí acabou-se, né? Caiu orégano no omelete, parecia que eu tinha jogado o gramado da Arena Condá de Chapecó em cima do café da manhã. E não era mais um omelete com orégano, aquilo era orégano com omelete. E vocês querem saber a coincidência? Hoje é dia do gordo. Aí eu pensei, pronto, tem um dia que eu não podia chegar atrasado por causa de comida, era justamente hoje. Mas também vamos combinar, né? Dia do gordo e eu começando amanhã falando de omelete. Eu tô tentando colaborar, fazendo jus ao dia de hoje. Mas tá tudo certo, tô aqui alimentado, oreganosizado, atrasado e devidamente temperado também. Então aumenta esse rádio porque hoje é dia 10 de setembro. Tem informação, tem música, tem opinião, tem brincadeira, tem companhia, aquela resenha gostosa pra gente começar o dia. Eu sou Léo Miglioli.
1: Fala, Léo!
0: E tá no ar o Contatos com a Cidade. Hoje então, 10 de setembro, é dia do gordo e também dia mundial de prevenção ao suicídio. 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

0: Vamos lá para nossa receitinha de hoje. Receita de hoje, quibe assado. Atenção, papel e caneta na mão e anote os ingredientes. 1 quilo de carne bovina moída, 500 gramas de trigo para quibe, 2 cebolas picadas, 1 tomate picado sem sementes, 2 colheres de sopa de azeite de oliva, hortelã, sal e pimenta do reino preta a gosto. Vou repetir para você, confere comigo. 1 quilo de carne bovina moída, de preferência patinho, 500 gramas de trigo para quibe, 2 cebolas picadas, 1 tomate picado sem sementes, 2 colheres de sopa de azeite de oliva, hortelã, sal e pimenta do reino preta a gosto. Modo de preparo, deixe o trigo para quibe de molho por 3 horas. Escorra muito bem e misture os demais ingredientes. Estenda em uma travessa e pincele azeite de oliva. Asse em forno médio, cerca de 200 graus, por 15 minutos. E sirva em seguida. Tá aí nossa receitinha de hoje, quibe assado especial. Até a próxima e bom apetite.
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10: O homem acusado de matar a advogada Carisiana Fagundes Lemos há 2 anos em Caçador, no meio-oeste catarinense, vai a julgamento nesta quinta-feira no Tribunal do Júri do Fórum do Município. O Ministério Público de Santa Catarina pede a condenação por homicídio quadruplamente qualificado, sendo uma das qualificadoras o feminicídio, pois o crime teria ocorrido em contexto de violência doméstica. O Tribunal de Contas do Estado de Santa Catarina conclui nesta quinta-feira o 27º ciclo de estudos do controle público da administração Municipal. O último encontro de capacitação para gestores públicos sobre utilização de emendas parlamentares ocorre na sede do TCE em Florianópolis. Condições do tempo para esta quinta-feira em Santa Catarina com a meteorologista da Acaerte, Daniele Lima.
11: Uma área alongada de baixa pressão atmosférica causa instabilidade, com chuva na maior parte de Santa Catarina.
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0: 8:56 e agora nós vamos falar aqui no Contatos com a Cidade de uma coisa que eu particularmente gosto, que é deixar a casa bonita, confortável e, se puder, gastando pouco, porque tá chegando aí a nova estação, setembro chegou com cara de renovação e quem tá querendo dar aquela repaginada na casa precisa ficar de olho nas ofertas da Minha Casa em Enxovais. 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
0: 9:02. Eu vou atender a Aline. Ô Aline, bom dia. Alô pro pessoal lá da facção da Zumira. E também pro papai Alberto, ela manda música. Cadeira cativa.
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3: Ditos populares, quando um burro fala, outro abaixa a orelha. Burro não fala.
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11: Olá, eleitor catarinense. 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Quem necessita do transporte deve fazer uma solicitação à Justiça Eleitoral até a próxima segunda-feira, dia 14 de setembro. 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Até o próximo Minuto do Eleitor. De Florianópolis, da Rede de Notícias Acaerte, Cadu Reis.
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2: E vamos a um contato agora com o Sargento Gil do Corpo de Bombeiros Militar de Gaspar. Alô, Sargento, bom dia.
0: Bom dia, Mestre Cuca. Bom dia, ouvintes da nossa Sentinela FM. Não se mete onde não tem a manha. Não se mete a cozinhar. Quer fazer o que não deve, ó? Acaba botando orégano demais no omelete. Ai, ai, ai. Então o negócio é...
2: É rádio.
0: Apresentar o programa, contatos com a cidade, botar música boa.
2: Isso aí.
0: Não te mete na cozinha, isso não é pra ti. Brincadeira à parte, né, meu querido? Faz parte. Esses acidentes domésticos realmente acontecem. Mas vamos então falar e deixar a culinária de lado. Hoje tem Mengão, tomara que o Mengão ganhe. Que eu não passe raiva à noite. Tô com a pressão tranquilinha, né? Faço controle da pressão. Tá tranquilinha, não deu. Espero que o Mengão não deixe eu brabo hoje.
2: Aí vocês veem, né, como que o Mengão, ele mexe com a saúde do ser humano, né?
0: Mas vamos aí falar dos atendimentos do Corpo de Bombeiros das últimas 24 horas, um total de 7 ocorrências comandadas aí pelo Sargento Zanardo, também estava de plantão auxiliando ali o Zanardo, fazendo as vistorias, estava de condutor e operador da nossa ambulância, e assim vai. É muito trabalho. Esse homem aqui trabalha, Léo. Brincadeira, vamos lá. Tivemos um total aí de 7 ocorrências, 4 acidentes de trânsito, 3 casos de origem clínica. Todos os acidentes de trânsito têm acidentes de trânsito sem gravidades. Mas tivemos aquele destaque ontem por volta das 16 horas aqui na Coronel Aristiliano Ramos, bem em frente ao restaurante e petiscaria Beira Rio, no Morro da Igreja, onde aquele veículo Gol com placas aqui de Gaspar, conduzido por um masculino maior, acabou perdendo o controle. Ele estava subindo ali o Morro da Igreja. Eu conversei com ele, segundo o seu relato, ele acabou encostando no gelo baiano daquele, perdendo o controle do veículo e veio descendo do morro abaixo até ali a Coronel, onde ele teve esse capotamento e acabou o veículo ficando na posição lateralizada. Quando nós chegamos lá, ele já estava fora do veículo, bastante assustado, lúcido, orientado. Verificamos aí os sinais vitais estavam estáveis, não havia lesão aparente. Orientamos o mesmo a ir ao hospital. Seu pai também estava lá e ele disse que não precisava, assinou o termo de recusa de encaminhamento ao hospital, mas foi um susto grande para eles. O trânsito ali ficou bastante congestionado durante a nossa ação. Viramos o carro, cortamos uma árvore, que ele acabou colidindo em várias árvores, e uma dessas árvores acabou quase caindo. A gente puxou a árvore, cortamos as árvores ali, a Secretaria de Obras foi ali retirar aqueles galhos. Vídeos nas redes sociais aí mostram que uma pessoa estava passando, essa pessoa praticamente nasceu de novo. Quem acompanhou os vídeos aí nas redes sociais viu que ele passou e logo em seguida o carro acabou passando por trás dele. Por pouco não bate nesse cidadão, que poderia causar uma fatalidade. O cidadão, tanto o cidadão quanto o motorista aí, olha, sobreviveram, porque quem conhece ali, é uma queda bastante alta. Por sorte, como eu falei, ele não se machucou. Esse foi o único destaque. A todos, uma excelente quinta-feira. Beijo no coração dessa audiência maravilhosa. Ô, Léo, segue a dica aí da nossa amiga, que todo dia de manhã, no programa Contatos com a Cidade, passa aquela receitinha saborosa. Segue a dica dela, que tu não vai errar. Valeu? Abraço, meu querido.
2: Tu é falador.
0: Até amanhã, querendo nosso Deus.
2: Tu é falador, Sargento. Só porque é tu que manda lá na cozinha do quartel, homem. Não, mas ó, eu quando é pra fazer um estrogonofe caprichado, difícil bater o que eu faço, hein? Ai, quer ver o churrasquinho? Eu já virei o assador oficial da família, hein? Valeu, Sargento. Obrigado pelas informações. Um forte abraço.

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6: Lá no centro de Gramado, eu fiz a maior das artes que uma criança podia fazer. O motorista, eu acho que queria se exibir para alguma guria, acelerou aquele ônibus, mas pensa no aceleramento. Era de derreter a sola das botas dele. E aquele ônibus garrou uma velocidade, gente, eu não minto para ninguém, uns 48, 49 ele botou. Eu sei porque frouxou os parafusos, tudo. E naquela velocidade bárbara, bem no centro de Gramado, eu abri a janelinha do ônibus, enchi a boca de farinha, botei essa rica carinha pro lado de fora da janela. Bem na frente da igreja tinha umas 40 pessoas conversando na calçada. Quando o ônibus cruzou por aquele povo, eu gritei: tufão! Ninguém mais se enxergou. Eu não sou de me exibir, mas foi eu que inventei aquela cerração que tem lá até hoje.
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6: O Fórum Nacional de Secretárias, Secretários e Dirigentes de Mobilidade Urbana promove reunião a partir desta quarta-feira em Santa Catarina. O encontro em Florianópolis tem participação de autoridades públicas e gestores de diferentes estados para debate de temas como financiamento do transporte coletivo e desenvolvimento de cidades mais acessíveis. A Federação das Associações Empresariais de Santa Catarina apresenta a cartilha de demandas Voz Única para candidatos aos cargos de deputado estadual e deputado federal nesta quinta-feira em Caçador, no Meio Oeste Catarinense. O documento reúne 72 pleitos regionais identificados em levantamento realizado pela FACISC junto ao empresariado. A Prefeitura de Nova Erechim, no oeste de Santa Catarina, encerra as inscrições para concurso público municipal nesta quinta-feira. São ofertadas 16 vagas efetivas para contratação imediata.
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0: isso que o velho quer.
1: É, minha gente, estamos de volta, 9:30. E ó, eu tô com uma companhia especial aqui no estúdio da Sentinela, hein? Você sabe aquele lugar que muita gente de Gaspar já conhece? Quando alguém fala assim, ah, vamos comer uma carne, vamos comer uma pizza, a pessoa já pensa, ah, já sei onde que eu vou ir. Pois é, hoje a gente vai falar aqui de gastronomia, de churrasco, de pizza, de atendimento, de história e, claro, né, de comida, né? Porque falar de comida no rádio é fácil, difícil é fazer isso com fome. E quem tá aqui comigo é o Totti, da Prodóximo Pizzaria e Churrascaria. A Prodóximo já tá fazendo parte aqui da história gastronômica da nossa região e hoje nós vamos conhecer um pouquinho mais dos bastidores, como começou, como quer trabalhar em uma churrascaria e o que faz uma casa conquistar o cliente, principalmente o que tem por trás daquele prato que chega bonito na mesa. Totti, seja muito bem-vindo à Sentinela, é um prazer receber você aqui hoje.
2: Bom dia, Léo, bom dia a todos os ouvintes da Sentinela. Da mesma forma, sempre um prazer conversar com vocês, sempre um prazer nós estarmos levando um pouquinho aí da Prodóximo Churrascaria e Pizzaria através aqui da Sentinela. Recebemos aí muitos feedbacks, recebemos muitas, ouvi lá pela rádio, passei lá, falei com o Léo, então isso nos deixa muito feliz e ficamos muito gratos por essa parceria que conseguimos aí criar nesse pouco período de tempo, mas com certeza duradoura e que vai por muito tempo ainda, né?
1: Ô Totti, antes de falar da Prodóximo, vamos falar um pouquinho do Totti. Você aí sentiu saudade, relembrou os momentos de microfone, você que já teve uma experiência em rádio também, né?
2: Com certeza, a rádio, eu sempre disse que uma vez que você trabalha na rádio, você não esquece e isso você carrega contigo, né? E é algo que eu gostava muito, né? Em virtude aí de outros planos, que nem tudo também sai como a gente planeja, né? Nossa vida. Em virtude aí de alguns acontecimentos, a gente precisou se afastar do rádio, mas é algo que sempre quando eu retorno para minha cidade natal lá, eu sempre passo a falar com o pessoal da rádio lá, para lembrar um pouquinho, bater um papo. E isso aqui é muito bacana. Eu gostava muito. Na minha época não era. O rádio muda muito, né? Mas é uma coisa que está sempre presente na casa de todo mundo, né? A gente fala do rádio aí, mas todo mundo está ouvindo o rádio, né? Ou em casa, ou no carro, aí nas empresas, o pessoal sempre está ouvindo. E como eu trabalhava numa rádio numa cidade pequena, o locutor da cidade pequena é um famoso, né?
1: Sim, é o Silvio Santos, né?
2: É famoso, é o famoso da cidade, né? Então, e é o carinho, essa... cria muitos amigos, amizades e isso é muito, muito bacana.
1: Ô Totti, faz quanto tempo que a Prodóximo se instalou em Gaspar?
2: A Prodóximo chegou em Gaspar no início de março, né? Dia 1º de março, propriamente dito, é claro, as negociações aconteceram antes, né? Mas as portas se abriram aí com a Prodóximo a partir do dia 1º de março deste ano. Então estamos indo para 6 meses, né?
1: Isso, 6 meses
2: agora.
1: Isso, é nova, né? Um recém-nascido aqui em Gaspar.
2: É isso aí, ainda está engatinhando, né?
1: Ô Totti, e da onde que vem a Prodóximo? Muita gente já ouviu falar no nome Prodóximo, mas eu sei que ela tem uma história muito grande lá no Rio Grande do Sul.
2: Exatamente, a Prodóximo então, ela nasce propriamente dita no Rio Grande do Sul, né? Iniciando na fronteira do Rio Grande do Sul, iniciando em Alegrete, né? E depois a Prodóximo começa a se espalhar, né? Através da própria família. Prodóximo é um sobrenome, o pessoal pergunta muito o que é o nome Prodóximo, né? Prodóximo então é um sobrenome e iniciou então lá no Alegrete e acabou se espalhando entre a família, sobrinhos, tios, né? Então a Prodóximo hoje de Alegrete ela passa aí para Uruguaiana, de Uruguaiana aí passa também para a cidade de menores, né? Cidade de Sananduva, cidade de Tapejara, que tudo inclui a família, né? Alguns com nomes diferentes, mas sempre com a Prodóximo envolvida, né? Com o sobrenome Prodóximo. Então, Alegrete, Uruguaiana, Tapejara, Sananduva, também em Santiago, onde propriamente dito nós viemos, né? Nós viemos então lá de Santiago, da Prodóximo de Santiago, onde lá em Santiago, na fronteira, possui duas unidades, né? A matriz que é no centro e a filial que ela é parecida com aqui, nós estamos localizados hoje aqui, é na rodovia, no pátio de um posto de combustível também. E graças a Deus lá em Santiago é muito bem vista, né? Muito com um movimento muito bacana em função de tudo isso que a gente já trabalha lá e trabalha aqui também, né? O atendimento, a qualidade da carne, que é algo que a gente bate muito, que é a carne, é isso que a gente traz, né? Do Rio Grande do Sul, que é o churrasco. inclusive nós falamos, o verdadeiro churrasco gaúcho, né? Se encontra aqui na Prodócimo de Gaspar, em função disso, de nós trazermos essa essência lá do Rio Grande do Sul.
1: Ô, né? Toti, então o povo gaúcho, aquele que tem a raiz gaúcha, ele se sente muito bem acolhido na Prodócimo.
2: Com certeza, o pessoal que conhece de fato, né? Que gosta de fato da verdadeira carne, do sabor gaúcho aí, chegando na Prodócimo, como eu falei, nós recebemos muito feedbacks por nós estarmos, né, numa rodovia, na BR, temos várias pessoas que cruzam diariamente. Nós temos, obviamente, nossos clientes fixos, tanto de Gaspar, toda, como também da região, mas muitos clientes cruzam e são lá do Rio Grande do Sul. E falo, bah, como nós estávamos na estrada buscando uma churrascaria gaúcha mesmo e encontramos. Então, já está no nosso roteiro para a próxima viagem. O pessoal que hoje é gaúcho, que às vezes sai lá do Rio Grande do Sul e quer encontrar, né, lembrar como é que é o verdadeiro churrasco gaúcho, chegando na Prodócimo, ele se sente muito bem acolhido e se sente em casa, né? Falando aí.
1: Ô, Toti, esses primeiros 6 meses foram como vocês imaginavam ou o público aqui de Gaspar surpreendeu vocês de alguma maneira?
2: Olha, Léo, no início, né, é uma região totalmente diferente, né? Nós falamos aí da fronteira do Rio Grande do Sul com o litoral de Santa Catarina, é uma região muito diferente, né? No início nós precisamos entender como é que de fato girava, né? Toda essa engrenagem aí, não só da cidade, mas da região, mas sim, nós ficamos muito felizes, não somente com a participação do pessoal de Gaspar e da região também, mas do acolhimento, né? O pessoal nos dando feedbacks positivos, nos parabenizando, acreditando no nosso trabalho, muitos clientes nos dando até dicas, conselhos, né? De como a gente deveria fazer para que isso a gente fosse mais visto, para que a gente aumentasse ainda mais a clientela. Então nós ficamos muito felizes e de fato sim, ficamos surpreendidos com essa com a recepção, né? Com essa parceria, principalmente com esses clientes que já participavam da casa anteriormente, que continuaram conosco, né? Que de alguma forma também nos passaram, olha, tava bacana, mas ficou melhor ainda com vocês agora, continuem assim. Então nós, esses 6 meses, como a gente mesmo falou, ainda é uma criança, tá engatinhando ainda, mas vai caminhar antes do tempo aí previsto, porque essa recepção e esse incentivo que o pessoal de Gaspar e da região nos deu, nos trouxe, tá fazendo que isso aconteça mais rápido ainda, né? A gente sabe que tudo tem um tempo, né? Nós somos novos, nós precisamos aí mostrar, né, que a Prodócimo chegou, mostrar que mudou, mas era algo que pensávamos que ia levar um pouquinho mais de tempo, mas está correndo antes do tempo devido a essa parceria que estamos criando, né? Não só lá dentro do restaurante, da churrascaria, mas com a comunidade, com o comércio em geral, né?
1: E a Prodócimo, ela tem uma combinação de churrascaria e pizzaria. Qual que é o grande diferencial da Prodócimo?
2: Isso iniciou lá no Rio Grande do Sul, né? Lá em Santiago, a Prodócimo iniciou só com churrascaria, né? Até então não tinha pizzaria, porém, algo que não somente aconteceu com a Prodócimo, acredito que aconteceu com todas as empresas que trabalham no ramo aí da alimentação, que veio a pandemia, né? E na pandemia muitas empresas precisaram se reinventar e a Prodócimo foi uma delas. Então, enquanto o pessoal aí tava parado, né? Tava vendo o que ia acontecer, a Prodócimo em Santiago tava derrubando parede e construindo aí uma sala para vir com a pizza. E logo que iniciou aquela questão mais do delivery, né? A Prodócimo iniciou com a pizza. E foi algo que deu certo, foi algo que engajou, foi algo que rodou. E com isso falou, não, então vamos trabalhar agora com churrascaria e pizzaria também. Até mesmo para agregar um pouco mais à noite, tem aquele pessoal que gosta do espeto corrido, né, durante o dia, mas que gosta da noite também, e tem aquele que é mais, não, a carne é mais no meio-dia, quero a noite é algo diferente. E com isso, então, foi feito essa parceria também com a pizza, né? E a churrascaria e pizzaria, e dessa forma foi algo que agregou muito. E claro, não tinha como nós não trazermos aqui para Gaspar também a pizza, né, Léo?
1: E na pizzaria, tem algum sabor aí que tá se destacando, tá fazendo sucesso entre os clientes aí, Toti?
2: Nós temos alguns sabores que volta a falar do Rio Grande do Sul, né? Então nós temos alguns sabores aí que foram criados por nós, né? Que foram junto aí com nós mesmos, junto com a pizzaiola hoje da casa. que vem lá do Rio Grande, algumas coisas. Essa semana, inclusive, nós já estávamos pensando em sabores novos, né? Mas hoje aí a pizza, a do chefe, da Nona, a Galdéria, a pizza vaca atolada também, o pessoal pede bastante, né? Hoje temos a pizza, aí já vem pro lado do litoral também, né? A pizza de camarão, com o molho branco, o pessoal gosta bastante também. Mas hoje, o que se destaca, que se destacou aqui em Gaspar menos, foi a Galdéria. A Galdéria o pessoal costuma pedir bastante, que é uma mescla, né? Aí vai ter coração, vai ter calabresa, né? Vai ter carne de gado. É uma pizza bem variada e que o pessoal gostou bastante.
1: E as minhas preferidas é a basca, com rúcula em cima.
2: Boa.
1: É, a do Zeca, essa aí, cara, lá em casa é briga, tá? A do Zeca, olha, é sensacional. Ah, gosto muito dessa da vaca atolada, que é diferente, a gente não encontra aqui em nenhum lugar, é uma pizza completamente diferente. E aí a patroa lá gosta da portuguesa, que portuguesa, é diferente também, do que a gente conhece aqui.
2: Bem.
1: A pizza portuguesa da Prodóximo, ela tem um diferencial, ela vai pimentão, se eu não me engano.
2: Sim, vai.
1: É uma coisa que a gente não encontra na portuguesa tradicional aqui. Então, com certeza, é uma pizza diferente. Ô Toti, restaurante também é lugar de reunir família, de comemorar aniversário, encontrar os amigos. E a Prodóximo recebe pessoas também para essas ocasiões, para esse tipo de evento? Pode ligar, pode agendar? Eu queria reservar uma mesa, isso é possível?
2: Com certeza, Léo. E fizemos questão que aniversariantes, casamento, confraternização de empresas e de famílias mesmo, sejam feitas junto conosco aí na Prodóximo. Nós estamos sim recebendo reservas, o pessoal pode entrar em contato conosco. Nós fizemos aí alguns momentos especiais, né? Junto com essas pessoas que hoje nos procuram para comemorar as datas de aniversário. 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
1: Ô Toti, importante a gente falar um pouquinho também sobre o rodízio. Para quem ainda não conhece, como é que funciona a experiência de comer no rodízio de pizza lá na Prodóximo?
2: É, Léo, antes disso, pessoal, só para entender como é que nós trabalhamos hoje, né? Hoje, muitas dúvidas surgem a respeito da pizzaria, né? Hoje, né? Isso é por enquanto, a gente gosta de falar, né? Por enquanto, nosso rodízio de pizza, ele acontece somente aos sábados à noite. Mas durante a semana de segunda até mesmo no sábado, nós trabalhamos com o à la carte, né? O pessoal quer ir lá, quer pedir uma pizza, tanto no delivery, ou quer ir até a Prodóximo aí comer uma pizza na Prodóximo, nós servimos também sem problemas e algo que também o pessoal tá gostando. Às vezes o pessoal vai com a família, né? Ah, não, quero pegar só uma pequena hoje, ou vai mais pessoas. Nós temos a nossa pizza hoje, depois eu quero falar um pouquinho dela também, que é a pizza, o tamanho diferenciado dela, né?
1: Sim, verdade.
2: E aí o pessoal nos procura e muitas vezes durante a semana o pessoal pede vim por rodízio, né? Então, hoje, por enquanto, o nosso rodízio só acontece nos sábados à noite. Todo sábado à noite, a partir das 8 horas da noite, nós servimos o nosso rodízio de pizza. O nosso rodízio de pizza, ele acompanha hoje mais de 20 sabores de pizza. Muitas das vezes, muito dos sábados, nós, no sábado mesmo, à tarde, nós criamos um sabor para rodar no rodízio. Então, no rodízio vai ter um sabor diferente, que não vai ir pro cardápio, mas sim, ele vai estar no rodízio.
1: Oh, que legal.
2: Né? Então a gente sempre cria no sábado mesmo, quando dá durante a semana a gente faz, mas às vezes no sábado mesmo a gente, não, vamos fazer isso aqui, a gente faz um teste lá, não, essa ficou boa, pode botar pra rodar, porque nós temos que provar também, né?
1: Com certeza.
2: Tem que provar e falar, não, é bacana, vamos colocar a rodar. E além disso, Léo, além dos 20 sabores de pizza, nós temos um buffet muito bem elaborado de sushi, né? 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O frango a passarinho, a polenta frita e a batata frita, essa já é tradicional. Mas esse sábado, em específico, nós passamos também junto aí os mini hambúrgueres, né?
1: Pois é.
2: São coisas assim que todo sábado o pessoal mesmo pensa e a gente faz ali uma reuniãozinha antes, né? Não, vamos colocar, vamos botar a rodar, vamos ver como é que vai. Aceita, né? A gente vê que tem aceitação. Ah, não, esse rodou menos, esse rodou mais. Então, todo sábado tem uma novidade, entende? Esse sábado agora já tá pensando algo diferente também pra gente estar agregando junto ao rodízio. E mais, a gente sempre passa de 2 a 3 sabores de massa, né? Passa aí a massa ao alho e óleo, essa é muito bem aceita. 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Então a gente sempre tem temos esse diferencial. 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
1: Mas durante o dia, Toti, agora, por exemplo, tá chegando já pertinho a hora do almoço, o pessoal tem a opção de escolher entre o buffet livre, o grill e o espeto, é isso?
2: É, hoje nós temos 3 opções, né? Isso, no início, não nós tínhamos apenas 2 opções, né? E em conversa com os clientes, e isso, volto a dizer, é uma sugestão que um cliente deu aqui, uma ideia que um cliente nos trouxe, né? Olha, seria bacana se fizesse dessa forma. 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
1: Totti, a Tere mandou aqui, ó, lá do Alto Gasparinho. Léo, não vai ter um sorteio de uma pizza aí da Prodócimo?
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2: 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Tá nas tuas mãos, Léo, fazer o sorteio aí de uma pizza XG lá da Prodócimo, tá bom?
1: Me desse trabalho, cara, que a agora, galera aqui não tá parando. Agora
2: é com o Léo. Agora não tenho mais nada a ver.
1: É, o famoso quem não chora não ama, agora é interesse.
2: Olha aí, o meu papel eu fiz aí, Tere, tá? Boa sorte. Boa sorte.
1: Valeu, Totti. 9:56, nosso WhatsApp 479-8830192. Tô aguardando seu WhatsApp. Sua rádio.
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2: Vamos lá, 10 horas, 12 minutos. Eu estou aqui com o quarto ano da Escola Angélica Costa. E ó, tá comigo aqui dois alunos especiais, a professora que selecionou, a Sofia tá por aqui. Sofia, bom dia.
16: Bom dia.
2: Tudo bem, Sofia?
16: Sim.
2: Sofia, quantos anos que você tem?
16: Eu tenho 10.
2: 10 anos. O que que você quer ser quando crescer?
16: Eu quero ser bióloga ou cantora.
2: Olha só. E, Sofia, qual que é a sua matéria preferida na escola?
16: Ciências.
2: Ciências? A professora é legal, professor?
16: Muito.
2: Ah, então tá bom. Sofia, manda um beijo aí. Pra quem que você quer mandar um beijo hoje?
16: Pra minha irmã.
2: Como é que é o nome dela?
16: Maria Eduarda.
2: Então manda um beijo, Maria Eduarda.
16: Um beijo, mana.
2: E agora eu tô aqui também com meu amigo Guga. Guga, bom dia.
17: Bom dia.
2: Tudo certo, Guga?
17: Sim.
2: Guga, quantos anos que você tem?
17: 9 anos.
2: O que que você quer ser quando crescer, Guga?
17: Bombeiro.
2: Bombeiro. Manda um abraço pra quem hoje, Guga?
17: Pra minha mãe.
2: Como é que é o nome dela?
17: Maria Rosilene.
2: Então manda, mãe, um beijo, dona Maria Rosilene. Prometo que hoje eu vou te obedecer. Manda um beijo pra ela, Guga.
17: Beijo, mãe.
2: Tá aí, ó, os alunos do quarto ano da Escola Angélica Costa visitando a Sentinela hoje. 10 horas, 13 minutos.
18: Gente, hoje é quinta-feira, dia 10 de setembro de 2026. Eu sou a Suzy Luz e tô chegando com as previsões astrais para esse dia 10 de setembro. Vida longa, pegar para quem dá mais um giro em torno do sol. E quem nasce no dia 10 de setembro é do signo de Virgem, com a personalidade do signo de Libra. São pessoas de grande sensibilidade e apreço às artes, à música, à literatura. Tudo de bom para você, virginiano, virginiana, que dá mais um giro em torno do sol hoje, dia 10 de setembro. Áries, Touro e Gêmeos, oi, Áries nascido períodos de 21 de março a 20 de abril. Áries, nesse dia, o céu astrológico indica uma reaproximação com ideias e projetos esquecidos. Sua mente vai estar aberta com insights incomuns que podem gerar pequenas, mas significativas vitórias. A cor para você é o bege, números da sorte 20, 31 e 45. Touro, nascidos de 21 de abril a 20 de maio, Touro será favorecido hoje pela atenção aos detalhes mais sutis que vão revelar descobertas valiosas e pequenas interações do dia a dia. Uma chamada conversa ou inicialmente irrelevante pode se transformar em uma fonte de entendimento sobre temas complexos. Cor para você laranja, números da sorte 47, 10 e 63. Gêmeos, nascidos de 21 de maio a 20 de junho, Gêmeos, a sua intuição está em destaque com a influência astral que estimula a sua percepção das coisas, ideias ousadas para transformar seu espaço ou rotina que podem surgir de maneira fluida e surpreendente. A cor para você hoje é o preto, números da sorte 61, 43 e 28. Eu já volto e falo com Câncer, Leão e Virgem com mais previsões astrais.
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1: 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E ó, estou aqui com a outra turma, do quarto ano da Angélica Costa. E eu vou conversar agora com a minha amiga Keila, que está aqui já em frente aos microfones. Keila, bom dia.
2: Bom dia.
1: Tudo bem, Keila?
2: Sim.
1: Keila, quantos anos você tem?
2: 10 anos.
1: Qual que é a sua matéria preferida na escola?
2: Música.
1: E o que que você quer ser quando crescer?
2: Eu quero ter meu próprio negócio.
1: Ó, empreendedora? Já sabe do que, não?
2: Sim, um salão de beleza.
1: Olha só, vai encantar e encantar as clientes, então, no salão. Keila, manda um abraço aí. Pra quem você quer mandar um abraço hoje?
2: Pra minha mãe.
1: Como é que é o nome dela?
2: Kailane.
1: Então manda, mãe, um beijo.
2: Beijo, mãe.
1: Aí, ó. E eu tô aqui com meu amigo Albert, que não é o Albert Einstein, mas o cabelo tá parecido, hein, gente? Se você vê o topete, o estilo do rapaz aqui. Albert, bom dia.
3: Bom dia.
1: Albert, quantos anos que você tem?
3: Eu tenho 9.
1: 9 anos. Qual que é a sua matéria favorita?
3: Matemática.
1: Qual time que você torce?
3: Não sei.
1: Você não torce pra nenhum time, rapaz? Então, a partir de hoje, eu te declaro flamenguista, tá bom?
3: Não quero.
1: Ah, Robert, o que você quer ser quando crescer?
3: Eu quero ser programador.
1: Programador? Olha só, de desenvolvimento, de sites, já tem alguma coisa na cabeça ou ainda não?
3: Ainda não, mas eu tenho um computador, que ele já tá meio quebrado, mas...
1: Mas vai consertar ele pra virar um programador de primeira, hein? Ô Albert, e pra quem que vai o abraço, pra quem que vai o beijo hoje?
3: Pra minha família.
1: Como é que é o nome da mamãe, o nome do papai?
3: O nome da minha mãe é Shellyans Bonita, mas a maioria das pessoas chama ela de Bonita.
1: Então manda um beijo pra ela. Agora envergonhou o programador aí, ó, rapaz. Vai, é Bonita mesmo? Você conhece ela por Bonita?
3: Aham, mas o nome dela é Shellyans Bonita.
1: Não, mas é Bonita, então. Ô, dona Bonita, ó, teu filho tá aqui, tá te mandando um abraço, mandando um beijo. O seu Albert, que no futuro vai programar muita coisa aí, vai ser um desenvolvedor de software de primeira. Albert, obrigado pela sua participação. A professora, como é que é o nome da professora?
4: Gisele.
1: A Gisele e o?
4: Wagner.
1: E o Wagner estão aqui também, da Escola Angélica Costa. Obrigado pela visita. Estão aqui conhecendo os estúdios da Sentinela. São 10h23. Eu volto já. Nosso WhatsApp: 479-8838-0192.
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1: E vamos agora falar de esporte. Aí vem ele, Miguel Vilvoc.
2: Bom dia para você, Léo Miglioli. Bom dia para você que acompanha o programa Contatos com a Cidade nesta manhã de quinta-feira. Então, Léo Miglioli, ontem Copa Libertadores da América, 2 brasileiros em campo, empate e uma vitória. O Palmeiras venceu a Liga de Quito pelo placar de 1-0. Os Estudiantes da Argentina e Corinthians empataram em 1-1. Hoje às 21h30 a vez do Flamengo e visitar o Independiente del Valle do Equador. Nos dias 14, 15 e 16 acontece os jogos de volta. Pela Copa Sul-Americana, tivemos ontem o Clássico Brasileiro em São Paulo. Quartas de final, jogo de ida. Santos venceu o Atlético Mineiro pelo placar de 2-0. Hoje vai fechar também os jogos de ida das quartas de final da Sul-Americana. 21h30, o Cienciano recebe o Montevideo City. Nos dias 15, 16 e 17 acontece os jogos de volta. Pela Série B do Campeonato Brasileiro, 27ª rodada. Botafogo de São Paulo, 1, Novo Horizontino 2, Fortaleza 1, Avaí 0, América 2, Náutico 1. É a terceira vitória do América no Campeonato Brasileiro. Operário 3, CRB 0, Atlético Goianiense 2, Ceará 1. Hoje vamos ter 19h30, São Bernardo e Londrina, Vila Nova e Goiás, 21h30, Sport Recife e Ponte Preta. Já no próximo domingo acontece a grande final da quarta divisão do futebol brasileiro. Isso acontece no estádio Parque do Sabiá, em Uberlândia. E 36.270 entradas já foram vendidas para a grande final no próximo domingo entre Uberlândia e Asa das Alagoas. No primeiro confronto, Uberlândia venceu o Asa no estádio municipal de Arapiraca pelo placar de 2-0. Ou seja, a equipe mineira pode até perder por 1-0, que levanta o título do torneio. 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As informações para vocês nesta manhã de quinta-feira. Eu volto a falar de esporte às 18h15. Até lá.
1: Valeu, Miguel. Obrigado pelas informações. Forte abraço. Ô, Célio, bom dia.
3: Bom dia, Léo. Bom dia, Léo. Quintou com essa chuva. Bora lá, me bota nesse sorteio de hoje aí. E bota aquela música. Agora tem mais um cantor aí. Tô nervoso, vai pescar. Essa música aí. Hoje tá um dia.
1: Valeu, Célio. Alô pra Sandra Sansão. Oi, Sandra, bom dia. Oi, Maria Luísa, bom dia.
4: Bom dia, Léo.
1: Bom dia.
4: Eu quero participar do sorteio de hoje.
1: Certo.
4: Feliz quinta-feira.
1: Valeu, querida. Alô, Elisete, alô, Guina. Alô pra André Amaraschi lá no Barracão. Ô, Adão, bom dia.
5: Bom dia, Léo.
1: Bom dia.
5: Aqui é o Adão Zé Vila Nova, do bairro Lagoa. Eu gostaria de escutar uma música do Daniel.
1: Opa.
5: Qualquer uma delas.
1: Beleza.
5: Todas elas são bonitas.
1: É isso aí.
5: E gostaria de participar do sorteio.
1: Show de bola, Adão. Boa sorte, meu amigo. Alô pra Ana Maria Deixamos. Oi, Aninha, bom dia. Alô pra André Goulart. Oi, André. Ô, Jussira, bom dia, Léo. Meu amado neto está de aniversário. Hoje completando 9 aninhos. Ah, o nome dele é Guilherme Deixamos Cordeiro. Alô, Gui, parabéns. Ô, Vini, bom dia.
6: Bom dia a todos vindo da Sentinela. Bom dia, Léo. É Quintou, toca Mário Batista.
1: Valeu, Vini. Alô pra Oswaldina Rangel. Oi, Oswaldina, bom dia. A Carla Denise Dickman, Léo. Ela pediu música aqui, é do Chapeludo. Carla Denise Dickman, lá do Gasparinho. Fala, Alberto. Bom dia.
7: Bom dia, Léo.
1: Bom dia.
7: Quintou, então.
1: Opa.
7: Coloca uma música aí pra nós, da Marília Mendonça, Segundo Amor da Sua Vida.
1: Opa.
7: Oferece lá pra facção da Zomiro, no Sertão Verde, pra Aline, que tá na escuta desde manhã cedinho. manda um abraço para todos nós aqui da Boleia.
1: Aí, ó, galera da Boleia.
7: E coloca nós no sorteio aí.
1: Deixa comigo, Alberto. Alô, galera da facção da Zumira. Bom dia.

0: Faltando 10 minutos para as 11 horas da manhã, eu quero falar com você que não dormiu bem essa noite, que teve dificuldades para dormir, que sofre com a apneia do sono. Talvez esse jovem que vai falar com vocês agora tenha a solução. Meu amigo Gilmar da Cotobuque Colchões. Ô Gilmar, bom dia!
1: Bom dia, meu amigo Léo, mais uma vez, cara, que satisfação tá aqui na programação da Rádio Sentinela e poder falar de qualidade de vida, Léo. Ô Léo, muita gente tem problemas, muita gente mesmo, né? E os problemas são variados. Esse que você mencionou, a apneia, né? Muitos têm esse problema crônico, atrapalha muito a qualidade do sono, mas muito mesmo, né? Outros problemas como a psoríase, que é um problema de pele, outros às vezes é a enxaqueca, outros às vezes é problemas de cãibra, enfim, problemas de coluna, né? Nervo ciático, é muito problema. Agora sim, Léo, ninguém tá aqui prometendo cura, né? Mas o que a gente tem passado revela que o nosso trabalho funciona, né? Quando a pessoa dorme num produto diferente, num produto tecnológico, ela relaxa a parte muscular, ela melhora o metabolismo e melhora a qualidade do sono. E aí, melhorando a qualidade do sono, o dia seguinte é uma consequência. A pessoa produz melhor, ela fica bem mais humorada, o humor dela é bacana, né? Então, assim, investir num bom produto é, com certeza, a pessoa é inteligente, porque ela melhora num todo. Então, eu quero aproveitar essa quinta-feira, Léo, e deixar o nosso contato. Inclusive, você vai falar diretamente comigo. Eu vou te dar esse telefone aqui, ó. 3376.
0: Calma, Gilmar. Respira, Gilmar. Não se emociona. Respira.
1: 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Eu tô nesse telefone agora. Se você me ligar, eu vou te atender. 3312-7650, meu amigo Léo.
0: Mais uma vez, repete pra gente, Gilmar.
1: 47 é um fixo, mas ele é WhatsApp também. 3312-7650, Léo.
0: Gilmar, um forte abraço pra você e uma excelente quinta-feira.
1: Excelente quinta-feira pra nós, Léo. Um abraço.

0: aniversário.
1: Tá aí o Gilmar da Cotobuc Colchões. Ô Flávio, bom dia.
2: E aí, meu amigo, tudo certo? Olha o sorteio aí, valeu, um abraço.
1: Valeu, Flávio, um abraço, querido. Oi, Romilda.
3: Bom dia, Léo.
1: Bom dia.
3: Gostaria de participar do sorteio, Léo.
1: Beleza. Ô Jorge.
4: Ô Léo.
1: Ô.
4: É o Jorge Luiz dos Santos.
1: Ô Jorge.
4: Quero participar do programa aí.
1: Beleza.
4: Beleza.
1: Beleza.
4: Vamos, Flamengo.
1: Vamos.
4: Vai.
1: Aí, ó. Consegui, hein? Converti o Jorge. Jorge não é mais fluminense. Ô, dona Lia.
5: Bom dia, Leozinho.
1: Bom dia.
5: Quero participar do sorteio da pizza do.
1: Certo.
5: Do próximo, tá bom?
1: Beleza.
5: Maria Domingos Machado.
1: Valeu, dona Lia. Boa sorte, querida. Ô, seu Henrique.
6: Bom dia, Léo.
1: Bom dia.
6: Participar do sorteio, bota a Lucinda Grosselli. Abraço para Márcia da farmácia. E a Rita, Carol, toda a equipe.
1: Beleza.
6: E vai, Flamengo.
1: Aí, ó, tô gostando, hein? Oi, dona Ana.
7: Bom dia, Léo. Ana Eifre, do bairro Marcha Esquerda.
1: Oi.
7: Bairro Lagoa. Já tô fazendo confusão. Quero participar do sorteio.
1: Ah, ô, Ana, converter um torcedor do Fluminense a virar flamenguista, tudo bem. Agora, converter uma pessoa a sair da Lagoa, vir pra Marcha Esquerda, mas tá tudo certo, tamo tudo junto, tá? Oi, Ana Maria.
8: Bom dia, meu amigo.
1: Bom dia.
8: Eu quero.
1: Ah. Fala, dona. Pode falar, pode falar. Peraí, peraí, que estão fazendo. Pera, calma, calma, dona.
8: Quero participar do sorteio.
1: Certo.
8: Tá bom?
1: Tá bom.
8: Valeu, Ana Nicoletti.
1: Oi, Ana.
8: Valdemar Nicoletti, do Alto Gasparini.
1: Tá certo.
8: Tá. Ganhar, muito obrigado.
1: Valeu, dona Ana. Um abraço, querida. Oi, Arlene. Bom dia.
9: Bom dia, Léo.
1: Bom dia.
9: Piadinha,
1: bota. Pera aí, peraí, que a Rosane tá tentando me ligar, mas não dá pra atender, Rosane. Calma que eu já chego na tua mensagem, querida.
9: Léo.
1: Oi.
9: Piadinha, bota.
1: Dia.
9: Arlene Maria de Souza, Santa Terezinha. Bota no sorteio da pizza. Não sei se é hoje ou se é amanhã, mas.
1: É hoje. É hoje. Pra ontem, na verdade.
9: Comer pizza.
1: Ó, oh, mas isso tudo é culpa da Tere França, tá, gente? Nós só temos pizza hoje porque a Tere França disse assim, ó. Eu vou pedir. Quero ver se vocês vão me negar fazer um sorteio. Então, ó, quem levar a pizza hoje, não esquece de levar guardar um pedacinho lá pra Tere, hein? Oi, dona Cláudia, bom dia.
10: Ô, Léo, um abraço nesse nosso amigo aí, hein?
1: Aí, ó.
10: Não tem pra ganhar a churrascaria deles.
1: Olha aí, ó.
10: Ah, ele sabe quem é.
1: Ó, ó, coisa boa, hein?
10: Mostra a foto aí que ele vai ver quem é aniversariante que fez ali.
1: Coisa boa, dona Cláudia. Meu amigo Marcelino, lá na Itopava Central. Léo, ó, hoje já pela manhã cedo já fiz um miolo de bisteca milanesa. Que é a riqueza, né? Que é a riqueza? Quem mais? Tá comigo aqui a Rosane Bruno da Silva, meu amigo seu Pedro Nicoletti, da margem esquerda. Dona Elza, bom dia.
11: Quero participar do sorteio. Elza Helena Espinga Rodolfo do Balbás.
1: Certo.
11: Um abraço pra vocês.
1: Um abraço, dona Elza. Oi, Maria.
12: Bom dia, Léo.
1: Bom
12: Quero
1: dia.
12: Participar do sorteio. Sou Maria da Coloninha. Obrigada.
1: Valeu, Maria. Boa sorte. Oi, Sônia.
13: Leozinho, bom dia, bom dia.
1: Bom dia.
13: Gostaria de participar do sorteio.
1: Beleza.
13: Sônia Maria Poço. Da rua Arthur Pofo, bairro Bom Jesus. Aquele abraço.
1: Aquele abraço, Sônia. Oi, dona Elza.
14: Bom dia, Léo.
1: Bom dia.
14: Olha, gostei da oferta aí do dono da Promodóximo aí, tá?
1: Gostasse?
14: Gostaria de participar do sorteio da pizza gigante. Elza Pamplona Luxemburgo, do Gaspar Mirim.
1: Valeu, dona Elza. Quero mandar um alô pra Silvete da Silva. Oi, Silvete. Bom dia pra Cláudia da Trindade. Alô, Cláudia. A Marlete de Bortoli dos Santos. A Maria de Lourdes, lá no Gaspar Mirim. Alô pra Clarice, a dona Cilita. Ô, oh, dona Cilita, tomando aquele chimarrão topetudo. Aí sim, hein? Aquele abraço, queridas. Alô pro Ronaldo César Vieira, no Santa Terezinha. Meu amigo Flávio André Moreno. Ah, o meu amigo Fernando. Ô, Fernando.
15: Ô, Léo, bom dia. É o Fernando Santa Terezinha.
1: Aí, Fernando, tá na lida, hein? Aí sim, hein? Tá na boleia. Ó, a Marcenita Beira mandou, Léo, é maravilhosa a pizza da Prodócio. Alô pra Edinalda, Léo. Adorei a sua receita de manhã. Eu amo orégano. Não, mas é diferente. Gostar. Aí tem, tudo tem limite, ô Edinalda. Oi, Sônia, bom dia.
0: Bom dia, Léo.
1: Bom dia.
0: Tudo bem?
1: Tudo certo.
0: Gostaria de participar do sorteio.
1: Beleza.
0: E da farmácia e também do sorteio do
1: da pizza.
0: Restaurante Pros Doces.
1: Beleza.
0: Coloca eu e meu marido Paulino Bertaldi.
1: Beleza, beleza. Boa sorte, um querida. Um abraço.

0: Valeu demais, mano.
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8: 11:03. Quero mandar um alô pra Maria Aparecida da Silva. Léo, você é a nossa alegria de todos os dias. Alô pra Sônia Chiminelli lá do Barracão. Oi, Sônia, bom dia. Alô pra Ana Cláudia Alves de Andrade, do bairro Lagoa. A Rosane Coradini Stiller do Gasparinho. Oi, Rosângela.
17: Bom dia, Léo.
8: Bom dia. Quero
17: participar do sorteio da pizza, Rosângela, do bairro Santa Terezinha.
8: Valeu.
17: Um abraço pra ti.
8: Um abraço, querida. Alô pra Josi lá do Belchor Baixo, Josi. A Simone de Oliveira do Gasparinho. Oi, Luísa.
0: Meu nome é Luiz Davi, eu moro em Mateus, eu quero participar do sorteio da pizza.
8: É o momento fofura, Luiz Davi. Alô pro Almir Enfer, no bairro Lagoa. A Mônica Guerin, oi Mônica, bom dia. Alô pra Norma de Souza e Silva, do Alto Gasparinho. A Cleni lá do Sertão Verde, Léo, manda a música aí pro pessoal da facção da Zumira. Alô pra Carla Denise Dickman do Gasparinho. A Iris Lucas Dias e o esposo Anselmo. Alô pra Márcia Maria Roden, lá da Colônia, hein? A Oswaldina Rangel, oi Oswaldina. Alô pra Lucimara Santos na margem esquerda. Vamos ver quem tá comigo aqui, bom dia.
9: Bom dia, Léo. Aqui é a Valira de Paracom.
8: Ô, Valira.
9: Sorteio.
8: Tá certo, querida, boa sorte. Alô pra Maria Salete do Santos, no bairro Figueira. A Iracema Felipe da Coloninha. Alô pra Dona Rosa Zaremski. Meu amigo Sérgio Bósio. Ô, Tere.
15: Verdade, obrigado a Prodócimo e obrigado a você, Leozinho. Eu quero essa pizza pra mim.
8: Aí, ó. Ó, gente, a Tere merece, hein? Oi, Jô.
18: Bom dia, Léo.
8: Bom dia.
18: Quem tô acinzentado, sem sol, é pra chuva, Léo.
8: É verdade.
18: Coloque eu aí nesse sorteio, Léo.
8: Claro.
18: Sorte pra mim aí, Léo.
8: Boa sorte.
18: Abraço, querido.
8: Valeu. Alô pro Valmir Bornausen do Gaspar Mirim. Oi, Valmir, bom dia. A Patrícia lá do Gaspar Grande. Oi, Patrícia, bom dia. Ô, Fabrício.
19: Bom dia, Léo.
8: Dia.
19: Bem.
8: Bom.
19: Aqui é o Fabrício da margem esquerda.
8: Ô, Fabrício.
19: Quero participar do sorteio da pizza.
8: Beleza.
19: Tô escutando a sentinela.
8: Coisa boa.
19: Fazendo entrega aí em Gajupá.
8: Aí, ó.
19: Santa Catarina.
8: É um GPS humano, né? Ô, Cibele, bom dia.
20: Bom dia, Léo. Milano.
8: Bom dia.
20: Cibele Nicolai, Tó do Gasparinho, quer participar do sorteio.
8: Boa sorte. Obrigado. Um abraço. Ô, dona Irma.
21: Bom dia, Léo.
8: Bom dia.
21: Irma do bairro Gasparinho.
8: Oi, Irma.
21: Quero participar do sorteio.
8: Valeu, valeu, dona Irma. Oi, Ivonete.
22: Bom dia, Léo.
8: Bom dia.
22: Põe no sorteio.
8: Valeu, Ivonete. Um abraço, querida. Ô, Baldinei.
23: Bom dia, não.
8: Dia.
23: Participar do sorteio, Valdinei da mais esquerda.
8: Ô, Valdinei, boa sorte, meu guri. Dona Iris.
24: Bom dia.
8: Bom dia.
24: Participar do sorteio da pizza.
8: Tá certo. Alô, Sônia. Léo, quero ganhar essa pizza pra comer juntinha, agarradinha com meu esposo Wilson. Aí, ó. Maria Verônica.
25: Bom dia, Léo.
8: Bom dia.
25: Queria participar do sorteio, Maria
8: certo.
25: Verônica e José Luiz.
8: Beleza. Beleza.
25: Da margem esquerda, Pedro Simão.
8: Boa sorte, querida. Ô, seu Antônio, Tonho.
26: Bom dia, Leonardo de Capri.
8: Bom dia.
26: Tudo certo.
8: Tudo certo.
26: Léo, hoje, né? Passando pra participar do sorteio e deixar aqui os parabéns pra minha filha, Isabelle. Que compra até 14 anos, né?
8: Ah, legal.
26: Voa.
8: Boa.
26: Mas já são 14 anos, tá maior do que eu já.
8: Não é muito difícil também, né,
26: Elton? Ela que deixar os parabéns, felicidades, né? E que papai e mamãe amam muito ela.
8: Que legal, Tonho. Que bacana. Parabéns, então, pra filhona. Felicidades e muitos anos de vida. Alô pra Sueli Matos, na margem esquerda, a Rita de Cássia Schmidt também, a Rita é mais margem esquerdiana do que Poço Grandiana, tá? E fique bem claro. Alô pro meu amigo Cândido, Léo, gostaria de participar da pizza. Ontem encontrei meu amigo Cândido, fazia tempo que eu não o via. O homem fez uma harmonização facial, não sei como é que a patroa deixou, hein? Ele rejuvenesceu uns 20 anos. Ó, fosse meu marido, eu não deixava ser motorista de ônibus, tá? Aí eu só pra causar o conflito aí, ó. Pensa no homem que tá bonito, é meu amigo Cândido. Ô Cândido, um abraço, meu querido, bom dia. Rapaz, levei um susto ontem com ele, cara. Encontrei ele aqui na porta da rádio. Ele chegou chegando assim, eu levei um susto, cara. Tava concentrado pedindo meu Uber. Abraço, Cândido. Tudo de bom, meu amigo. Alô pra Jussiane Zunino. Jussiane, bom dia. Ô, Gert.
1: Bom dia, Léo.
8: Bom dia.
1: Tudo bem?
8: Tudo certo.
1: Bora da chuvinha, agora já deu uma endireitadinha, né?
8: Vice.
1: Ó, eu queria fazer parte do sorteio lá.
8: Certo.
1: Eu moro aqui na rodovia Jorge Lacerda, bairro Poço Grande.
8: Beleza.
1: Gert, please.
8: Beleza.
1: Certo, meu Jorge?
8: Certíssimo.
1: Um abração.
8: Valeu. Tchau. Tudo de bom, Gert. Olícia.
2: Oi, Léo, bom dia.
8: Bom dia.
2: Eu sou de Santa Terezinha.
8: Oi.
2: Gostaria de participar dos sorteios.
8: Beleza. Boa sorte.
3: Bom dia, Léo. É Tânia Mello.
8: Oi, Tânia.
3: Eu quero participar do sorteio dessa pizza XG.
8: Beleza. Oi, Celina.
4: Bom dia, Léo.
8: Bom dia.
4: Aqui é a Celina Vilver do Gasparinho.
8: Oi.
4: Quero participar do sorteio, valeu.
8: Valeu.
4: Todos os sorteios aí, tá?
8: Show de bola.
4: E coloco o nome do meu esposo, Evaristo Fernando Vilverti.
8: Beleza.
4: Aquele abraço e ótima quinta-feira.
8: Valeu, Celina. Valeu, beijo. Evaristo. Um abraço, um beijo. Ô, Lucimar. Bom dia.
5: Bom dia, Léo.
8: Bom dia.
5: Parece sorteio da pizza da Prodóxima.
8: Certo.
5: Lucimar Jesus de Brusque.
8: Beleza.
5: Eu só tenho a agradecer o atendimento da
8: churrascaria.
5: Porque eles são especiais no atendimento, especial na comida. É tudo muito maravilhoso.
8: Ó, que legal.
5: Um elogio.
8: Que bacana.
5: Para essa churrascaria e pizzaria.
8: Que legal, que bom ouvir isso, hein? Valeu, Lucimar! Gente, eu vou para um rápido intervalo, eu volto já, não sai daí.
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28: 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O sepultamento será realizado nesta quinta-feira às 16h30, saindo o féretro da Capela Mortuária José Domingos Filho, no centro de Ilhota, onde o corpo está sendo velado e onde haverá culto, seguindo após para o cemitério evangélico de Ilhota. 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
1: Vamos lá, 11 horas, 14 minutos e o nosso WhatsApp não para. Deixa eu ver quem tá comigo aqui.
2: Ô, Léo, me coloca no sorteio da pizza. É o Nani Gauchão com gripe, tá falando meio rouco. Eu moro na rua São Bento, número 400, bem naquela curva que se você vir de lá pra cá, você tem que virar à esquerda. Se você for daqui pra lá, você tem que virar à direita.
1: Abraço, meu amigo Nani. Boa sorte, hein? Ô, dona Maria.
3: Bom dia, Léo.
1: Bom dia.
3: Ei.
1: Bom.
3: Maria da Silva Stiller.
1: Oi.
3: Gostaria de participar do sorteio.
1: Beleza.
3: Coloca o seu Luiz também.
1: Certo.
3: Obrigada.
1: Valeu. Ô, Léo, aqui é a Joanita Pfeiffer, do bairro 7. Estamos ligadinha desde as 5 da manhã. Alô pra Luciana Viper de Amorim, a Iris, Shell e o Dedeco e o Léo. A Rosana de Deus, o Santa Terezinha. Dona Rosa Elizabeth Russi. Alô pra Yolanda Stiller, o José Amarildo e o Luiz Fernando. A Camila lá do Gasparinho. Meu amigo Chico Sansão no Arraial do Ouro. Alô pra Terezinha Maria Schmidt na rua Arthur Pofa. Lene Pereira, oi Lene. Meu amigo Dedeco, bom dia. Bom dia pra Lenita Soares. Léo, com esse friozinho vai bem uma pizza, hein? Meu amigo Guilherme Deschamps do bairro Figueira. Alô pra Amélia Bornausen do Gasparinho. Mandando alô pra Solange e Terezinha Deschamps. A Luana Gesser do meu Chor Baixo, oi Luana. Meu amigo Arlindo lá das Águas Negras, oi Arlindo, bom dia. A Marlete Pereira Vieira, oi Marlete. A Maria Aparecida Ribeiro Soares do Alto Gasparinho. Também a Maísa Viper de Amorim. A Ivone Deschamps, a margem esquerda. A Bruna Mas, do bairro Arraial. A Lorena Zonta. Também a Vanessa Nicoletti. Alô pra Amanda Costa, lá de Ilhota.

0: Oi, Mariane, bom dia.
1: Bom dia, Léo, tudo bem?
0: Bom. Mariane
1: aqui de Santa Terezinha, hoje completando 4.6.
0: Ó.
1: Estou de aniversário, toco uma música que me bota no sorteio.
0: Deixa comigo.
1: Pra nós.
0: Parabéns, Mariane. Felicidades, viu? Muitos e muitos anos de vida. Papai do céu te abençoe sempre. Oi, Alessandra.
2: Oi, Léo, bom dia.
0: Bom dia.
2: É Alessandra do Arraial.
0: Oi.
2: Gostaria muito de participar do sorteio aí. Coloco o meu nome, nome do meu esposo Murilo e também da minha filha Maria Clara. Um
0: certo.
2: Abração pra vocês.
0: Valeu, querida. Boa sorte. Alô pra Marli da Trindade. Oi, Marli, bom dia. Bom dia pra Maria Salete da Silva, a Márcia Girardi no Santa Terezinha, a Sara Koenig Dias do bairro Figueira. Alô pra Simone Borgonovo, também da Figueira. A Maria Madalena Roncalho, do Barracão. Alô pra Maria Luísa, na margem esquerda. A Luzia William, o Nelson e a Amanda, do Baú Central. Alô pra Ivonete Amaral, lá de Ilhota. A Juliana Koenig, oi Ju, bom dia. Alô, Dorlisa, Nela, Léo, bom dia, uma ótima quinta-feira com chuva. Já fui no rodízio da Prodóssima, uma delícia. Agora eu tô aqui na cidade de Mirim Doce, no Alto Vale, tô te ouvindo pela internet do celular. Som muito bom, hein? Obrigado. Ô, dona Dorli, querida. Obrigado por levar sempre a gente junto, tá bom? Alô, meu amigo Bola, bom dia. Ah, meu amigo Fábio Bernardi. Léo, manda pra mim a pizza da Prodóssima, hein? Um abração. Alô pra Vitória, o Leonardo e a Luzia Martendal. A Lisete lá da colônia. Oi, Lisete.
3: Bom dia.
0: Bom dia.
3: Quero participar da pizza.
0: Beleza.
3: Esse programa é ótimo.
0: Aí,
3: é
0: ó. Show. Aí, ó.
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7: Mais um bloco de previsões astrais para essa quinta-feira. Câncer, Leão e Virgem. Câncer, nascidos de 21 de junho a 21 de julho. Câncer, você pode vivenciar uma sequência de coincidências que formarão padrão lógico ao longo desse dia. O universo te envia sinais sutis que, ao serem seguidos, podem desbloquear recursos internos esquecidos. A cor para você hoje é o marrom, números da sorte 73, 91 e 48. Leão, nascidos de 22 de julho a 22 de agosto. Leão, talvez você sinta hoje uma intensa reativação de habilidades e talentos que julgava guardados no passado. A sua coragem natural e a curiosidade vão ser notadas e também valorizadas. A cor para você hoje é o cinza, números da sorte 23, 62 e 19. Virgem, nascidos de 23 de agosto a 22 de setembro. Virgem, possivelmente nesse dia você vai ter uma percepção mais aguçada para o que é invisível, captando detalhes sutis que geralmente passam despercebidos. Você vai descobrir padrões novos que vão facilitar a realização das suas tarefas diárias. A cor para você hoje é o cinza, números da sorte 47, 36 e 29. Eu já volto e falo com Libra, Escorpião e Sagitário com mais um bloco das previsões astrais.
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0: 11:21. Quero mandar um alô pra Tauane Vitória Varela. Ligadinha com a gente também, meu amigo Luiz Henrique de Oliveira. Ô, Luiz, bom dia. Alô pra Tereza Ferrari do Santos. A Neuza Isis, da margem esquerda. Alô pra Laíde Soares, do Alto Gasparinho. Ô, Zumira, bom dia, Léo. Hoje o dia tá propício pra uma pizza. Tá prodóximo também pra uma pizza. Alô pra Tainara Deschamps, do bairro Figueira. A Giovânia Koenig Mendes, também da Figueira. Alô pra Josi. Oi, Josi, bom dia. Bom dia aqui também pra Viviane, na margem esquerda. Oi, Vivi, bom dia. Bom dia pro meu amigo Lucas dos Santos, também na margem esquerda. Meu amigo Célio Rampelotti, no Santa Terezinha. Ô, Célio. A Bernadette Schmidt, no Belchor Central. Alô pra Kátia Cunha. Léo, ó, eu sou flamenguista e a pizza deve ter um cheirinho bom, hein? Sabor também, hein? Meu amigo Fábio Bernardes, Léo, manda um abraço pra nós aqui na Confecção Bernardes. Manda essa pizza pra cá pra fazer um agrado com a excelentíssima. Alô pro meu amigo Lírio Moratelli, do Gaspar Mirim, ele e a Nilce, ligadinhas com a gente. A Marlene Deschamps Kremer, na margem esquerda. Dona Rosa Reiser, na Lagoa. Arlete Bornaus, e Arlete, bom dia. Bom dia pra Sueli Bittencourt, lá do Arraial. A Simone Lang dos Santos, na margem esquerda. Léo, aqui é a Tice, manda os parabéns pra Isabelle da Trindade, que tá completando 14 anos hoje. Alô pra Marivaldo de Lima, do Gaspar Mirim. A Fátima Espartoto, também do Gaspar Mirim. Alô pra Rosângela Maximiano. Meu amigo Robson da Silva Barreto, também do Gaspar Mirim. Alô pra ele e pra galera da RM Embalagem. Alô pra Juliana Tais. Oi, Ju, bom dia. Bom dia pra Rosene. Oi, Rosene, bom dia. Bom dia pra Vitória, lá do Gasparinho. Oi, Vitória. Alô pro José Silvio Pereira e a Maria de Lourdes, lá de Navegante. Léo, aqui é o Ricardo, quero participar do sorteio da pizza pra aproveitar com a cremosa, hein? E pediu aqui música com Pink Floyd, hein? Vamos ver se dá tempo. Alô pra Maria Gabriela de Souza e a Maria Alice. A Cibele lá do Santa Terezinha. Alô pro Vascaíno Edemir. Alô pra Genaína do Santa Terezinha. Oi, Genaína, bom dia. Meu amigo Carlos Eduardo do Gaspar Mirim, também ligadinho com a gente. A Albertina Roden. Oi, Albertina, bom dia. Alô pra Cida Dias. Oi, Cida. A Elaine Cristina Virch Dunker do Arraial, nome de gente rica, hein? Oi, Ana Carla.
6: Joel.
0: Oi.
6: Manda a pizza pra mamãe, pro bebê e pra Laís.
9: É isso mesmo. A gente quer participar do sorteio. Sou Ana Carla Ferreira, aqui do Sertão Verde.
0: Aí sim, Ana Carla. Aí tu jogou pesado, hein, Ana Carla. Aí ficou difícil aqui, hein?

0: vamos que vamos.
1: Boa sorte, dona Ana. Alô pra Lidiane, lá do bairro Figueira. A Cíntia Regina Lanzer, lá do Belchor Baixo. Ela é a dona Nila. Meu amigo Dário do Santo Júnior, o Juninho, bom dia. Bom dia pra Letícia de Oliveira. E mais, tá aqui a Estela. Oi, Estela, bom dia. Boa sorte, hein? Ô, Bernadette, bom dia.
2: Bom dia, Léo. Eu também estou aqui te ouvindo a manhã inteira.
1: Ô, oh, coisa boa!
2: Manda um brinde hoje pra mim. Faz tempo que eu não ganho um brinde dessa rádio.
1: Boa sorte,
2: eu
1: hein?
2: Todo dia, desde as 7 da manhã aqui na facção.
1: Ô, oh, maravilha, maravilha.
2: Um abraço.
1: Obrigado, querida, pra você e o seu Eduardo. Alô pro Leandro Deixamos da Silva, do Gaspar Grande, Aparecida Dutra. Oi, Aparecida, bom dia. Também pra Eliane, lá do Santa Terezinha. Oi, Eliane, bom dia. Gente, deixa eu trazer música. E eu já vou trazer o sorteio, hein? Mais cedo hoje.

0: Obrigado!
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0: 11:31.
3: Bom dia, Léo. É a Rosinha Bittencourt da mais esquerda.
0: Oi.
3: Pizza prosdóximo no forno. Meu estômago já faz o retorno. Sabor que não tem contorno. Melhor da cidade sem transtorno.
0: Aí, ó.
3: Beijinho.
0: Aí, ó. Aí sim, hein? Gostei de ver.
4: Seus olhos são azuis.
0: Ó, gente, já vou fazer o sorteio, hein?
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0: Vamos ver quem leva pra casa hoje.
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0: Uma pizza lá na Prodóximo Churrascaria e Pizzaria. E também um brinde da Farma Geral, a farmácia da Márcia na margem esquerda.

Vamos lá, sorteio realizado, nomes já estão aqui comigo. E quem leva pra casa hoje? O brinde da Farma Geral, a farmácia da Márcia, na margem esquerda. É o Arlindo das Águas Negras. Alô, Arlindo! Alô, Arlindo! Arlindo leva pra casa hoje, então, o brinde da Farma Geral. E quem leva pra casa? Parece até que o ChatGPT e o sorteador trabalharam aqui juntos, hein? Porque quem vai levar a pizza da Prodócimo hoje, se o brinde da Farma Geral é do Arlindo, a pizza é da Arlene. Alô, Arlene! Arlene Souza leva pra casa então a pizza da Prodócimo. Gente, todos que participaram, meu muito obrigado. Ó, amanhã tem surpresa também, tem sorteio surpresa aqui na Sentinela, no Contatos com a Cidade. Então, ó, guarde e fica ligadinho, que amanhã tem coisa boa por aqui também, hein, tá bom? Gente, abraço pra vocês, beijo no coração, obrigado pelo carinho da audiência. Forte abraço, beijo, tchau, fui!

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3: Mais previsões astrais nesta quinta-feira: Libra, Escorpião e Sagitário. Libra, nascidos de 23 de setembro a 22 de outubro, Libra, uma chamada em comum de curiosidade vai impulsionar você a buscar novos aprendizados. Esse desejo de explorar novos saberes vai trazer descobertas pequenas, porém bem valiosas. A cor para você hoje é o azul, números da sorte 33, 49 e 58. Escorpião, nascidos de 23 de outubro a 21 de novembro, Escorpião, você vai ter chance de esclarecer situações internas que incomodam, sem necessidade de confrontos ou de atitudes radicais. A honestidade consigo mesmo é a chave para avanços positivos. Cor para você hoje é o verde, números da sorte 45, 63 e 28. Sagitário, nascidos de 22 de novembro a 21 de dezembro. Sagitário, as rotinas podem apresentar mudanças naturais, abrindo espaço para pequenas e inesperadas descobertas. O dia convida você a experimentar novas abordagens e quebrar a ordem habitual, o que pode fazer você economizar tempo e trazer sensações renovadas. A cor para você hoje é o lilás, números da sorte 62, 45 e 10. Eu já volto e falo com Capricórnio, Aquário e Peixes com o último bloco de previsões.
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Caríssimos irmãos e irmãs, bom dia. Aqui é o Frei Roberto que fala com vocês, direto da Matriz São Pedro Apóstolo, aqui em Gaspar, do Morro da Matriz. Estamos aqui para rezar, fazer a nossa oração e pedir as bênçãos de Deus para o nosso almoço, para a nossa tarde, para a nossa família e para a nossa vida. E hoje, quinta-feira, a igreja coloca como reflexão o Evangelho de Lucas, capítulo 27, versículo do capítulo 6, versículo do 27 a 38. Lucas 6, 27, 38. Mas eu digo a vocês que estão me escutando: amai os seus inimigos, faça o bem a quem odeia vocês. Falem bem de quem fala mal de vocês, rezem por aqueles que caluniam. Quando alguém lhe bater uma face, ofereça também a outra. Se alguém tirar o manto, deixe que leve também a túnica. De todo aquele que lhe pedir, e se alguém pedir o que é seu, não peça de volta. Tratem as pessoas como vocês gostariam que ela tratassem vocês. Dê-lhe e será dado. Uma boa medida, calcada, sacudida, transbordante, será colocada no dobro da vida de vocês. Porque a mesma medida em que vocês usarem para medir os outros, esta também será a sua medida. Palavra da salvação. Glória a vós, Senhor. Caríssimos irmãos e irmãs, escutamos o Evangelho de Lucas, capítulo 6, versículo do 27 a 38. O trecho do Evangelho de hoje, meditamos, resume melhor como uma escola filosófica de vida. A máxima dita por Jesus: tratem as pessoas como vocês gostariam que ela tratassem vocês, é superior e objetiva. É a forma que Jesus mostra que a nossa visão, quando acreditamos nele, é diferente da visão daqueles que não acreditam. É necessário haver uma diferença entre aqueles que acreditam e aqueles que não acreditam. Para aqueles que não acreditam, essas palavras podem ser vazias, mas para aqueles que acreditam no ideal e numa forma de vida concreta, aonde o Cristo é o centro dela, se transforma, a visão se abre e nós conseguimos ver a presença de Deus em tudo aquilo que nós fazemos e tudo aquilo que nós somos.

os avisos da nossa paróquia para esse final de semana. Amanhã, sexta-feira, 6 horas da manhã, temos missa e terço na gruta. Se tiver chovendo, acontece dentro da nossa matriz. Amanhã, sexta-feira, 6 horas da manhã, santo terço e missa na gruta de Nossa Senhora de Lourdes. Repito, se estiver chovendo, dentro da matriz. E às 19 horas, lá na Virgem de Nazaré, festa da padroeira, com a presença do nosso bispo diocesano, Dom Rafael. Sábado, dia 12 de setembro, 5 horas da tarde, na comunidade Santa Rita de Cássia, bairro 7 e comunidade São Sebastião, BR-470. 19 horas, celebração na matriz, Santo Antônio Alto Gasparinho, Santa Clara Poço Grande e Virgem de Nazaré, com a festa da padroeira. No domingo, dia 13 de setembro, 8 horas da manhã, na matriz e na comunidade Santa Terezinha do Menino Jesus. 15 para as 10, comunidade Nossa Senhora de Fátima, Gaspar Mirim, São João Batista e Virgem de Nazaré. E na Virgem de Nazaré, festa da padroeira. E às 19 horas, domingo, Santa Missa na Matriz. No próximo sábado, dia 12 de setembro, às 14 horas, no Salão Cristo Rei, Bingo das Vocações. Promovido pelo Grupo das Bordadeiras das Vocações e da Ordem Franciscana Secular da nossa paróquia São Pedro Apóstolo. A cartela no valor de R$50 com direito a café e cuca. Participe e colabore com as vocações. Sábado, dia 12, 14h. Bingo das Vocações. Neste final de semana, no dia 11, 12 e 13 de setembro, acontece a grandiosa festa na comunidade Virgem de Nazaré, lá no Gasparinho, em honra à sua padroeira. As celebrações eucarísticas acontecem sexta-feira e sábado, 19 horas, e no domingo, 15 para as 10. A comunidade convida você e sua família a participar deste momento de fé, amor e gratidão à Virgem Mãe de Deus, Nossa Senhora de Nazaré. E esses são os avisos da nossa paróquia. Todos que nos escutam neste momento, peçamos as bênçãos de Deus sobre a nossa casa, sobre a nossa família, sobre o nosso almoço, para aqueles que já almoçaram, que a bênção de Deus possa ser derramada sobre as nossas casas, sobre as nossas famílias, todos que nos escutam e aqueles que pegam a sintonia da nossa rádio, nos seus carros, nos seus trabalhos, que a bênção de Deus possa cair sobre nós, sobre as nossas famílias. E pedimos as bênçãos de Deus por intercessão de Nossa Senhora. Ave Maria, cheia de graça, o Senhor é convosco. Bendita sois vós entre as mulheres. Bendito é o fruto do vosso ventre, Jesus. Santa Maria, Mãe de Deus, rogai por nós, os pecadores, agora e na hora de nossa morte. Amém. Rogai por nós, Santa Mãe de Deus, para que sejamos dignos das promessas de Cristo. E peçamos as bênçãos de Deus, a bênção que vem do alto, essa bênção que nós pedimos a Deus nesta hora do almoço, que as nossas famílias, que as nossas casas possam ser sempre abençoadas. O Senhor esteja convosco, Ele está no meio de nós. Que o Senhor vos abençoe e vos guarde. Amém. Volte para vós o seu rosto e tenha misericórdia de vós. Amém. Volte para vós o seu olhar e vos dê a paz. Amém. Que o Senhor vos abençoe hoje e sempre, o Deus que é Pai, Filho e Espírito Santo. Amém. Tenhamos uma tarde abençoada, uma tarde com a bênção de Deus. Que essa tarde possa ser regada com a certeza de que o Senhor sempre está conosco. E sempre fazemos esta oração nessa certeza, que o Senhor nos abençoa. E tenhamos uma tarde abençoada e ficamos com a paz e o bem.

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Volte a nos ouvir no próximo programa.

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0: De previsões astrais nessa quinta-feira. Capricórnio, Aquário e Peixes. Capricórnio, nascidos de 22 de dezembro a 20 de janeiro. Capricórnio, talvez você se sinta atraído por maneiras inusitadas de organizar o seu espaço e gerir o seu tempo, mas com pequenos ajustes, você vai ter senso de controle e serenidade. O universo te orienta com isso. A cor para hoje é o branco. Números da sorte 61, 28 e 49. Aquário, nascidos de 21 de janeiro a 19 de fevereiro. Aquário, podem surgir ideias aparentemente estranhas, mas com grande potencial para a economia de energia dos seus projetos de longo prazo. Não se intimide em agir de forma diferente. Essas opções inovadoras vão trazer pequenas vitórias. A cor para hoje é o rosa, números da sorte 15, 17 e 71. Peixes, nascidos de 20 de fevereiro a 20 de março. Peixes, para fechar as previsões, pode ser um bom dia para você observar e receber inspiração de detalhes que proporcionam harmonia para você. Conversas com pessoas e perspectivas diferentes ampliam seus horizontes intelectuais e emocionais. Então aproveite para anotar as sensações. A cor para hoje é o bege, números da sorte 71, 19 e 45. Amanhã tem mais previsões. Boa quinta-feira, até lá.
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0: Opa, boa tarde para você. Já chegamos à quinta-feira, 10 de setembro. Para os otimistas, quinta é sinônimo de semi-sexta. Mas como ser otimista num país onde o governo do PT, de Lula, transformou a esperança em medo, em decepção, desespero de sair de casa para ir ao mercado, o medo da violência, das facções na comunidade, o medo do ladrão de celular tomaram conta da vida de 9 em cada 10 brasileiros. 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

0: 3h43 e um beijo para você.
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Alô, minha gente, boa tarde. Chegando então, Melodia Sertaneja, pontualmente 12:30 em Gaspar. Vamos trazendo os nossos recados e também trazendo as músicas, os pedidos dos ouvintes nessa meia hora de programa, né? Horário político toma conta aqui da nossa programação, mas estamos aí já na contagem regressiva, né? 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

0: 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E vamos lá então, começando o programa com as primeiras músicas, os primeiros atendimentos aqui. Eu tenho aqui a Zilda, né? Já mandou alô aqui pra gente. Ah, o Célio Ponciano tá aqui também. Jean, quero parabenizar o meu neto José Mário, que está de aniversário hoje, mora lá no Pedra de Amolar, 2 aninhos. É isso aí, parabéns então ao José Mário, o neto do Celinho. É esse aí que é o bisneto do Votulinha? Eu acho que é. Então, parabéns, felicidades ao José Mário, em nome dos pais, do vô, aí o vô Celinho. E ali a região de Pedra de Amolar é uma região bonita, né? Que vai pra Ilhota, né? E Itajaí. Aquele abraço. A Marlene também, o Osmar, aquele abraço pra eles, lá pro Aguidan, sempre estão ligados também aqui na nossa programação. A Luana Gesser também, aquele abraço para ela. E tenho aqui o pedido da Zilda, lá do Bateias. Ela mandou aqui o áudio, então fala aí, Zilda, boa tarde.
1: Boa tarde, Jean e os outros. Toca a música aí para nós com Leandro Leonardo, Gosto Dela, ou então com Roberto e Meirinho, Nasci Para Te Amar. Quero oferecer lá pra Inês, pra Correca, pra Lute, lá pra Zé Tizu, pra família Sansão, pro Acácio, pro Enéas, pro Mico, pro Nica, pra Osvaldina, pra todos que estão ouvindo.
0: Tá certo. Gosto Dela sumiu aqui da minha playlist, mas eu já separei então a música do Roberto e Meirinho. Parece que a Zilda tinha adivinhado, né? Que eu não ia encontrar a música agora nesse momento. Então a gente vai trazer a do Roberto Meirinho, Nasci Pra Te Amar. Mas eu já vou aproveitando, o João Neves, lá de Blumenau, motorista de aplicativo, tá aqui com a gente todos os dias, não é isso, João? Boa tarde.
2: Olá, Jean, boa tarde, Jean. Aqui é o João Neves, de Blumenau, e estamos aí no centro, igual, buscar o passageiro.
0: Tá certo.
2: Sempre ligadinho aí, nesse horário aí. Adoro essas músicas aí, esse programa aí.
3: Para muito.
2: É, se der tempo, toca a música do João Paulo Daniel, Dia de Visita.
0: Ah, é boa.
2: Pode ser?
0: Pode ser.
2: Tempo, né? O tempo é curto, né? A gente entende.
0: É, a música tem quase 5 minutos. Mas já que estamos começando o programa com pouca música, mas já a Osvaldina já mandou também o seu repertório aqui, já um pedido musical da Osvaldina. Então a gente depois já vai atender. Mas então vem primeiramente Roberto e Meirinho, Nasci Pra Te Amar, e depois Dia de Visita. Essa música é a autoria dele, Moacir Franco, mas cantam João Mineiro, que João Mineiro não, João Paulo e Daniel. É tudo João. Roberto Meirinho tem programa aos sábados aqui na madrugada na Sentinela. E agora eles

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0: isso aí, 12 horas e 43 minutos. Ó, o João já vem agradecer aqui, ó.
1: É isso aí, Jean. Parabéns, cara. Olha, teu programa aí é muito bom, cara. Eu não perco aí uma música do teu programa. É muito bom. Eu adoro essas músicas. Eu me criei.
0: Sim.
1: Lá na roça, escutando essas músicas aí do meu pai. Então, relembrar o tempo antigo e o tempo que passei na tempo roça.
0: Da lida,
1: aí,
0: né?
1: Qualidade, parabéns, cara. O programa teu é muito bom. Continue assim. Que Deus abençoe tudo vocês aí.
0: Tem
1: tá bom?
0: Gente que não acredita que eu trabalhava na roça, João, mas eu trabalhava lá em Ibirama, aqui no barracão também. Ajudava a minha mãe a fazer roça. É, tinha que tirar o mato para depois plantar gramão para vaca, também aipim, milho. É, tinha muita coisa. A cevada lá em Ibirama, a gente plantava a cevada por causa do inverno, né? Lá as pastagens não sobrava nada se não tivesse aveia. Aveia, na verdade, não é cevada, não, é aveia. Aveia e azevém. É, tinha semente que a gente comprava para plantar lá numa área que tinha reservada para isso, para dar conta, né, de enfrentar o inverno, que naquela época era bem mais rigoroso que hoje, né? Mas tá certo, obrigado aí, João, e um abraço aí aos seus passageiros também aí do seu carro. Ó, o Arthur Antônio de Oliveira, falando em roça e coisa, ele lá e a esposa Marli, sempre estão aí com uma horta bonita, né? Uma plantação aí que outro dia a Marli mostrou a foto, tudo já plantado e só esperando, né? Chegar a hora certa para colher, né? Mas só planta e quem colhe e quem planta, não é verdade? Então, é isso que é importante. Ter a mão também não é para qualquer um. Não adianta também você achar que é só colocar a semente que já vai nascer e vai frutificar. Não é bem assim, não. Tem que ter os seus segredos também, né? A época certinha do plantio e tudo mais. Até a lua, né, influencia. 12h45, vamos seguindo aqui com o programa, trazendo aqui mais alôs. 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E o seu Jaime, né? 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Eu já sou amigo da família já de longa data, só por isso, né? 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Agora, se dirigir, não beba. 12h49, minha gente. Eu olho, só piscar os olhos, a hora passou já e não deu tempo nem para atender todo mundo da melhor forma possível, né? Mas deixa eu ver, a Oswaldina Rangel pediu música aqui, é verdade. Ah, Valsa do Meu Pai, essa música é legal. Verdade, Valsa do Meu Pai. Deixa eu até colocar aqui agora, que vai ser a próxima que a Oswaldina tá oferecendo pro mano. É, Oswaldina, não falando nada, né? Mas o homem tá lá olhando as ondas do mar, né? Lá na sacada, e tira foto só pra gente ficar com inveja, né, Oswaldina? Ô, Caio, aquele abraço, tá lá na praia de Gravatá, né? É isso, né? Mas ela não manda só pro Caio, não, tá mandando aqui também pro Enéas, pro Osnildo Roncalho, né? O Min, o Nica Benevenuti, a Zilda, o Zé Lino Fantoni, pro Vanderlei Zuc, pra Sandra e pro Rogério, e pra tantos amigos que a Zonina até não consegue mandar pra todo mundo, né? Então, vai pra todos, etc, etc, né, Oswaldina? Aquele abraço. Sueli Bittencourt também tá aqui, mandando uma ótima quinta-feira, maravilhosa pra todo mundo, pra você também. É, a Oswaldina disse, esse é meu irmão, né? Não é pra qualquer um, é só pra quem pode, né, Oswaldina? Aquele abraço. Ó, tá chegando aqui, ó, o Pedrinho Pintor. Alô, Pedrinho, o bar já tá aberto? É, Jean Pedrinho Pintor do Barracão, do bar e lanchonete do Pedrinho, já está funcionando na rua João Russi 527, ali no Motoclube. Aparece lá para nós conversar, tá certo, Pedrinho, aquele abraço, obrigado pelo convite. É, o Pedrinho tá agora no novo segmento, né? Mas quando for necessário aí, ele faz serviços ainda de pintor, sim, né? É, não sei se dá tempo, né? Porque vamos torcer que nem o Pedrinho diga assim, ó, não, pintor foi para outra época, agora eu só tô cuidando do bar. Não é isso, Pedrinho? Mas é assim, ó, cobra antes, né? Sabe aquela do Oswaldinho, né? Dono de bar, sempre quando o cara vem ali, vai tomar a pinga ou outra coisa assim, né? Às vezes ele diz assim, eu tô bebendo pra esquecer, então cobra antes, né? É, porque senão vai falir o bar, né? Antes de começar, né? Oh, pessoal, esse aí bebeu, viu, senhor Pedrinho? Mas vamos trazer então a música aqui da Oswaldina? Vamos trazer a música. Se der tempo, eu vou rodar no final a última música aqui, gosto dela, que a Zilda pediu. Vamos lá, Osmerim, Valsa do Meu Pai. A música é grande, 3h51, Oswaldina. Aí você me quebra, né?

0: com esse embalo gostoso, a gente vai se despedindo do programa, agradecendo a todo mundo que participou, também aqui os nossos anunciantes, em nome da loja Incosud e Claudio Zuc, Ferrades e 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Vamos embora então, agradecendo a todo mundo, deixando a última música, deixa eu ver aqui. Ah, a Sandra disse assim, não é que ela quebra com a gente, a Oswaldina com a música, é o horário, né? É verdade, né? Quem tá quebrando com o nosso horário é os políticos, né? Que colocam pela guela, né? Esse horário político no rádio e na TV, né? O que que a gente vai dizer? É lei, lei a gente não discute, a gente obedece, não é verdade? Então vamos obedecer como nós estamos fazendo na risca e, claro, torcemos que dê tudo certo aí para esse horário político não dar problema nenhum pra gente. Vamos lá então, deixando a última música, Leandro Leonardo, Gosto Dela. Um abraço a todos, fique ligado, tá chegando ele aqui na nossa Sentinela FM.
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0: Com o seu paradão da Sentinela. Tchau, tchau.

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Estamos de volta com o Paradão da Sentinela. Chiravante, Bertucci, Cega, Rio Negro e Solimões, Emílio e Duarte, Castelo de Sonhos, Porca Véia, Gaiteiro por Demais.

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3: A hora certa para você, 13:17.
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1: 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Taviano e Tavares, Berço de Espinho. Carlos Lima, Rosto do Sequestrador.

0: A hora certa para você, 13:28.
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1: 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Tiago Viola e Carlos Lima, a roupa de um lavrador, caipira nato e legítima defesa.

0: Paradão da Sentinela prossegue e a hora certa para você, 13 horas e 43 minutos. 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
0: Paradão prossegue, agora trazendo a banda Coringão. Ela chora, chora e chora. Planeta São, nosso amor é lindo. São Marino, meu amigo radialista.

Aqui na Sentinela, a hora certa para você, 13:55. Gente boa, um grande abraço, muito obrigado por estarem conosco. Amanhã, neste mesmo horário, estaremos de volta. Não esquecendo que à noite tem mais Paradão, das 10 à meia-noite. Um grande abraço.

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4: Fala moçada, tudo bem? Tudo certo? Tudo acima do ótimo? Tudo 97.9. Estamos chegando na Sentinela FM com mais um Comando Popular. 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E aí, meu amigo, e aí, minha amiga, tudo certo por aí? A você de Gaspar, a você de todo o Vale do Itajaí, também litoral norte de Santa Catarina, levanta o som, muito prazer, eu sou Gil Dias, estou chegando pra animar a sua tarde com música bonita nas top 50 do Brasil.

rápida, agora levanta o som porque tem prêmio, tem música boa, tem a sua participação, ó. Pra começar, vou fazer um resumo aqui de tantos prêmios que nós temos. Tem aqui pra você o sorteio de um alvejante de 5 litros da Certa Lavanderia, tenha duas feijoadas da Feijoada Beneficente da Rosilene, que vai acontecer sábado lá na comunidade de Santa Clara, no Poço Grande. Eu tenho um sorteio de 10 pastéis para a pastelada da Associação de Moradores do Santa Terezinha. Dois ganhadores cada um ganhará 5 pastéis. Tem um almoço com espeto corrido na churrascaria Prodóximo, na marcha esquerda, na BR-470. E ainda eu tenho a pizza grande da Pizzaria Belegante. Quer mais? Você não encontra por aí, é só na Sentinela. Bora lá, mandar o seu nome completo, bairro, cidade, para o 988-380192. Se você mandar o seu áudio, diga o seguinte, rapidinho: Gil, aqui é o fulano, aqui é a fulana, eu moro em tal bairro, em tal cidade, eu quero participar dos sorteios. Aí aumenta as suas chances de ganhar. É claro que aqui a prioridade é música boa. Simone Mendes para começar. Vem comigo, Direitos Iguais.

0: Boa tarde, Gil. Aqui é Edinalda Rodolfo, do Bol Baixo. Gostaria de participar do sorteio dos prêmios. Beijos.
1: Fala comigo.

0: Sentinela FM, 70 anos fazendo parte da sua história. João Bosco e Vinícius e Gustavo Lima, 25 horas antes teve Mato Grosso e Matias, Tentei Te Esquecer, e abrindo o bloco teve a coleguinha Simone Mendes, Direitos Iguais. Tô esperando a sua mensagem, são vários brindes para você faturar. Vale a pena você mandar o seu áudio rapidão para 47 988 380192. Áudio rapidinho de até 20 segundos com seu nome completo e o bairro que você mora. 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Bora lá participar, 988-380192, para você concorrer aos prêmios sensacionais que estão rolando aqui no nosso WhatsApp. Vamos adiantar aqui, tem áudio chegando que não para mais. Vamos adiantar aqui, abrir o canal.
1: Boa tarde, Gil, tudo bem? Aqui é a Luciana Pipel de Amorim, da margem esquerda. Eu quero participar do sorteio dos prêmios de hoje. Manda um desses prêmios aqui para a margem esquerda, para mim.
0: Valeu, Luciana.
2: Oi, Gil, boa tarde. É Rosalie do Barracão. Gostaria de participar dos prêmios de hoje. E se for possível, aí manda a música ali para mim dos atuais. É, Bosta do Amor, só para ouvir. Um abraço. E até mais.
0: Valeu, Roseli. Abraço, minha querida. Seja bem-vinda. Obrigado pelo carinho da audiência.
3: Boa tarde, Gil. Sou a Lenta Soares, bairro Santa Terezinha. Manda esses prêmios pra nós. Toca a música Terceira Dimensão pra nós. Boa tarde a todos.
4: Boa tarde, Gil. Aqui é a Joanita Fiffer, do bairro 7. Gostaria de participar. Boa tarde.
5: Boa tarde, meu amigão Gil. Coloco o meu nome aí no sorteio. E da minha esposa, Márcia Lorena Soares. E diz pra ela que eu amo muito. Ela é o amor da minha vida. Um abraço, grande amigo.
6: Boa tarde, Gil. Sou a Olinda aqui do bairro Santa Terezinha. Manda esses prêmios aqui pra nós. Toca a música do Luan Santana. Valeu, uma boa tarde a todos.
7: Boa tarde, Gil. Meu nome é Rosemir Riffio. Moro na margem esquerda e gostaria de participar da promoção. Desejar uma boa quinta-feira para vocês da rádio.
0: Valeu, minha amiga. Beijo pra você. Obrigado pelo carinho da audiência. Só falta você. 988-380192. São prêmios que não acabam mais, né? Olha só, vou repetir pra você rapidão antes de ir pro intervalo comercial. Tem aqui um alvejante de roupas de 5 litros da Certa Lavanderia. Tem duas feijoadas da Feijoada Beneficente da Rosilene. Tem o um sorteio de 10 pastéis para a pastelada da Associação do Santa Terezinha. Tem um almoço com espeto corrido da Churrascaria Prodóximo e ainda uma pizza grande da Pizzaria Belegante. 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
2: Maravilha, gente. Seguimos em frente nesta quinta-feira, dia 10 de setembro de 2025. Temperatura 21 graus nesse inverno brasileiro. Olha só, eu falei que o rodízio de carne era na churrascaria Prodosmo. 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Além disso, tem diversos prêmios, tem para você duas feijoadas da feijoada beneficente da Rosilene, tem um alvejante de roupas de 5 litros da Certa Lavanderia, tem para você ainda 10 pastéis da pastelaria da Associação do Santa Terezinha e ainda uma pizza gigante, uma pizza grande da pizzaria Belegante. Bora lá mandar sua mensagem, o seu recado para o 988-380192. Vamos ao WhatsApp que tá bombando aqui, gente. Hoje, impossível falar o nome de todo mundo.
3: Boa tarde, Gil. Tudo bem? Maria da Silvestre, gostaria de participar do sorteio. Obrigada. Coloca o nome de seu Luiz também.
2: Valeu, Maria. Abraço, minha amiga. Boa sorte.
4: Boa tarde, Gil. Tudo bem? Aqui é a Elaine do Poço Grande. Eu quero participar desses sorteios top aí de hoje. Beijo.
2: Valeu, Elaine. Beijo pra você, minha amiga.
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6: Boa tarde, Gil. Estamos na escuta aí, na boleia. Agora não indo pra Itajaí, mas indo pra Brusque e Balneário. Mas estamos escutando igual. Hoje tá um bom negócio aí, né? Bastante sorteio. Vamos nessa, tentar faturar um aí. Manda uma música pra nós aí, do Michel Teló, coloca nós no sorteio e um alô lá pra facção da Zumira junto com a Aline.
2: Valeu, Alberto, abraço, amigo, abração, boa sorte.
7: Boa tarde, Gil, tudo bem? Boa tarde a todos os ouvintes. Gil, José Taichel aqui do bairro Gasparinho. Manda esses prêmios pra cá hoje, beleza? Valeu, abraço.
2: Valeu, Taíra, abraço, amigo, boa sorte.
8: Boa tarde, Gil. Aqui é a Ana Lúcia do bairro Figueira. Gostaria de participar dos prêmios.
2: Valeu, Ana Lúcia. Beijo pra você, minha amiga. Seja bem-vinda. Boa sorte no sorteio.
9: Boa tarde, Gil. É a Mariana aqui do Santa Terezinha. Então, hoje estou de aniversário, completando 4.6, né? Então, ficando mais velhinha, ou toca a música do Zé Felipe, Tua Boca Mente. Tá bom? Toca pra vocês aí. Todos, tá bom?
2: Parabéns pra você. Valeu, Marione, parabéns, minha amiga, parabéns, felicidade, muitos e muitos anos de vida. Marione fazendo 46 anos, eu também já tive 46. Parabéns, Marione, convida pro churrasco. Ana Castela e Zé Felipe.

0: Boa tarde, Gil. Me põe no sorteio e toca música ponto G. Beijo.
1: Oi, Gil, é Sueli da Margem Esquerda. Quero participar do sorteio de hoje.
2: Boa tarde, Gil. Quero participar do sorteio. Sou Maria da Coloninha. Obrigada.
3: Do Alto Gasparim, tá?
4: Boa tarde, Gil. Tudo bem? Oh, bota eu no sorteio, Gil. E eu, Ana e Valdemar Nicoletti, meu marido, tá bom? Se eu ganhar, muito obrigado, Gil. Tá bom. Do Alto Gasparim, tá?
5: Obrigado. Boa tarde, Gil Dias. Ana Eifler, do bairro Lagoa. Quero participar dos sorteios.

Aí sim, pra quem pediu foi a Ivonete, né? Alô, Ivonete, Felipe Araújo, Panda, ponto G. Antes teve Ana Castelis, é Felipe, sua boca mente. Você sabe que eu toco sempre três em três músicas, mas hoje eu vou ter que reduzir, são muitas participações, para que eu possa falar ao máximo os nomes e também rodar os áudios. Manda o seu áudio pra gente, 988-380192. São muitos presentes, muitos brindes pra você hoje. Nessa tarde, vale a pena você aproveitar e mandar o seu áudio para 988-380192. Áudio rapidão, de até 20 segundos, com seu nome e o seu bairro, para você aproveitar as promoções imperdíveis. 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
10: Maravilha, gente, estamos de volta com o nosso Comando Popular. Maravilha, aqui que você está com a gente, né? Hoje tem prêmios à vontade, é só você mandar o seu recado para 988-380192 e aproveitar os prêmios que estão rolando aqui no nosso WhatsApp.
11: Ô Gil, boa tarde, Gil. Quer dizer pra ti que a tua propaganda aí realmente é boa. Fui pegar uma marmita aí no Boi na Brasa ali. Ó, oh, meu amigo, que marmita. Parabéns. Que marmita. Show de bola, né?
10: Valeu, Rui. Grande Rui Carlos Deschamps, ex-vereador da cidade. A gente fez propaganda aqui, o Léo fazendo propaganda de manhã e eu à tarde aqui também. E o Rui foi conferir o restaurante Boi na Brasa, que inaugurou recentemente aqui na Avenida das Comunidades, próximo ao Trevo da Paroli. 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E olha, falando em Boi na Brasa, eu tenho para você um rodízio de carne para domingo, para você almoçar no restaurante Boi na Brasa, também aqui no meio dos nossos sorteios.
12: Boa tarde, meu amigo Gil, tudo certo? É o Anderson do bairro Macuco. Coloca a música aí do Pitoco, agora vai. Beleza? Um grande abraço a todos os ouvintes da Rádio Sentinela do Vale.
13: Oi Gil, boa tarde, é a Rosinha Bittencourt da Masqueda, eu quero participar desses sorteios e quero ouvir a música Fuscão Preto. Opa. Com Edson e Hudson. Opa. Beijinhos!
10: Essa versão tem nova, viu, Rosinha? Vou procurar essa aqui, vamos ver se acho. Alô, Anderson, abraço, amigão, tudo de bom. Também tá com a gente ainda aqui a Valentina. Fala, Valentina, tudo bem? Tá ligada com a gente? Obrigado pelo carinho da audiência. A Clarice do Santa Terezinha, que é a sua mãe Celita, dona Celita, mateando, tomando um chimarrão topetudo. Alô, dona Celita, beijo pra senhora. Bom mate aí, queridona. Maria Aparecida Ribeiro Soares, do Alto Gasparinho, tá ligada com a gente. A Josi Deixamos também tá ligada. Arlete Bornhausen, Almir Eifre, tá ligado no bairro Lagoa. A Gilda Costetzer do Centro, a Rosa Elizabeth Russe, tá com a gente no bairro Gasparinho, a Fátima Espardoto no Gaspar Mirim, tá com a gente também a Ana Guesser do Biochor Baixo, a Sueli Bittencourt do Arraial do Ouro, beijo minha amiga, seja bem-vinda, a Norma de Souza e Silva do Alto Gasparinho, o Celinho também tá ligado com a gente, oi, põe meu nome no sorteio, a Luísa do Gasparinho, beijos queridona, a Luizia Isabel Vípio também do Baú Central, tem áudio chegando, fala meu amigo.
14: Sergio, boa tarde, tudo certo? É o João. Sergio, realmente, concordo com o Rui aí. Eu também peguei uma marmita aí, não dei conta de comer. Parabéns, parabéns aí pelo restaurante, né? Ferrari Buena Brasa. Sensacional, né? E comida maravilhosa, uma delícia. Parabéns ali ao proprietário ali. Sou aí, acho que vai dar certo pra nós negociar um aipinzinho, eu vendo um aipinho aí. Eu acho que vai dar negócio.
10: Valeu, João de Souza. Bom negócio, amigão. Abraço, viu? Valeu pelo recado. Murilo Rufi, pois.

0: Obrigado.
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2: 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Boa tarde, bota Anair Sansão no sorteio e o Sabino Sansão, tá bom?

0: Sentinela FM, 70 anos fazendo parte da sua história aqui, só música boa. Israel Rodolfo, bem apaixonado, e abrindo o bloco teve Murilo Rufi, Dois Enganados. Ó, se você não mandou a sua mensagem, corre lá no WhatsApp, o seu WhatsApp, mande a sua mensagem aqui pra Sentinela, que tem prêmios imperdíveis. Ó, vou resumir pra você. Tem pra você hoje aqui alvejante de 5 litros da Certa Lavanderia, tem duas feijoadas da Feijoada Beneficente da Rosilene, que vai acontecer lá na Santa Clara. Tem ainda sorteio de 10 pastéis para a pastelada da Associação do Santa Terezinha. Serão 2 ganhadores, 5 pastéis para cada pessoa. Um almoço com rodízio de carne lá no restaurante Boi na Brasa, aqui na Avenida das Comunidades. E ainda uma pizza grande da Pizzaria Belegante. Quer participar? Mande o seu áudio rapidão para 988-380192. Hoje vale a pena você ficar com a Sentinela e mandar o seu recado pra gente. 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
0: Agora pontualmente 15 horas, estamos entrando na segunda hora do nosso Comando Popular, que hoje tá mega movimentado, muitos prêmios rolando por aqui. 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Tem para você ainda alvejante de roupas de 5 litros da Certa Lavanderia, tem duas feijoadas da Feijoada Beneficente da Rosilene, tem sorteio de 10 pastéis da Pastelada da Associação do Santa Terezinha. Cada ganhador vai ganhar 5 pastéis, tem aquele almoço delicioso do restaurante Boi na Brasa para você aproveitar e participar com a gente agora aqui no 988-380192. 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Bora para o WhatsApp, minha gente. O pessoal tá mandando o recado.
11: Boa tarde, Gil. Bota nós no sorteio aí. É o Gilmar aqui do bairro Bateias. Bota um modão pra nós aí.
0: Opa.
11: Tá aí Chico Rei, Parná, qualquer uma delas.
0: Vamos um tocar. Aí. Valeu, Gilmar. Abraço, amigo.
12: Boa tarde, Gil. Aqui é Ana Carolina de Lhota. Quero participar aí do sorteio da pizza Belegante. Manda essa pizza pra mim. Uhul!
0: Valeu, Ana Carolina. Beijo pra você. Boa sorte, minha amiga.
13: Boa tarde, Gil. Aqui é Tatiana Kraus, do bairro 7 de Setembro. E gostaria de ganhar, participar do sorteio e vai que ganha uma pizza, alguma coisinha, né? Estamos todo mundo aqui assistindo, escutando vocês. Boa tarde.
0: Tá bom, queridona. Abraço pra você, seja bem-vinda. Boa sorte aqui no nosso Comando Popular. Boa sorte, pessoal, participando. Obrigado pelo carinho da sua audiência.
14: Gil, boa tarde. É a Rosinha Bittencourt da Masgueda. Eu quero participar desses sorteios e quero ouvir a música Fuscão Preto com Edson e Hudson. Beijinhos.
0: Valeu, Rosinha. É a versão Fuscão Preto do Edson e Hudson. Quem lembra dessa? Levanta o dedo. Tem bastante gente, né?

Boa tarde, quero ouvir uma música do Grupo Cordiona e participar do sorteio. Meu nome é Maria Terezinha Scharf, moro no Baú Baixo, município de Ilhota.

0: tarde, meu amigo. Certo? Acompanhando o sorteio aí. Valeu, um abraço.
1: A Maria Terezinha de Ilhota pediu uma do grupo Cordiona. Vocês gravaram essa esse ano, ano passado, né? Roubei a Fazendeira. É um shot, né, Maria? Vamos dançar um shot aí com o maridão? Bora lá.

Boa tarde, Gil. Quero participar de todos esses sorteios. Jane de Souza Machado, do bairro Gasparinho. Coloca o nome do meu esposo, Lourival Machado. Obrigada.

0: Sentinela FM aqui, só música boa no Comando Popular. 70 anos fazendo parte da sua história. Zé Neto e Cristiano, a mais tocada do Brasil. Cadeira Cativa, antes teve pra recordar. Cordiona, Roubei a Fazendeira. Chico Rei, Paraná, Encanto e Magia. E uma regravada lá dos anos 80, Edson Hudson, Fuscão Preto. Intervalo comercial rapidinho e eu volto já já. Segura aí. 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
0: Seguimos em frente, 15:20, segunda hora do nosso Comando Popular. Muitas mensagens. Hoje eu não vou conseguir ler o nome de todo mundo e nem ouvir todo mundo, mas é claro que o seu nome vai automaticamente pro sorteio. Beleza, meu amigo? Beleza, minha amiga?
11: Boa tarde, Gil. Célio Goleiro do Rio Grande, me bota nesse sorteio aí do rodízio.
12: Oi, Gil, boa tarde. Sou a Laís Fares Ribeiro, do Alto Gasparinho. Quero participar de todos esses sorteios aí, tá bom?
0: Valeu, Laís. Beijo pra você, minha amiga. Deise tá com a gente no Sertão Verde. A Ivonete Amaral tá com a gente lá em Ilhota. Alô, Ivonete, beijo pra você. Boa tarde, quero ganhar esse rodízio pra comemorar meu aniversário, Ivonete Amaral de Ilhota. Alô, Ivonete, parabéns, minha amiga, parabéns. Mesmo que você não ganhe, tomara que você ganhe. Boa sorte e feliz aniversário, minha amiga. Tá com a gente aqui a Jussiane Zunino. Boa tarde, sou a Estela do Santa Terezinha, a Márcia Girardi do Santa Terezinha, a Lorena do bairro 7 de Setembro, a Nilce Moratelli conosco no Gaspar Mirim, o Carlos Eduardo do Gaspar Mirim também. Alô, Carlos. Ademar Francisco Trindade está participando com a gente no Santa Terezinha. Alô, Ademar, abraço, meu amigo, seja bem-vindo. A Miriam Hausmann também, a Camila, opa, girou o WhatsApp aqui, a Camila do Gasparinho, a Elsa Rodolfo, fala, minha amiga Elsa.
13: Quero participar do Avejante.
7: Elza Helena Espíndola, Rodolfo do Baubá e Filhota.
0: Valeu, Elza. Grande abraço, amigona. Mariana Sansão. Fala, Mariana. Mariana, Maria Eduarda Berti, o Anderson Berti, a Romilda, a Lana Vitória Berti, a Nair Sansão e também a Alessandra Cunha. Boa sorte para todo mundo. A Silvana Vipel Cardoso, do Baú Central, Sidney Cardoso e também o Cauí Vipel Cardoso. A Ticiana da Trindade tá com a gente. Manda os parabéns para Isabelle da Trindade, que hoje está fazendo 14 anos. Alô, Isabelle. Aí sim, né? 14 aninhos, coisa linda. Parabéns, Isabelle. Felicidade, menina. Beijão na bochecha e que Deus te ilumine e que te dê muitos e muitos anos de vida. Vamos de música, gente. Nando Moreno e Rio Negro e Solimões. Chapeludo. Pensa no chapeludo.

0: Moreno e Renê Grissolimão e Chapeloto. Tô esperando a sua mensagem. Daqui um pouquinho o sorteio dos diversos prêmios que temos aqui no nosso WhatsApp. Tem uma pizza gigante, a pizza grande. Aliás, vamos aumentar o tamanho da pizza, que senão eu vou ter que pagar. Da pizzaria Belegante, tem uma pizza grande para você aproveitar aqui com a gente no Comando Popular. Tem ainda mais prêmios para você, viu? Tem prêmios importantes que você não pode perder. Alvejante de roupas de 5 litros da Certa Lavanderia. Tem para você aqui duas feijoadas da Feijoada Beneficente da Rosilene, tem 10 pastéis da Pastelada da Associação do Bairro Santa Terezinha, são 2 ganhadores cada um, 5 pastéis e ainda um almoço com rodízio de carnes do restaurante Boi na Brasa, aqui no centro de Gaspar. Bora lá, 988-380192, nome completo, bairro, cidade, não perca, mande o seu nome completo, áudio que fica muito mais fácil para você concorrer. 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
1: Agora 15:39, temperatura 21 graus em Gaspar, Santa Catarina. Henrique Juliano.

0: Sentinela FM, aqui sim, 70 anos fazendo parte da sua história. Marcos Belucci, Deus me livre. Antes teve Henrique Juliano, Seja Ex. Tarde maravilhosa, apesar do tempo carrancudo. É, e a previsão do tempo, será que vai chover ou não vai chover, meu amigo? Será que vai chover ou não, minha amiga? E você prefere tempo bom ou aquela chuvinha pro fim de semana? Deixa eu conferir aqui, olha só a previsão do tempo. Hoje é de tempo parcialmente nublado com chuva e amanhã, sexta-feira, vai chover, mas no sábado a previsão é para tempo bom aqui em Gaspar e também para a região. Olha, tem um sorteio aqui de um alvejante de roupas de 5 litros da Certa Lavanderia, a duas feijoadas da Feijoada Beneficente da Rosilene, tem sorteio de 10 pastéis da Pastelada da Associação do Santa Terezinha, dois ganhadores, cada um vai faturar 5 pastéis, um almoço com rodízio de carne no restaurante Prodóximo, aliás, meu Deus do céu, tô trocando os restaurantes, do restaurante aqui da Avenida das Comunidades, o Ferrari Boi na Brasa, isso aí, no Boi na Brasa, viu gente? É aqui no centro de Gaspar e também tem ainda para você aquela pizza grande da Pizzaria Pelegante que fica na Travessa Carlos Vemuti, número 38, no centro de Gaspar. Quer faturar? É só você mandar a sua mensagem agora, daqui um pouquinho sorteio almoço lá no restaurante Boi na Brasa que inaugurou nessa semana para você almoçar no domingo, viu? 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A Bruna está com a gente. Alô, Bruna, beijo para você. Na margem esquerda, Dete, Leonardo Martendal, do bairro 7 de Setembro. O Hélio Deschamps, fala, Hélio.
1: Ô, Gil, boa tarde. O Hélio do Belchor Baixo. Manda um desses prêmios aí pra mim, cara. Vamos ouvir com Luan Santana e Zezé de Camargo e Luciano, Inquilina de Violeiro, se possível. Valeu, um abraço pra todos da Sentinela do Vale.
0: Valeu, Hélio, um abraço, meu amigo. Boa sorte no seu tempo. Noêmia, fala, Noêmia.
2: Oi, boa tarde, sou a Noêmia do Gaspar. Eu gostaria de participar do sorteio. Gostei de todos os sorteios. Noêmia Araújo, do
0: valeu, queridona. Cíntia de Ilhota, fala Cíntia, beijo pra você. Rafael Henrique Azevedo também está ligado com a gente. A Lara do Gasparinho, fala Lara. A Maria Luísa Evald tá ligada com a gente também do Gaspar. Qual é a Maria Luísa, qual é o bairro? Não falou o bairro, então tá bom, tá tudo certo. Jocely Dickman tá com a gente, não mandou o bairro também, manda o bairro aí. A Dilson Santos da margem esquerda, Deise lá do Sertão Verde, a facção da Sumira ligados com a gente, grande abraço, obrigado pelo carinho da audiência.
3: Boa tarde, Gil, aqui é a Lene Milhota, quer participar dos prêmios, manda essa pizza pra mim e um ótimo dia aí pra vocês.
0: Valeu, queridona. Rosilaine Pereira Ferretti tá ligada com a gente. Grande abraço. Ó, tem intervalo comercial. Eu volto já já com o sorteio hoje. Infelizmente, impossível ler o nome de todo mundo, tá bom? Mas todo mundo vai participar do sorteio. Segura aí. 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
0: Maravilha, gente. Agora 15:53, temperatura 21 graus. Vamos ao sorteio aqui. Vamos lá, então. Primeiramente, você que está aí ouvindo a gente, levanta o som, porque eu não vou conseguir mandar mensagem para todo mundo, viu? Atenção, ganhadora dos 5 pastéis da Sentinela, lá na Associação do Santa Terezinha, é a Rosana de Deus. Rosana, é só passar lá na associação no dia 12, sábado, e o seu nome estará no caixa. Rosana de Deus ganhou 5 pastéis da pastelada. Outra ganhadora, o outro ganhador, vamos lá, o Celinho. Alô, Celinho. Celinho das Sucatas ganhou também 5 pastéis. É só passar lá na associação que o seu nome estará no caixa. Vamos agora a ganhadora do alvejante de 5 litros. O sorteador já sorteou, Iris Sansão, lá do bairro Bateias. Alô, Iris, parabéns. É só você passar na Seta Lavanderia, apresentar o seu documento e pegar o seu brinde. E agora, meu amigo, quem que vai ganhar pizza? Atenção, 479-9778, final 40, a Marli, né? Marli da Trindade. Alô, Marli, do Margem Esquerda, faturou essa pizza. Parabéns, Marli. É só você esperar o contato, aí você vai lá e retira no balcão, aqui na Travessa Carlos Vemut, 38, próxima prefeitura. Quem que vai ganhar agora o rodízio de carnes para domingo de meio-dia do Ferrari Boi na Brasa, restaurante Ferrari Boi na Brasa? 479-9658, final 22. Márcio Henrique Godri, ou Godri. Márcio Henrique Godri é do Santa Terezinha. Parabéns a você que ganhou. Você que não ganhou, não fique triste. Amanhã teremos muito mais. Muito obrigado pela sua audiência. Muito obrigado pela sua preferência. É claro que sempre é bom tê-lo com a gente aqui no nosso Comando Popular. 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Segue a gente lá no arroba Sentinela do Vale FM e também no arroba Gil Pereira Dias, no Instagram e também no Facebook. Na sequência vem aí Robson Krause e o show de bandas. Valeu, galera, até amanhã. Tem mais prêmios, viu? Fui!

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11: Oi, gente! Salve, salve, galera! Boa tarde! Quinta-feira, 10 de setembro, mais uma edição do Show de Banda chegando aqui na Sentinela FM. Uma ótima tarde para você que tá ligado, hein? Até 6 horas da tarde a gente vai juntos, trazendo as melhores do bailão e mais uma edição do Show de Bandas com mais de 22 anos no ar. Eu, claro, sou Robson Krause e fico juntinho de você na comunicação, trazendo as melhores do bailão, tá certo? 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É tarde bacana de quinta-feira e você ligado com a gente, um grande abraço. Começamos mais uma edição do Show de Bandas com música boa. Uma ótima tarde, boa quinta. Música.

0: Essa música aqui é uma homenagem à nossa terra, nosso berço, o Mato Grosso do Sul.
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2: Show de Bandas 4:09.

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1: É o nosso show de bandas que tá com você aqui na Sentinela FM. Um forte abraço, obrigado por sua audiência. Para você que tá ligado com a gente em 97.9. Vamos de música boa. Show de bandas trazendo as melhores do bailão para você ligado. Forte abraço, trazendo música boa. Música boa é aqui no Show de Bandas.

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1: Show de Bandas, 4:24.

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4: Show de bandas, mais de 21 anos no ar, trazendo as melhores do bailão pra você que tá ligado com a gente. É o seu fim de tarde com muita música do bailão pra você que tá ligado, hein? Um grande abraço aos nossos parceiros, um grande abraço a você que se liga. Muito obrigado por sua audiência. Vamos de música boa? Mais um bloco de música boa aqui no Show de Bandas, o seu fim de tarde.

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1: Show de bandas 4:38.

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3: Show de bandas continua aqui na Sentinela FM, trazendo as melhores do bailão no seu fim de tarde para você que tá ligado aqui na Sentinela FM. Eu não vou me demorar muito não, vou trazer música boa para você curtir aqui no Show de Bandas. Forte abraço, bora de música boa.

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1: Show de Bandas 4:52.

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É o show de bandas no seu fim de tarde aqui na Sentinela FM, trazendo as melhores do bailão para você ligado com a gente. Um forte abraço, obrigado por sua audiência, para você que tá ligado sempre com a gente participando. Muito obrigado, claro, por sua participação e claro por sua audiência. Música boa, continuando aqui no show de bandas desta tarde. Bora lá!

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1: Show de Bandas 5 e 6.

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4: 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Nosso show de bandas aqui na Sentinela FM, trazendo para você as melhores do bailão em 97.9. Vamos lá de música boa, para você que tá ligado aqui na Sentinela FM. Show de bandas com

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1: Show de bandas 5:21.

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Seguimos com um show de bandas no seu fim de tarde aqui na Sentinela FM. E vamos lá, de música boa sempre pra você ligado e participando com a gente. A música do bailão é no show de bandas aqui na Sentinela.

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1: Show de bandas 5:30.

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3: Acabou-se o que era doce. Show de Banda chega ao ponto final desta super tarde para você ligado. Obrigado pela sua audiência, hein? E claro, você ligado com a gente sempre, toda tarde na Sentinela, no seu fim de tarde, fazendo companhia ao Show de Bandas. Amanhã, encontro marcado às 16 horas. Uma excelente noite e até amanhã.

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3: Prezados ouvintes desse nosso programa mariano, paz e bem. Louvado seja o nosso Senhor Jesus Cristo, para sempre seja louvado. Estamos unidos em família, abertos à graça de Deus nesta oração. Em nome do Pai, do Filho e do Espírito Santo. Amém. Oremos. O anjo do Senhor anunciou a Maria e ela concebeu do Espírito Santo. Eis aqui a serva do Senhor, faça-se em mim segundo a vossa palavra. E o Verbo divino se fez carne e habitou entre nós. Ave Maria, cheia de graça, o Senhor é convosco. Bendita sois vós entre as mulheres e bendito é o fruto vosso ventre, Jesus. Santa Maria, Mãe de Deus, rogai por nós, pecadores, agora e na hora de nossa morte. Amém. Rogai por nós, Santa Mãe de Deus, para que sejamos dignos das promessas de Cristo. Nossa Senhora Aparecida, rogai por nós. E neste mês dedicado às Sagradas Escrituras, agradecemos pelo dom de nos comunicar o projeto e o amor de Deus nos textos sagrados, que vivamos na prontidão do apóstolo que, em atenção à tua palavra, está disposto a deixar o que for preciso para te seguir. Que nós compreendamos o sentido da cruz, que ressignifica a vida, conferindo-lhe valor e ressurreição. E não esqueçamos de também nos entregar ao querer do Pai, mesmo quando tudo parecer sombrio, e assim como as chuvas que retornam vigorosas em grande parte de nosso país, a cada primavera, que a tua graça se derrame em nossas vidas, transformando a paz e florescendo a compreensão e o respeito mútuo. Amém. Vamos ouvir agora com atenção a palavra de Deus, que o Espírito Santo nos impulsione a comunicar tudo aquilo que Jesus vai falar para nós. Proclamação do Evangelho de Jesus Cristo, segundo Lucas, capítulo 6, versículo 27 a 38. Glória a vós, Senhor. Digo-vos a vós que me ouvis, amai os vossos inimigos, fazei bem aos que vos odeiam, abençoai os que vos maldizem e orai pelos que vos injuriam. Ao que te ferir numa face, oferece-lhe também a outra, e ao que te tirar a capa, não impeças de levar também a túnica. Dá todo o que te pedir, e ao que tomar o que é teu, não lhe reclames. O que quereis que os homens vos façam, fazei-o também a eles. Se amais os que vos amam, que recompensa mereceis? Também os pecadores amam aqueles que os amam. E se fazeis bem aos que vos fazem bem, que recompensa mereceis? Pois o mesmo fazem também os pecadores. Se emprestais àqueles de quem esperais receber, que recompensas mereceis? Também os pecadores emprestam aos pecadores para receberem outro tanto. Pelo contrário, amai os vossos inimigos, fazei o bem e emprestai sem dar e esperar nada. E grande será a vossa recompensa e sereis filhos do Altíssimo, porque Ele é bom para com os ingratos e maus. Sede misericordiosos, como também vosso Pai é misericordioso. Não julgueis e não sereis julgados. Não condeneis e não sereis condenados. Perdoai e sereis perdoados. Dai e vos será dado. Será colocada em vosso regaço medida boa, cheia, recalcada e transbordante, porque com a mesma medida com que medirdes, sereis medidos vós também. Palavra hoje da salvação. Glória a vós, Senhor. Diz o Evangelho: sede misericordiosos, como também o vosso Pai é misericordioso. E Jesus ensina que a felicidade está em amar a todos. Aliás, de certo modo, diz que não basta amar. Precisamos ser misericordiosos. Misericórdia é mais que simples amor, é um amor entranhado que nasce de nosso íntimo, que nos liga e compromete com o outro e faz que participemos de seus sentimentos. Temos de ter pelos outros a mesma misericórdia. Esta misericórdia que tem que ser imensa, que o Pai tem para conosco.

Louvado seja o nosso Senhor Jesus Cristo, para sempre seja louvado. Jesus, manso e humilde de coração, fazei o nosso coração semelhante ao vosso e ensinai-nos a viver a misericórdia e a reparação. Amém. E pedimos a bênção de nosso Senhor e também que o Espírito Santo nos ilumine, que os anjos da guarda nos proteja. Em nome do Pai, do Filho e do Espírito Santo. Amém. Salve Maria. Música.

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1: Maria, minha mãe, Maria.
0: Bom final de tarde a todos.
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32: 18 horas, 16 minutos.

Pra você ligado com a gente, obrigado pela companhia nessa noite de quinta-feira. Pra você que está no seu local de trabalho, um bom trabalho pra você. Pra você do volante, obrigado pela carona que nos dá. Vamos devagarito, né? Pra vocês aí das facções, as meninas, os meninos, o pessoal, os guardas noturnos, o pessoal do posto de gasolina, o pessoal das lanchonetes, restaurantes, dos bares da cidade. A todos vocês, juntamente com os internautas nos quatro cantos do planeta, com som e imagem. A todos vocês, uma ótima vez.

0: 18 horas com mais 18 minutos, a hora e a coincidência aqui na 97.9 FM nessa noite de quinta-feira. 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
2: Flamengo!
0: 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Vamos aqui, 18h com mais 22 minutos, também com a gente o pessoal da Elétrica Guindaste Giovanni, o popular Didio, rua Fernando Kraus 415, fabricação de poste padrão Celeste, que é a pioneira aqui no município de Gaspar, com uma loja ampla de materiais elétricos. 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

Vamos aqui, 18 horas com mais 24 minutos. 18 com mais 24. É, hoje é dia 10 de setembro de 2026. A partir de agora você acompanha as manchetes do mundo do esporte. Isso aqui na 97.9 FM. São Paulo, Santos encaminha a contratação de Felipe Coutinho. Copa Libertadores da América, Estudiantes alega ato obsceno e pede suspensão de Mendes Depay. Copa

Copa do Mundo 2030, presidente da Federação Marroquina afirma que a final do Mundial 2030 será no Marrocos.

0: Copa Sul-Americana, clássico brasileiro, deu Santos pra cima do Galo Mineiro. Aqui no município de Gaspar, a cancha do Marola e União vão decidir o título do certame da temporada. Ainda aqui do município de Gaspar, olheiro do Atlético Mineiro. O Gilberto Júnior fala ao nosso departamento de esportes sobre as categorias de base do Alviverde Gasparense. Tudo isso e muito mais para vocês a partir de agora aqui na 97.9 FM.
1: Dá-lhe, garoto!

da primeira informação aqui, olha só, a Copa do Brasil. Semifinais da Copa do Brasil, já está definido os mandos de campo. A CBF definiu os mandos de campo dos jogos da semifinal da Copa do Brasil, em sorteio realizado na manhã desta quinta-feira, na sede da entidade do Rio de Janeiro. Ficou definido que Grêmio e Palmeiras serão os mandantes das partidas de ida. Atlético Mineiro e Vasco decidem os duelos em casa. Os jogos têm como datas base os dias 1º e 8 de novembro, ou seja, daqui a quase 2 meses. Depois das semifinais haverá menos de 1 mês até a final única, que será no dia 6 de novembro, de dezembro, em Brasília. Os dois finalistas da competição garantem vaga na Libertadores 2027. Essa colocação da CBF aqui, ó, isso aqui não tá certo, hein? Eu vou explicar por quê. O regulamento da CBF deixa bem claro nesse caso da Copa do Brasil. Por exemplo, vamos citar um exemplo aqui. Vasco e Grêmio vão fazer a final. Flamengo tá fora já, né? Eu ia falar Vasco e Flamengo. Flamengo tá fora já, faz tempo. Vasco e Grêmio vão fazer a final da Copa do Brasil. Campeão e vice, segundo a CBF, se garante na Libertadores do próximo ano. Ou a Comebol Libertadores, como queiram. Mas para isso, as duas equipes tem que permanecer na Série A para 2027. Eis a questão. O regulamento da CBF deixa bem claro. Situação do Vasco aí na Série A. Situação do Grêmio na parte de baixo da tabela. É necessário se manter na Série A para jogar a Libertadores do próximo ano. Se essas duas equipes, ou uma delas, né, cair para a Série B e foi campeão ou vice-campeão da Copa do Brasil, não joga Libertadores do próximo ano. Esse é o regulamento da CBF, que é a maior entidade do futebol brasileiro. Sendo assim, jogos de ida, Grêmio e Atlético Mineiro, Palmeiras e Vasco da Gama, nos dias 1º e 8 de novembro. Jogos de volta, claro, Atlético Mineiro e Grêmio, Vasco da Gama e Palmeiras. Todos os envolvidos na disputa já conquistaram títulos da Copa do Brasil. O Grêmio, 89, 94, 97, 2001 e 2016. Palmeiras, 98, 2012, 2015, 2020. Atlético Mineiro, 2014, 2021. Vasco da Gama, 2011. A Copa do Brasil deste ano começou em fevereiro com 126 clubes, 7 fases eliminatórias. Depois a

0: sede da decisão na Arena Mané Garrincha. O governador do Distrito Federal enviou um ofício à CBF em agosto para oferecer Brasília como sede da final da Copa do Brasil. A capital federal tem rede hoteleira e acesso mais viável para vias rodoviárias e aéreas. Quem chegou à semifinal da Copa do Brasil até então já embolsou 9 milhões de reais. Só na semifinal. Quartas de final mais 4 milhões. Oitavas de final mais 3 milhões. E a quinta fase, 2 milhões. O vice-campeão vai embolsar 34 milhões de reais. Enquanto que o campeão vai botar nos seus bolsos o Pix, cerca de 78 milhões de reais, que é a premiação da Confederação Brasileira de Futebol. Pois é, falando em Copa do Brasil, a Copa do Mundo, olha só, hein? O presidente da Federação Marroquina afirma que final da Copa 2030 será no Marrocos. Na Copa do Mundo, sediada por Espanha, Portugal e Marrocos, a grande final será no continente africano. A afirmação foi feita pelo presidente da Real Federação Marroquina de Futebol, o Loizy Ligja, em um evento político nesta quinta-feira. A FIFA, por outro lado, nega que já tenha um local escolhido para a decisão da Copa do Mundo de 2030. Belismane é uma cidade localizada entre Casablanca e Rabat, ao centro econômico e a capital do Marrocos, respectivamente. Na província está sendo construída o grande estádio, que faz parte de um projeto de US$ 1 bilhão, cerca de 5 bilhões de reais, o que pretende abrigar 115 mil torcedores. A previsão é que a arena fique pronta até 2028. A Copa do Mundo 2030 será realizada em 13 de julho a 21 de julho, em uma edição comemorativa pelos 100 anos da primeira edição do torneio. Espanha, Marrocos e Portugal são as sedes da competição, que também terá jogos de abertura na Argentina, Paraguai, Uruguai, para celebrar o centenário. Uruguai foi o primeiro campeão da Copa do Mundo. O projeto da candidatura principal incluiu 11 estádios na Espanha, 6 no Marrocos e 3 em Portugal. A Espanha, as cidades são Madrid, claro, o estádio Bernabéu, Metropolitano Barcelona, Campo Nou, também estádio Sevilha, do Málaga, do Atlético Bilbao e La Coruña, e Saragossa e Las Palmas são candidatos a sediar a final da Copa do Mundo de 2030. Gente amiga, eu vou rápido intervalo comercial. Olha, daqui a pouco, hein? O olheiro do Atlético Mineiro esteve no estádio Carlos Barbosa Fontes. Ele fala ao nosso departamento de esportes sobre as categorias de base do Alviverde Gasparense. É, veio observar a garotada aí do Clube Atlético Tupi. Ele que faz esse trabalho no sul do país. Ele é olheiro do Atlético Mineiro. E já vai falar ao nosso departamento de esportes sobre a estrutura, sobre a garotada aí do Clube Atlético Tupi. Daqui a pouco, depois dos nossos comerciais.
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1: Legal, moçada, 18h42, já estou de volta para trazer informações aqui do município de Gaspar. Primeiramente, o campeonato de bote, onde ontem aconteceu os jogos de volta. Olha só, Cruzeiro Sansão venceu a Associação Atlética Banco do Brasil 2-1, com parciais de 24-12, 24-6, ou meia dúzia, como queiram, né? E 24-10. O Marola perdeu para o União pelo placar de 2-1. Com parciais de 14-24, 24-20 e 6-24. União e Cruzeiro Sansão vão decidir o grande título do campeonato de bote do município de Gaspar. A organização vai passar pra gente aqui os dias dos jogos da final e também a disputa do terceiro lugar.

0: 18 horas com mais 43 minutos, 18 com mais 43, como havia falado ainda há pouco, né? O olheiro do Clube Atlético Mineiro, lá de Belo Horizonte, capital mineira. Ele que faz o trabalho de olheiro aqui no sul do país. Acompanha aí o trabalho das categorias de base, seja dos clubes amadores ou dos clubes profissionais. Ele que esteve no estádio Carlos Barbosa Fontes ontem, analisando as categorias de base, a estrutura do Clube Atlético Tupi. E ele falou ao nosso departamento de esportes sobre a sua observação ali na base do Clube Atlético Tupi. Gilberto Júnior, você na qualidade e olheiro de um grande clube do futebol brasileiro, você pode falar pra gente sobre a estrutura e os garotos aí do Clube Atlético Tupi.
1: Gilberto Júnior aqui, treinador do Clube Atlético Mineiro na região sul. Agradecer a oportunidade de estar aqui hoje no município de Gaspar, né? Toda a estrutura aqui montada pela equipe do Clube Atlético Tupi, né? Um clube de muita tradição aqui nessa cidade, então para nós é uma satisfação estar aqui, né? Dessa nova roupagem, né? Para as categorias de base do Tupi. Tenho certeza que o trabalho que está se iniciando aqui, lá na frente, vão colher muitos frutos, né? São pessoas competentes, profissionais que estão habituados aí dentro do futebol atual, e só temos a agradecer, né? Hoje foi a nossa primeira visita e voltaremos aqui em outras oportunidades e iremos acompanhar também, né, esse projeto nas competições aqui da região, e não tenho dúvida que colherá muitos frutos aí. E meu desejar parabéns a todos, ao presidente, né, à coordenação, aos professores, e o Atlético vai estar sempre próximo de todos vocês aí. Muito obrigado a todos.
0: Muito obrigado a Gilberto Júnior, então, que esteve no estádio Carlos Barbosa Fontes ontem, observando aí os garotos, né, da base do Clube Atlético Tupi. E vai voltar mais vezes, né, para analisar mais de perto, analisar alguns garotos e assim por diante. Parabéns, então, ao Gilberto Júnior. Ele que é o olheiro do Atlético Mineiro, que faz o trabalho aqui no sul do país, com os clubes aqui da nossa banda, né? Do Paraná, Santa Catarina e também Rio Grande do Sul. 18 horas 46 minutos, 18 com mais 46. E o Santos encaminha a contratação de Felipe Coutinho. O Santos encaminhou a contratação do Felipe Coutinho, meia, vai fazer exames médicos amanhã para assinar um contrato de 3 meses com o clube da Vila Belmiro. Coutinho embarca pela manhã em um avião da MR Sport, empresa da família de Neymar, e é responsável por iniciar os contatos pelo acordo. A ideia é iniciar os trabalhos o quanto antes para que o jogador esteja apto rapidamente, embora esteja mantendo a forma física desde que saiu do Vasco da Gama. Ele não atua desde fevereiro deste ano. É, Felipe Coutinho aí, rapaz.

0: 18h47, eu vou um rápido intervalo comercial, já venho com mais informações do esporte pra vocês, Série B Sul-Americana e Copa Libertadores da América.
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Legal, gente, 18 horas com mais 50 minutos, Copa Sul-Americana. É, tivemos ontem Santos 2, Atlético Mineiro 0, jogo de ida. Hoje, 21:30, Cienciano e Montevideo City. Vai fechar o quarto jogo de ida, quartas de final Sul-Americana. Pela Copa Libertadores da América, ontem Estudiantes 1, Corinthians também 1. E o Palmeiras venceu a Liga de Quito 1-0. Hoje, às 21:30, o Independiente del Valle do Equador recebe o Flamengo. Jogo de ida também, quartas de final da Copa Libertadores da América. Os jogos de volta, tanto da Sul-Americana quanto da Libertadores, acontece nos dias 15, 16 e 17 de setembro. Pela Série B do Campeonato Brasileiro, ontem tivemos, o Novo Horizontino venceu Botafogo de São Paulo 3-1. O Avaí perdeu mais uma no Castelão, 1-0 para o Fortaleza e se mantém na zona do rebaixamento. O América venceu. O América venceu seu segundo jogo até então, hein? Venceu o Náutico 2-1, o Operário venceu 3-0, o CRB, o Atlético Goianiense venceu 2-1, o Ceará. Daqui a pouco, às 19:30, tem São Bernardo e Londrina, Vila Nova e Goiás, 21:30 tem Sport Recife e Ponte Preta. Hoje é 6 da Série B, Juventude, Novo Horizontino, Fortaleza, Criciúma, Vila Nova e Operário. Na parte de baixo, Avaí, Londrina, América de Minas e Ponte Preta.

0: 18 horas com mais 53 minutos, pessoal mandando aqui, ó, perguntando quando vai ser a final do campeonato de bote entre União e Cruzeiro Sansão. Olha, é o seguinte, não depende aqui do nosso departamento, hein? Depende da pessoal da organização do campeonato de bote, que vai repassar para a imprensa, pra gente então divulgar os dias da final e também da disputa do terceiro lugar do campeonato de bote aqui do município de Gaspar. Gente amiga, eu não tenho mais tempo, vem ele aí, ó, o Joaquim Gonçalves, ele apresenta o programa Brasil Caboclo até as 21 horas. Eu volto a falar de esporte, sabe quando? É, amanhã no Jornal da 97.9 FM, juntamente com Giancarlo e também Gil Dias. A todos vocês, um bom descanso, até lá.
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2: Olá, gente amiga, nosso cordial boa noite de quinta-feira. Aquele abraço a você. Estava esperando para chegar o programa Sertanejo Brasil Caboclo. Já tô ali respondendo várias mensagens chegando, né? Aquele abração a todos, nosso cordial boa noite de quinta-feira. Hoje dia 10 de setembro do ano de 2026. Já estamos aí na quinta-feira. E já é noite, claro, né? 19 horas com mais 4 minutinhos. Daqui a pouquinho já é sexta-feira. Como todo mundo gosta de dizer, né? Sextou. Para quem trabalha de segunda a sexta, é 2 dias de alívio, né? É 2 dias de uma microférias, porque 2 dias dá tempo de fazer bastante de coisa. Um grande abraço a você, nosso cordial boa noite de quinta-feira. Você que tá ligadinho, acompanhando a programação da 97.9 FM. Nosso cordial boa noite a todos que já estão enviando sua mensagem. Também nosso boa noite ao Miguel Vilvó, que encerrou ainda um pouquinho também o programa que roda todos os dias também na Rádio Sentinela, né? Das 18h15 até 19 horas. Falando do esporte, né? Pelo Brasil afora. Como ele falou ali, foi decidido hoje, né? Os jogos aí da semifinal da Copa do Brasil. Só time grande ali, né? Agora, né? Grande abraço ao Miguel. Vamos começar com aqui bem bonita, do Felipe Falcão. Porta do Mundo. Já retorno já, né? Pra mandar aqueles alô, aquele abraço a todo mundo que tá enviando suas mensagens aqui pra 97.9 FM, Rádio Sentinela. Então, nosso cordial boa noite. Você que está ligado com a gente aqui aos redores da nossa cidade aqui, com Blumenau e Indaial, aquele abraço para Brusque, Guabiruba, Canelinha, Camboriú, Itajaí, Navegantes, Luiz Alves, aquele abraço também para Penha, Balneário de Piçarras e, claro, a nossa cidade aqui bem pertinho, do ladinho também, a nossa Ilhota. Um abraço a todo mundo, nosso cordial boa noite. Falei de Brusque? Brusque também, aquele abraço, boa noite. 19 horas com mais 5 minutinhos, Porta do Mundo, para começar, já retorno já, para mandar aqueles alô, aqueles abraços. Boa noite a você.

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1: Ô, beleza. Que beleza, vai um alô aí pra todo mundo que tá ligadinho acompanhando a programação do Brasil Caboclo. Vamos falar rapidinho pra dar tempo, que já pedirei mais de uma dúzia de músicas. Aquele abraço a você, nossa cordial boa noite de quinta-feira. Rapaz, grande abraço aí pra todo mundo que tá ligadinho com a gente. A gente agradece de coração as suas mensagens curtinhas, sempre de preferência, né? E fazendo o seu pedido musical. Aquele abraço a todo mundo aí ligadinho com a gente. Blumenau, Indaial, Brusque, ligadinho com a gente. Canelinha, nosso abraço pra dona Ieda e seu Wilson. Já tá preparado aqui, ó, três músicas já de pegada, né? A gente larga duas, roda um comercialzinho rapidinho, já vem a terceira. Endereço da Felicidade, eu acho que foi o nossa grande amiga aqui, tá sempre ligadinho com a gente, o Amaro Reis, é, ligadinho com a gente. Vamos mandar um abraço aqui, então, desde já aqui, ó, pro Amaro Reis, tá ligadinho com a gente, ele pediu Endereço da Felicidade com o trio Parada Dura. Vai lá pro Renatão, também aquele abraço, Renato. Renato Paulito tá mandando um abraço especial também pro nosso amigo Balaio. Vamos ver ali já já também o zap dele, né, que tá ligadinho com a gente, o nosso amigo Renato, lá na rua Botuverá, no bairro Santa Terezinha. O Amaro tá mandando um abraço também pra todo mundo ali, né? Pro Alemão da Laís Presentes, pro Marco Vinícius, tá certo? Trio Parada Dura. Aquele abraço também especial aqui pro pessoal lá de Navegantes, eu acabei esquecendo, né? Navegantes com a gente também, pedido do Jacó e Jacozinho, Degrau da Fama, na realidade a música, né? Tá preparadinho, tá, a nossa cidade de Navegantes com a gente. Aquele abraço. Já vi que também a mensagem da dona Carmen, que tá parabenizando quem? O afilhado, onde? Hoje é aniversário dele, dona Carmen, então parabéns aí pro nosso grande amigo também, Odi, que hoje está de aniversário. E também vou mandar os parabéns, sabe pra quem? Meu filhão, né? Que hoje também, dia 10 de setembro, tá completando mais um ano de vida. Senhor Alessandro Anderson Gonçalves, aquele abraço para ele, parabéns do papai, parabéns também pro Odi. Vamos trazer a turma aqui rapidinho do JM para cantar então os parabéns aí para todos os aniversariantes, especial lá também pro meu filhão Alessandro Anderson. E Odi, um abraço, Odi, parabéns da madrinha, dona Carmen.

0: Que beleza, minha gente.
1: É, tudo curtinho hoje, né? Porque isso não dá tempo, né? Então, nosso boa noite a você, parabéns lá pro Alessandro, boa noite também lá pro Udi, da cidade de Blumenau, a filhada Dona Carmen, aquele abraço, parabéns pra todos os aniversariantes da semana, ligadinho com a gente, aquele abraço, parabéns, né? Tá certo? Vamos seguindo aqui, né? Porque tem muita gente pra mandar boa noite. Boa noite aqui também pro Laudir Schroeder, um abração pra ele, pro Carlos Maia, pro Chiru da ZM, pra Dona Maria Goretti, pro Salesio Spengler, tá pedindo amor, a música Morena Luxuosa, tá preparadinho, tá bom, Laudir? Aquele abraço pra você, nosso abraço mais uma vez lá pra cidade de Navegantes, ligadinho com a gente, vamos ver aqui o casal, o seu José e sua esposa, né? Pediram com Jacó e Jacózinho, já tá preparadinho, já vamos levar já já, tá bom? Já na sequência pra Dona Ieda, seu Wilson, lá da cidade de Canelinha, que pediu a música O Olho de Vidro, com Valderinho e Misael. Boa noite, seu Pedro, do bairro do Progresso, já preparei a música dele também, ligadinho com a gente na cidade de Blumenau, aquele abraço especial pra ele também. Um abração mais uma vez aqui pro Renato Pauleto, Renato Mitterstein. Um abração, ele tá mandando um abraço, né, pro Hamilton. Hamilton Popular Balaio, né? É, a gente conhece a família dele também. Grande abração pro Hamilton. Já falei da Dona Carmen aqui, para, um abraço pra ela. O nosso amigo Aguidan. Aquele abração pra ele, a Dona Marlene. E o seu Osmar, né, que é pai e mãe. Tá mandando um abraço também pra Dona... A Dona Elizabeth, seu Odemar, para todos os amigos, né, Aguidã? Ele escolheu o franguinho na panela, já vai, já já, tá preparadinho. Grande abraço aqui também, boa noite aqui pro Robson. Ô Robson, aquele abraço, boa noite. Ligadinho com a gente, o Robson Venturi. Hoje o Robson escreveu, que beleza. Ali o Robson Venturi do Gaspar Mirim, é isso, Robson. Rapaz, tu sabe escrever também, é? Brincadeira, um abraço pro Robson, tá ligadinho com a gente. Aquele abração pra ele, hoje é quarta love? Ah, aquele abraço. Hoje não é quinta-feira, não. Hoje é quinta-feira, né, Robson? Ou eu tô perdido? Não, hoje é quinta-feira, Robson, não é quarta-feira não, né? Foi ontem, né? Quarta-feira, né? Grande abraço, aquele abração ligado pro, com o Robson. Um abraço pro José Bernardo Zeguini. Ô, José Bernardo Zeguini, aquele abração, já tô vendo ali, ó, canarinho do peito amarelo. Pássaro sem ninho, um abraço pra ele, pra Dona Eliana, ligadinho com a gente lá no barracão. Grande abraço pro seu Dionilson, ainda pouquinho tava mandando já um abraço pra Indaial, lá pro seu Gilmar Cipriano, e agora vai também pro seu Dionilson, ligadinho com a gente, tá escolhendo aqui o herói da velocidade. Moda bonita, né? Pra relembrar o nosso eterno, né? Ayrton Senna do Brasil. Grande abraço, Dionilson, ligadinho com a gente, ouvindo o programa Sertanejo também. Ligado com a gente também aqui, tô vendo a mensagem do nosso amigo seu Hélio Deixa. Ô, seu Hélio, boa noite. Quero ouvir com Jacó e Jacózinho Terra Bruta. Um abraço pro Amaro Reis e pro Cacá Terreiro. Um grande abraço então pro Cacá, é isso? E pro Amaro Reis. Ô, Amaro, aquele abraço aí, ó, do nosso amigo. O Hélio Deixa, lá do Berchor Baixo, ligadinho com a gente também, ligado aqui na programação da Rádio Sentinela, um pouquinho alto do Berchor Baixo. Aquele abraço para Dona Marli da Trindade. Ô, Marli da Trindade. Rapaz, hoje tem umas três ou quatro músicas dos filhos do Rio Grande. Marli escolheu mais uma aqui, ó. Andarilho, né? Com os filhos do Rio Grande. Boa noite, tá bom, Marli? Um abraço para você e toda a família Bittencourt, Marli da Trindade, né? Grande abraço. Ligado com a gente também, o Celinho Sucatas, aquele abraço, ligado aqui na programação da Rádio Sentinela. Vamos levar então o trio Parada Dura, endereço da felicidade. Chegou a mensagem aqui também do nosso amigo Emerson Severino. Rapaz, é um monte de mensagens, né? Então, um grande abraço a todo mundo, nosso cordial boa noite. Depois vamos respondendo ali, um boa noite pra todo mundo, tá ligadinho com a gente. E tá chegando mais mensagem aqui, ó. O Amara Reis mandou também um abração lá pro Hélio. Deixa você. É isso? Vai essa música lá pra ele também, né? Trio Parada Dura, endereço da felicidade. E já na sequência, Jacó e Jacózinho, lá pra na cidade de Navegantes, degrau da fama. Seu José, sua esposa, aquele abraço. Boa noite de quinta-feira, ligadinho aqui na programação do Brasil Caboclo.

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1: Que beleza, vamos seguir no Brasil Caboclo, aqui pra você ligadinho com a gente, 19 horas com mais 32 minutinhos, nosso cordial boa noite de quinta-feira, hoje é dia 10, né? Parabéns aí a todos os aniversariantes, estão ligados com a gente, em especial aqui também, parabéns aqui pro nosso amigo também, Odilon, é isso, Odilon, grande abraço, um abração também pro... Tá ligadinho com a gente aqui também, um abração pro Valdinei, ô Valdinei, Mala Amarela já tá preparadinho um pouquinho mais pra frente, tá? Porque tem bastante de música aqui pra rodar, ainda nem preparei a do José Bernazaguini, mas ele vai até o finalzinho, a gente coloca mais pra frente, né, José? Grande abraço, sem enrolar, né, José? Aquele abração ligadinho com a gente aí no barracão, bateia pra dona Oswaldina arranjar também aquele abraço, um pouquinho mais pra frente, lá na Volta Grande de Brusque também, aquele abração lá, sempre o Luciano ligadinho com a gente também, abraço pro nosso Olho Grande também, o Stephen lá da cidade de Brusque, né, ligadinho com a gente, aquele abraço. Tá preparadinho agora aqui a Cobra Venenosa, que é pro seu Valdeci. Tá acabei esquecendo de falar, né, de mandar uma boa noite lá pra nossa cidade também de Itajaí, através do Valdeci, lá no bairro da Itaipava, acompanhando a Rádio Sentinela, Cobra Venenosa, né, Tião Carreiro e Pardinho, Leoberto e Leal, é por amor, esse quem escolheu foi seu Pedro lá da cidade de Blumenau, né, é isso, seu Pedro, lá do bairro do Progresso, vamos rodar agora, tá bom? Aí também lá pro Renato Mitter, está aí ligadinho com a gente, nosso amigo Renato Pauleto, né? Abraço mais uma vez aqui pro nosso amigo também, seu Hélio Deschamps. Ô, seu Hélio, tá preparadinho, tá? Já vem já na sequência aqui, ó, vem Cobra Venenosa, já na sequência é Por Amor e acabou o comercialzinho, já vem Terra Bruta do Jacó e Jacozinho, que é a escolha do nosso amigo, o seu Hélio Deschamps. É, que escolheu Jacó e Jacozinho. Vai também lá pro nosso amigão, né? Seu Emerson Seberino. Ô, Emerson, aquele abraço. Tá pedindo Jacó e Jacozinho. Vamos ver qual é a música? Ah, vamos ver se tem essa aí também, tá bom? Emerson, vamos ver aí, a gente já roda já já pra você também essa moda bonita aí do Jacó e Jacozinho. Jacó e Jacozinho, os filhos grandes, gostei bastante, né? Já já vem uma deles ali, ó. Lembranças do Nosso Amor. Vamos levar então essas duas modas bonitas, Cobra Venenosa, e já na sequência é Por Amor. Agora já tem que falar um pouquinho mais rápido aqui, né? Um abraço também lá pro pessoal das Águas Negras, ligadinho com a gente, a dona Tânia, o seu Cláudio, seu José Gonçalves, dona Claudete, ali na Figueira. Aquele abraço, ligadinho no Brasil Caboclo. Boa noite a você.
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1: Olha aí, então vou mandar aquele alô, aquele abraço. Você ouviu ali, né? Jacó e Jacozinho, história bonita, né? Acontece, no passado era assim, né? Era tudo bruto, né? Terra Bruta, Jacó e Jacozinho, a escolha do nosso grande amigo aí do bairro do Belo Shore, seu Hélio Deschamps, aquele abraço. Um abraço aí pra toda a equipe da W Deschamps aqui no Ercílio Fide Zimmerman. Grande abraço, tá bom, seu Hélio? Rodamos agora aqui, né? Já tá preparada aqui agora a música do Aguidã. O Aguidã, aquele abração, um abraço pro papai e seus madres, a Marlene. Mandou também um abraço pra todo mundo ligadinho com a gente, especial Dona Elizabeth Traz, seu Demar, né? Franguinho na panela é a dele, vai ser a segunda. A primeira, Lembranças do Nosso Amor, essa é da Dona Maria Goretti, né? Lá da cidade de Brusque, que tá ligadinho com a gente, aquele abraço. Mais uma vez, um abração pra cidade também de Canelinha, né? Dona Edi, seu Vício, aquele abraço. Daqui a pouco vem essa música da moça Denilson, da cidade de Indaial, herói da velocidade. Um abraço mais uma vez aqui pro Celinho Sucatas, ligadinho também com a gente, sempre acompanhando o programa Sertanejo. Dona Marli, já vem já também, né? O Andarilho, bastante pedido musicado. Eu sou José Bernardo Zaguinho, aquele abraço. Mais uma vez um abração pra Dona Carmen e pro Odi, né? Que hoje faz aniversário. A Ligia também tá parabenizando aqui, ó, o Odilon, pelo aniversário de hoje, né? Que tá parabenizando, e a tia Lígia do Barracão. Um abraço, tá bom, Lígia? Abração, tá, o Valdinei, já vem já também a Mala Amarela. Dona Tânia e seu Cláudio, aquele abraço. Ligadinho com a gente aí no bairro da Figueira, né? Nas Águas Negras. Ô, seu Ederson Bernardo, nosso caminhoneiro, ligadinho com a gente também. Tá de férias, que beleza. Tá acompanhando o programa Sertanejo na sua residência. Grande abração, tá bom, pro seu Ederson, nossos caminhoneiros do Brasil. Aquele abraço a todo mundo, sempre ligadinho com a gente. Preparamos aí, tá bom, seu Emerson, com o Leôncio e Leonel. Daqui a pouquinho vai vir mãezinha querida para todas as mães do nosso grupo aqui. Aquele abraço especial para dona Oswaldina Rangel, que escolheu Vida de Amor com Tunico e Tinoco. Vamos levar já. Joanito, aquele abraço. Ligadinho com a gente também, seu Joanito, trabalhando? Aquele abração, um abraço aqui também pro Claudomiro do Cabanas Bar, já vi a música dele. O subtenente José Carlos, nosso cordial boa noite a você e a toda a família ligadinho com a gente. Subtenente José Carlos, escolheu a música hoje aqui, ó, Meu Pé de IP, é isso? Grande abraço a José Bernardo Zaguini, um abraço a José, subtenente José Carlos, ligadinho com a gente. Vai curtir aqui Os Filhos do Rio Grande, Lembranças do Nosso Amor, da Dona Maria Goretti e de todos os ouvintes. Aquele abraço a você, boa noite. Na sequência, César e Paulinho, franguinho na panela aqui no Brasil Caboclo. 19:49, um abração especial, subtenente José Carlos, ligadinho com a gente.

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0: Que beleza, Pingo. Me diz que oração pra eu não perder minha condução. 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
1: Que beleza, aquele abraço a você. A hora certinha, então, pra quem ainda vai pegar o busão pra ir trabalhar ou pra quem tá na estrada aí, aquele abraço. 8 da noite, mais 2 minutinhos nesta quinta-feira, dia 10 de setembro. Tá preparado agora aqui o andarilho. Grande abraço, essa é a dona Marli, né? Um abraço, dona Marli, sempre ligadinho com a gente, Marli da Trindade, das famílias dos Bittencourt, e já na sequência, Milionários do Rico, Herói da Velocidade, tá preparadinho no outro bloco aqui, ó, já vou falar, né? Porque tem gente esperando a música, né? Mãezinha querida, o IP e o prisioneiro lá pro José Carlos, nosso subtenente, Canarinho do Peito Amarelo, aquele abraço a você que tá ligadinho com a gente. Vou ver aqui, o Joanito disse que foi levar o garotão, né? É, faz uma modalidade esportiva, e é bom, é bacana, né? Desde pequenininho tem que fazer isso, né? Fica em forma, então, um abraço, tá bom? Foi levar o Miguel, né? Tá certo? Um abraço, tá bom, Joanito? E vai voltar a trabalhar, né? Mais uma vez, um abração lá pro seu Ederson Bernardo, ligadinho com a gente. Agora curtindo o Brasil Caboclo na sua residência. A dona Oswaldina Rangel já vai já a música, tá bom? Tô preparando aqui a música do Claudemiro também. Bem pra frente, Claudemiro. A gangorra. Ô, José Bernardo Zeguina, aquele abraço. Nosso cordial boa noite. Mandou um boa noite aqui pra todo mundo, tá ligadinho com a gente. É isso, José?
2: Ô, Joaquim, boa noite. Que beleza.
1: Que beleza. Esse eu sou José. José, nosso subtenente subtenente José Carlos da Silva, ligadinho com a gente, aquele abraço. Preparei ali o IP e o prisioneiro, tá bom? Grande abração, ligadinho com a gente, ouvindo a programação da Rádio Sentinela. Vamos levar então, conforme pediu a dona Marli, um abraço pra Marli, pra Rosinha, pra Rose, Palete lá no Poço Grande, o Edemir, aquele abraço. E todos os ouvintes estão ligados com a gente. Vamos ver aqui que tem mais mensagem aqui que eu acabei esquecendo. Seu José Bernardo Zaguinho já vai vir já, tá bom? Uma das músicas, né? Canarinho do Peito Amarelo, e já no finalzinho, Pássaro Sem Ninho, ali, ó. A casa do José é pauleira, né? Cheio de serviço, né, José? Aquele abraço. E sabe, as facção é assim, né? Não é brincadeira, é trabalhado, rapaz. Se fosse na fábrica, era só metade da produção, né? Mas como é em casa, a gente tem que trabalhar o dobro pra ganhar um pouquinho mais, né? Sem dúvida. Grande abraço, tá bom, seu José? Um abraço pra dona Eliane. Um abraço pra todas as facções e confecções de Gaspar e região, Blumenau, Indaial, Itajaí, Brusque, Guabiruba, Canelinha também tem daqui da nossa cidade também. Um abraço pra dona Edson, seu Wilson, ligadinho na programação da Rádio Sentinela. Vai curtir aqui então, né? O Andarilho com os filhos do Rio Grande, já na sequência, Herói da Velocidade, pro seu Denilson, aquele abraço. Ligadinho no programa Brasil Caboclo, na cidade de

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1: Olha aí, então vai aquele alô, aquele abraço, Pingo d'Água, filho do sertão aqui da Rádio Citadela do Vale, sertão, não é um pseudônimo, né? É o sertão que fez o programa há muitos anos, né? Sertão e Pingo d'Água, um grande abraço a você, nosso cordial boa noite. Tá preparadinho agora aqui, ó, o Cristi Ralph e o IP de prisioneiro lá pro nosso amigo subtenente José Carlos, que já faz um tempinho que pediu, e também é do nosso amigo José Bernardo Zaghini, é um pouquinho mais pra frente, já vai a outra que ele pediu também, né, que é o Pássaro Sem Ninho, Gilberto Gilmar, né, nosso amigo, grande amigo, né, o seu José Bernardo Zaghini, dona Eliane, essa é mais bonita, né, vamos levar com carinho, tá bom? Para você que tá ligado aí com a gente todos os dias, todas as noites, ligado aqui na programação da Rádio Citadela, aquele abraço, nossas cidades de Brusque, ligadinho com a gente, família, é, família que estão sempre ligadinho com a gente, da dona Maria Goretti, né, sobrinho, Laudir, estão mais para baixo aqui, já faz tempo que mandaram mensagem, né, aquele abração especial aqui a Maria Goretti, né, que sempre manda um abraço pro Chiru, é, dona Maria Goretti, aquele abraço pro Laudir, o Salésio também, para todo o pessoal ali do Barracão, Bateia, Óleo Grande, sempre ligadinho na programação da Rádio Sentinela, seu Pedro também de Blumenau, de Indaial, o seu Gilmar Cipriano também ligadinho com a gente, aquele abração, pessoal da Ilhota, ligado com a gente também, aquele abraço, nosso cordial boa noite, a dona Eliane, aquele abração, dona Eliane. É, tá sempre mandando um abraço pra toda a turma ali da Pedra de Amolá, seu Lorival, da cidade de Itajaí, a família do Clauber ali, a Pulinário, sempre ligadinho com a gente. 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O IP e o prisioneiro aqui no Brasil Caboclo, já na sequência do Brasil Caboclo, vai vir o canarinho do peito amarelo. Vai lá para dona Cristina. Pro seu Nilton, ligadinho com a gente no bairro do Bela Vista. Um abraço, dona Cristina. Aquele abração pro seu Nilton, ali pilotando fogão a lenha. Aquele abraço ligado no Brasil Caboclo. 8 da noite, mais 21 minutinhos.

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Santa Cecília, um abração também lá pro seu Marcos Adriano, ligadinho com a gente, um abraço pra toda a família. Piava também ligadinho com a gente sempre, aquele abraço. Nosso botafoguense aí do bairro Santa Terezinha. Tem pouco, né, Renato, aí no bairro Santa Terezinha, né? Tem eu, o Tinho e o Piava. Aí o Valdecir, o Valcir também, escutindo. Quatro botafoguenses, um pertinho do outro. Grande abraço aí pro Renato, ligadinho com a gente. Renato Pauleto, né? Vai a música agora da dona Oswaldina. Já faz tempo que pediu, dona Oswaldina. Tunico e Tinoco, Vida de Amor. E já na sequência, a gangorra lá do nosso amigo Guinho, lá do Cabanas Bar, da margem esquerda, ligadinho com a gente. Ele e a esposa acompanhando o programa Sertanejo. Aquele abraço. E já vai mais uma música aqui do seu José Bernardo Zaghini, Pássaro Sem Ninho. Pra você que tá ligadinho com a gente, aquele abraço. Nosso cordial boa noite de quinta-feira. Amanhã o programa vai ser mais curto, né? É, vou ter uma festinha por aí, pra ir, né? Não posso dizer agora aqui, né? Grande abraço a você, nosso cordial, boa noite. Tendo o bolo, a gente corre. Aquele abraço, tá bom? Vida de Amor, Tunico e Tinoco, já na sequência, gangorra com o Milionário Zé Rico, agora vai ser um blocão, né? Com três músicas. Pássaro Sem Ninho, lá pro nosso amigo José Bernardo Zaguinho, tá ligadinho com a gente, aquele abraço. Pra ele e toda a família. Ô, seu Jaime! É, o franguinho na panela já foi, tá bom? Um grande abração pro seu Jaime, da cidade de Camboriú, que também tá sempre ligadinho com a gente. Vai essa moda bonita lá pra ele também, né? A terceira aqui, tá bom, seu Jaime? Gilberto e Gilmar, Pássaro Sem Ninho, que é muito bonita, aqui na Rádio Sentinela. Aquele abraço a você, boa noite de quinta-feira. Tunico e Tinoco, Vida de Amor.

0: Que beleza, minha gente.
1: A hora certinha para você, são 8 da noite, mais 37 minutinhos. Um boa noite pro seu Enéas Lana, ligadinho com a gente no bairro do Barracão. Tá pedindo aqui, hoje já tá preparada. Inquilina de Violeiro, tá oferecendo pros amigos Zé Lino, Fantoni, o Dalmo, o Dal Soque, o seu Bruno Horz, aquele abraço, o Vanderlei, o Nica, também nosso amigo, a Curreca, a Zilda, a Zete, a Dona Asvaldina também, José Carlos, José Zaghini, e pro meu irmão Elias, um abraço Elias, do irmão, né? O seu Enéas Lana, aquele abraço, um abraço mais uma vez para dona

Oswaldina, seu subtenente José Carlos também tá mandando um abraço pro seu Enéas Lana, aquele abraço, boa noite de quinta-feira, a gangorra do Milionário Zé Rico, um abração tá subtenente, José Carlos, seu Enéas Lana também aquele abraço, mandar um abraço pra você também. Tá

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1: 8:41, aquele abraço. Boa noite pra Anitta, também ligadinho com o Brasil Caboclo. Boa noite, Anitta. Valeu, subtenente, aquele abraço. Você também mora no nosso coração, subtenente José Carlos, aquele abraço. Pássaro sem ninho.

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0: 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Ó, pingo d'água, que beleza!

0: que beleza!
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4: A DLCOR Convênios informa. Faleceu nesta quinta-feira no Hospital Santo Antônio de Gaspar, aos 77 anos, a senhora Maria de Lourdes Moreira, moradora do bairro Gaspar Grande. Deixa familiares. O sepultamento será realizado nesta sexta-feira às 15 horas, saindo o féretro da Capela Mortuária Bom Pastor, onde o corpo está sendo velado e onde haverá celebração, seguindo após para o cemitério comunitário Jardim Lagoa, no bairro Lagoa. A DLCOR Convênios informa. Informou o falecimento da senhora Maria de Lourdes Moreira, moradora do bairro Gaspar Grande.
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0: as notícias do governo federal que movimentaram o país no dia de hoje.
1: Olá, boa noite.
2: Boa noite para você que nos acompanha em todo o país.
1: Quinta-feira, 10 de setembro de 2026.
2: Vamos aos destaques do dia.
1: Fim da taxa das blusinhas.
2: Sancionada a lei que acaba com a cobrança do imposto de 20% sobre compras de até $50. Luciana Colares de Holanda.
3: O fim da cobrança vale para o imposto federal. As compras internacionais continuam sujeitas ao ICMS, com alíquotas definidas pelos estados e Distrito Federal.
1: Nunca é tarde para aprender.
2: Cadastro da Educação de Jovens e Adultos orienta quem quer voltar a estudar. Luana Karen.
4: A plataforma é um auxílio para o aluno encontrar a oportunidade de matrícula mais adequada à sua realidade.
1: Segurança na hora das compras.
2: Do brinquedo ao eletrodoméstico, verifique o selo de conformidade do Inmetro que garante a segurança do produto.
1: Capacetes, cilindros de gás natural e extintores de incêndio contam ainda com selo digital. Quem explica é Márcio Oliveira, presidente do Instituto.
5: Ele vai pegar a câmera, fazer a foto no QR Code e imediatamente vai ser direcionado para nosso atendente virtual. Ato contínuo, ela vai dizer selo falso ou vai dizer produto aprovado.
2: Hoje na